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0: A mudança aconteceu por conta, né, das eleições que serão realizadas neste domingo, dia 4. E quem acertar as 6 dezenas pode receber cerca de 82 milhões de reais. Os números sorteados agora há pouco foram 48, 13, 04, 09, 06 e 28. Pegou? Ó, vou repetir. 48, 13, 04, 09, 06 e 28. Falei também que ia passar de alguns dos outros concursos. Não vou passar de todos, senão a gente vai ficar aqui até amanhã. Mas, passei pra vocês da Mega Sena. Um dos principais concursos aí das loterias da Caixa. E vou passar também, gente, ó, da Loto Fácil. Concurso 3.796. Os números sorteados foram 16, 20, 06, 12, 05, 03, 10, 21, 15, 04, 11, 09, 24, 07 e 19. E ó, na quina, gente, também teve concurso 7.134. Os números sorteados foram 14, 54, 43, 72 e 15. Só mais uma? Time Mania, então? Concurso 2.450. Os números sorteados foram 76, 13, 42, 05, 01, 30 e 16. Time do coração, Anápolis de Goiás. Combinado? Acertou alguma coisa? Conta pra gente, pode chegar. 26010500. Inclusive, se você ganhou alguma coisa, você deve convidar a gente para um churrasquinho amanhã. Que tal? Deus abençoe, né?
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0: Bora com mais um sertanejo pra você com Leandro e Romário, Israel e Rodolfo.

Muito de época, aquele clássico. Essa aqui, gente, Bob Dylan. Tanto a voz quanto a composição é do cara. Ó, ela foi lançada em 1973 e ele escreveu para um filme de Velho Oeste. E na época, ele contou que ele escreveu essa versão sob a ótica de um xerife ferido e que percebe o fim da sua vida terrena e aceita o seu destino com profunda melancolia. Essa música, ela ganhou várias versões, inclusive em português, na voz de Zé Ramalho, né? Batendo na porta do céu. É uma versão em português dessa música que

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pra cá, gente. E ó, tá na hora de informação? Acaba de chegar essa aqui, gente. O ministro Floriano de Azevedo Marques, do Tribunal Superior Eleitoral, TSE, ele indeferiu hoje o registro de candidatura de Deltan Dallagnol ao Senado pelo Paraná. A decisão foi tomada de forma monocrática, ou seja, de forma individual, pelo magistrado e ainda será submetida ao colegiado da corte. Para o ministro, Deltan pediu exoneração do cargo de procurador da República em novembro de 2021 para evitar a incidência da ineligibilidade para membros do Ministério Público que deixam o cargo enquanto respondem, né, a processo administrativo disciplinar. E a conclusão já havia sido adotada pelo TSE em 2023, quando o ex-procurador teve seu mandato como deputado federal cassado. Mas o TRE do Paraná havia liberado sua candidatura ao Senado neste ano, permitindo que ele fizesse campanha. Em razão dessa decisão, então, torna-se definitiva a cessação da condição sob júdice do candidato Deltan Martinazzo Dallagnol. Declara-se a nulidade dos votos atribuídos à chapa majoritária impugnada e afasta-se a incidência do artigo 224 do Código Eleitoral, diz um trecho da decisão do ministro. Ou seja, Deltan deixa de estar oficialmente sob júdice, que é quando a candidatura ainda está pendente de uma decisão definitiva da Justiça Eleitoral. Os votos dados a ele, de acordo com a decisão de Azevedo Marques, serão considerados nulos. Azevedo Marques afirmou que o TRE do Paraná não poderia ter revisto a condição de ineligibilidade de Deltan com base no arquivamento posterior dos procedimentos disciplinares que existiam contra ele. Segundo o ministro, o que importa é o quadro existente no momento da exoneração, quando havia risco concreto de que os procedimentos evoluíssem para processos administrativos disciplinares capazes de resultar em demissão ou aposentadoria compulsória. Essa informação acaba de chegar, TSE barra candidatura de Deltan Dallagnol ao Senado na véspera da eleição. Ministro Floriano de Azevedo Marques considerou que ex-procurador fraudou a lei ao pedir exoneração em 2021 para evitar ineligibilidade. Essa informação que acaba de chegar do jornal O Globo.

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Cavaleiro, é que hoje eu acordei com a... Telegrama, Diego Vitor Hugo, prefiro nem perguntar. Gente, pontualmente 10 horas. Vem, tô ao vivo aqui.

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0: tá com a galera, tá com a família, tá na estrada? Então, bora com a gente. E ó, pra você que tava acompanhando o Music Night desde o começo, você deve ter acompanhado aí o pronunciamento do presidente do TSE. E ó, gente, reafirmando o que ele, né, disse no seu pronunciamento, o presidente do Tribunal Superior Eleitoral, o seu ministro Cássio Nunes Marques, ele afirmou hoje, nesse pronunciamento em rede nacional de rádio e televisão, que ameaças, assédio ou tentativa de interferência na vontade do eleitor serão reprimidas durante o primeiro turno das eleições neste domingo. No pronunciamento, Nunes Marques afirmou que o dia da eleição é o dia da liberdade do voto e fez um apelo a candidatos e apoiadores para que respeitem a decisão dos eleitores. O ministro também pediu atenção às informações compartilhadas às vésperas da votação, que, segundo ele, em caso de dúvida, o eleitor deve recorrer aos canais oficiais da Justiça Eleitoral e verificar informações antes de compartilhá-las. O presidente do TSE afirmou ainda que o voto é um direito fundamental e o principal instrumento de participação na vida pública. Segundo Nunes Marques, a decisão pertence exclusivamente a quem vota. Tá? Então, para você que perdeu talvez o pronunciamento do presidente do TSE, ele disse que voto é livre e ameaças e assédio serão reprimidos nas eleições. Em pronunciamento, na véspera do primeiro turno, Nunes Marques orientou eleitores a cola de papel, né? E afirmou que decisão do voto permanece exclusivamente ao eleitor. Agora são 10 horas e 17 minutos. Tô ao vivo aqui, gente, até às 10h30. Dá tempo de participar, 2601-0500.
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0: Chegando o sucesso de Beyoncé com Dixie Quicks, They Listens.

todas as rádios do nosso grupo. Você pode ficar bem informado aí pela sua região. Então, gente, rbj.com.br. Tô indo nessa, segunda tô aqui, já disse, já repeti. Então é isso, que Deus abençoe você, o seu rolê, o que você estiver fazendo nesse momento. E vote consciente nesse domingo. Exerça o seu poder de contribuir com a nossa sociedade, com o nosso país nesse domingo. 10h28, fui. Acho que já disse tudo, né? Bom domingo pra todo mundo, bom fim de semana e até segunda-feira. Pra fechar, ao som de Dino Fonseca, ó. Ó. Nem sei se cabe tanto romantismo assim.

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4: Bom dia, Coronel Vivida, bom dia, Paraná, bom dia, Brasil, bom dia, mundo. Nós estamos chegando nesse domingo chuvoso aqui em Coronel Vida para mais um programa, o Encontro de Gerações. Bom dia, meu povo.
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4: É com muita alegria, com muita satisfação, chegando para mais um dia de trabalho, o dia de número 4. Opa, dia 4 de outubro de 2026. E nós estamos chegando aqui mesmo com chuva. Choveu quase que a noite toda, né? Um vento forte. Depois veio a chuva e continua aí essa garoa, essa chuvinha boa que está fazendo. Faz tempo que não chove, né, colega? Né, meus companheiros? Não faz tempo que não chove mais, né? Então nós essa chuvinha é bem-vinda, né? Mas com calma. É, com a calmaria, tudo. Então a chuva é bem-vinda. Fazer o quê? Nós não mandamos no mundo. Afinal de contas, temos que agradecer a Deus por tudo que Ele manda por nós. Agradecer primeiramente pela vida que a gente levanta cedo para vir trabalhar. E graças a Deus nós temos você que está do outro lado do rádio nos ouvindo todos os domingos pela manhã.
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4: Nossos trabalhos, nossa programação tem na direção geral o padre Lino Baggio, direção administrativa executiva Frank Ariel Schiavini, na apresentação, na técnica de áudio, também na produção do programa Toninho Silva, que abraço, tudo bom dia, ótimo domingo. Temperatura na casa dos 22 graus nesse momento aqui no alto da Rua das Américas, aqui na nossa linda Coronel Vivida. E nós vamos até às 7 da madrugada com a boa música sertaneja gaúcha para você. Aquela que se pedir para nós atrás do 3232-1142, mandar mensagem de texto de áudio 99915-1102, pedir a sua música de sua preferência e ajudar nós a fazermos a programação. nome da borracharia, acessório fato, também da farmácia Mais Saúde e ainda da tornaria Metrógica Silva lá na Fraserra. Nós vamos aí trazer as prendas do programa de hoje, mas vamos lembrando, pessoal, hein, que mais uma vez você pode mandar mensagem de texto de áudio 99915-1102 e pedir a sua música de sua preferência. Chove, deixa que chove então, né? Um abraço, bom dia pra você que já tá ligado comigo, obrigado pela companhia e pelo carinho da audiência. Você que trabalha nas padarias panificadoras aqui em Coronel Vidas, já estão ouvindo a programação das panificadoras dos mercados, né? Você que tá aí, você saindo pro seu trabalho, você que está chegando do trabalho aí pra descansar nesse domingo, né? E hoje é um dia muito especial pra nós brasileiros, é que tem as eleições, hoje começa a partir das 8 da madrugada, né? Então tá bom, vamos exercer a nossa cidadania. Vamos trazer as primeiras do programa de hoje? Antes eu quero mandar já quero mandar um abraço pessoal aí da Panificador do Ponto, né? Seu Pelantil, curtindo a programação dele cedo, então um abraço a você, toda a sua equipe, hein? Já na Panificadora, curtindo essa programação. Canta Zé Mulato e Cassiano, Mágoa de Cantador, e depois, faz tempo que não chova mais, né? Jacó e Chacozinho pra lembrar essa música, ó, Mar Vermelho. 5 horas, 5 minutos, bom dia, Coronel Vida, bom dia, meu povo.

Morte FM 88.7, a sua melhor companhia de Coronel Vida para o Mundo, há 60 anos já, né? Vai para 61 anos aqui, há poucos meses, né? Falta apenas, quero ver, outubro, 14 de outubro, 14 de novembro, 14 de ou 13 de dezembro, nós fazemos 61 anos de idade. A Palote FM 88.7, alegrando você, amigo de todos os lados, do Paraná, do Brasil, do mundo. Por que não, né? Do outro lado do mundo também, o pessoal sempre curte essa programação também, né? Pessoal lá da Itália, sei que curte a programação também. Pessoal aí que tá sempre ligadinho conosco aqui. Então, um abraço a todos vocês, obrigado pela companhia, pelo carinho da audiência de todos os bingos pela madrugada. 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

16 minutos. Chuva lá fora, nós tomando chimarrão aqui, aqui dentro, esquentando aí. É, até não tá tão frio hoje, tá 22 graus a temperatura nesse momento aqui no alto da Rua das Américas. Bom dia pra você ligado comigo, obrigado pela companhia, pelo carinho da audiência. E juntos até as 7 da madrugada. Deixa eu mandar o nosso abraço aqui, a nossa lista aqui é grande, né? E o pessoal ouve nossa programação aqui. Um bom dia pro seu Valdenir Baú e a sua esposa aí no Jacutinga. Também alô, meu amigo Tininho, aí da Baixada. Conseguiu dar emprego pros gansos aí já, pra cortar grama? Conseguiu? Estão empregados os bichinhos? O Tininho tem um casal de gansos que corta grama, né? Ele tava aqui, fazendo empreita aí dos gansos pra cortar grama pros vizinhos, pra quem quisesse, né? Então já conseguiu colocar os bichos pra trabalhar. Então tá bom, viu, Tininho? Um abraço pra você, sua esposa, aí na Baixada, ouvindo nossa programação. Alô, seu Ivanir Comunello também, aí no Caçador, aquele abraço, bom dia, obrigado pela companhia da audiência. Família Perone, alô, seu Daniel, Evandro Perone, aí na linha envolvido, aquele abraço, bom dia, obrigado pela audiência. Também o seu Celestino Klinkowski, na Mãe Rainha. Alô, meu amigo Dinur Tortelli, aí no Caçador, seus filhos, o Neguinho Tortelli também, e a sua esposa, a Fernanda, e a piazada toda, né? Nesse momento aí deve estar se preparando para dar uma saída, né? Não vai trabalhar nas eleições, Neguinho? Não vai trabalhar, a Fernanda também não? Então, tá todos se preparando para ir, para fazer, exercer a sua cidadania, aí o Neguinho também, a Fernanda também, o seu Dinor e a sua esposa também, né? Um abraço a todos vocês aí do Caçador, curtindo essa programação. Mandar um abraço, um bom dia também pro seu Antoninho Oliveira, lá na Anitta Garibaldi, a sua esposa, e também o Vandinho, que curte a oração todos os domingos pela madrugada, né? O Vânia Bussolaro aí no Rio Quieto também, aquele abraço. Dirceu e a Mari Chaves aí no Caravaggio, todos vocês, um grande abraço e um ótimo domingo a todos vocês. Vamos trazer música, o pessoal gosta de música, não gosta de papo, né? Então nós vamos trazendo música aqui. Lembrando que você pode mandar mensagem de texto de áudio 99915-1102, ajudar nós a fazermos a programação deste domingaço, hoje dia 4 de outubro de 2026. Canta Teodoro Sampaio, Roupão de Banho. Depois, para recordar um pouco aí, o José Mendes Júnior, filho do José Mendes, que já faleceu lá em 74 ainda, né? Mas deixou aí o seu filho para cantar para nós aqui. Conversa fiada. 5 horas, 18 minutos. Bom dia, Coronel Vida. Bom dia, meu povo.

faltando apenas 3 minutinhos aí para as 5h30, né? Você falou que ia faltar o quê para isso aí? Não, faltando 3 minutinhos para as 5h30, né? Então são 5h27. Essa é a Palote FM 88.7 de Coronel Vida para o Mundo e o programa é o Encontro de Geração. Muito bom dia.

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0: 30 minutos, enquanto chove lá fora, nós vamos tomando chimarrão aqui dentro e rodando música boa pra você que tá ligado nossa programação todos os domingos. Já chegou um áudio aqui, não ouvi o áudio, mas vou colocar no ar aqui, sim, não vai me comprometer, né, Baita Galo? Não vai, né? Então tá bom. É, vamos ver aqui, 5h29 mandou aqui. O que que ele tá mandando pra aqui? Bom dia, seu Eloy Balbinotti.
1: Bom dia, Toninho. Bom dia. Eu é Eloy Balbinotti aqui no Jardim Maria da Luz.
0: Diga, mano.
1: Tomando o chimarrão e ouvindo. Ouvindo Encontro de Gerações, pai. Que eu vi a música com Chico Rei Paraná, Saco de Estopa.

Em 95 começou bem no começo a música aqui de fundo musical aqui, então nós vamos trazer para o seu Eloy Bobinotti, pediu de primeira mão aqui com Chico Rei mais o Pará, o Saco de Ouro, chama quase que por Saco de Estopa, um saco de estopa com a minha... Então vai deixar aqui esse canto que é melhor, né? Eu não vou chegar, eu não consigo cantar, tá? Senão já desliga o rádio, né, Frank? mandar um abraço, bom dia pro Frank Ariel Schiavini. Ele levanta cedo pra escutar a rádio, né? Pra ver se nós estamos trabalhando certinho aqui. Ele levanta pra deixar o lado ligadinho lá na cabeceira da cama e fica escutando, né? Então ele pediu pra nós não cantar no meio da música, senão fica feio, né? Obrigado, Frank, pela... Ontem ele esteve lá na minha oficina. Foi o meu piá, fez uma janta de aniversário que eu tive. Eu tive de aniversário na última quinta-feira. Ninguém mandou presente, não mandaram um porquinho limpinho já pra mim aqui, não mandaram um cabrito nem uma ovelha. Daí meu piá resolveu dar sal que tinha no freezer lá. E o Frank foi lá ontem. Muito obrigado pela sua presença. Ontem na janta que o meu piá fez lá, deu meu aniversário. 67 anos de idade, completamos no último dia primeiro, né? Com saúde e felicidade, que é a mais importante, né, Frank? Um abraço mais uma vez, tá? Obrigado por ter comparecido lá na janta ontem. E os demais que foram lá, meu irmão, né? Minha cunhada, também o Brett da Willow Diesel, sua esposa, também os demais que vieram por lá, né? A sogra do meu filho, a dona Santina, e a todos vocês, a todas aquelas pessoas que vieram por lá, o meu abraço, meu obrigado pela companhia de vocês que vieram ontem à noite lá. Saí daqui meio tardinho, né? Mas cheguei por lá. Bom, Demúcio, senão o pessoal já desliga o horário, não muda nem pro lado nem pro outro, deixa na palote mesmo, tá? Canta Chico Rei para Saco de Ouro, depois o Teixeirinha, essa música aí, não fazia hora, eu não tinha ouvido essa música aí na rádio ainda, né? Faz muito tempo que não é tocar essa música. Decisão de quem ama. 5:34, bom dia.

faltando apenas 20 minutinhos aí para as 6 horas da madrugada. Você viu aí com o Teixeirinha, Decisão de Quem? Fazia tempo que eu não via essa música, né? Mas toquei, mas é pura gavolice, né? Mas acontece, né? Quem não se gava na vida, né? Tem que se gavar. E quem que não sofre por amor, quem nunca sofreu por amor, que atira a primeira pedra, né? Ah, tá aí. 5:40, um abraço, bom dia por ser ligado comigo, obrigado pela companhia, pelo carinho da audiência. 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

Poxa, ainda churrasco. Hoje não tem festa, porém, né? Não tem festa em lugar nenhum, porém, né? Mas o cheiro do churrasco tá vindo lá de casa, né? A dona Ivanila já preparou ontem à noite, né? Aí a tempero pra carne. E eu veio lá da oficina também de ontem à noite, né? Aquela ovelha que tava com a miopia feita bem. Com uns temperos loucos de especiar, né? Tá vindo de lá, de ontem à noite ainda, né? O cheiro de churrasco. Mas pra você que tá ligado comigo, obrigado pela companhia da audiência. Quero mandar um abraço aqui pro seu Adir Polesa aí no Cristo Rei. Também pra dona Rose Maria Prostinski, seu esposo polaco, sempre curte a programação. Seu Leonir Tonion aí no Cristo Rei, seu irmão Dano. Também pro Carlinho Lima, aquele abraço, bom dia, obrigado pela audiência. A família Zanata aí no Caçador, seu André Milton, também seu Nelson. O Carlito Santos, o Giro Pinhal. E também o Chico Polesa, seu Demar Tortelli. Um abraço, bom dia pro seu Dirceu Bonassi, pro Celso Bonassi, pro meu padrinho Sebastião dos Santos aí no São José, sempre curte a programação também, aquele abraço, padrinho, obrigado pela companhia da audiência também. E o seu Nelson Silva, quem cura a programação também é o seu Wilson e a dona Adelaide da La Costa, lá no Nossa Senhora Salete, curte, né? Estão por lá tirando o leitinho das vacas e curtindo nossa programação. Seu Wilson, obrigado pela companhia da audiência, viu? Também o Ney e a Camila Bernieri, sempre tu curta a programação todo domingo de manhã também, né? Seu Itacir Vaca, também meu amigo Itacir Vaca aí no Primavera 2, um abraço, bom dia, obrigado pela audiência também. O Dirceu Zancan, ô Dirceu, como é que tá por aí, meu? Tudo bem? Então tá louco de bom, né? Levanta cedo pra ficar mais tempo de varde, né? O Dirceu. Eita, né? Mas é bom, né? É bom ficar de varde um pouco, né? Levantar cedo também é bom, tomar chimarrão e curtir as músicas aí do programa O Encontro de Gerações. Canta agora o goiano mais o paranaense, mantendo a tradição. E o Ernesto Nunes, dançador de xote. 5:45. Bom dia, Coronel Vida. Bom dia, meu povo.

0: Encontro de Gerações de todos os domingos até às 7 da madrugada. Depois das 7 eu vou na Record de Itália, né? Seu Dercy, uma pedindo música e vamos pedir o que ele pediu aqui. Vamos lá.
1: Bom dia, Toninho.
0: Bom dia.
1: Tudo bem?
0: Bom.
1: Eu queria ouvir aí com o Renan e Raí, Amor Eterno. E se for possível, Florzinha do Coração com o. Com os com a florzinha do coração.
0: Acho que é a joinha do coração,
1: com
0: né,
1: seu? Filho do Rio Grande.
0: É, a joinha do coração. Então tá, já.
1: Um bom domingo pra ti, tudo de bom e um abração aí.
0: Valeu, senhor, obrigado pelo carinho da audiência. Vamos trazer então o Renan e o Rei pra cantar Amor Eterno, depois o Filho do Rio Grande, joinha do coração. E em seguida tem a oração do meu compadre Reginaldo Mazotti. 5 horas e 56 minutos, bom dia.

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1: 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Bom dia, amados irmãos e irmãs, que a paz do Senhor esteja com você. Neste domingo, 4 de outubro, eu já os convido a fazermos todas as manhãs desta semana, até dia 12, a nossa oração a Nossa Senhora Aparecida, padroeira do Brasil. Vamos juntos? Em nome do Pai, do Filho e do Espírito Santo. Amém. Nossa Senhora da Conceição Aparecida, Mãe de Deus, Rainha dos Anjos, Advogada dos pecadores, nesta manhã a invocamos sendo padroeira do Brasil, de todos os brasileiros. Ó refúgio e consolação dos aflitos e atribulados, Nossa Senhora Aparecida, cheia de graça e de bondade, lançai sobre nós, brasileiros, devotos, um olhar favorável, para que sejamos socorridos por vós em todas as necessidades em que nos acharmos. E de modo particular, nesta manhã, faço o meu pedido. Nossa Senhora Aparecida, padroeira do Brasil, animados e com confiança a vós recorremos, tomando-vos para sempre como nossa mãe, nossa protetora, consolação e guia, esperança e luz na hora da morte. Nossa Senhora Aparecida, padroeira do Brasil, livre o Brasil de tudo o que possa ofender ao vosso Santíssimo Filho Jesus. Nossa Senhora, Mãe Aparecida, preservai-nos de todos os perigos da alma e do corpo. Dirigi-nos, ó Mãe, em todos os assuntos espirituais e temporais. Livrai-nos da tentação do demônio. Nossa Senhora Aparecida, padroeira, fazei que, trilhando o caminho da virtude, possamos um dia ver-vos e amar-vos na eterna glória com teu Filho. Nossa Senhora Aparecida, rogai por nós. Nossa Senhora Aparecida, intercedei por nós. Nossa Senhora Aparecida, fazei-nos dignos das promessas do teu Filho. Que estais no céu, santificado seja o vosso nome. Venha a nós o vosso reino. Seja feita a vossa vontade, assim na terra como no céu. O pão nosso de cada dia nos dai hoje. Perdoai-nos nas nossas ofensas, assim como nós perdoamos a quem nos tem ofendido. E não nos deixeis cair em tentação, mas livrai-nos do mal. Ó Deus, por intercessão de Nossa Senhora, a Virgem Mãe Aparecida, abençoai todos os brasileiros, os que vivem ao relento, os desempregados, os doentes. Abençoai o Brasil, as crianças, os jovens, os idosos, de modo especial as crianças no dia da criança. Nossa Senhora Aparecida, peça a teu Filho que abençoe a água roupa dos enfermos, as fotos de família. Em nome do Pai, do Filho e do Espírito Santo. Amém. Nossa Senhora Aparecida, cuidai do Brasil, em especial de nossas crianças.

0: são 6:09, depois da oração do meu compadre Reginaldo Manzotti, a bonita música é do Tonico e Tinoco, Aparecida Norte, retornamos com o programa O Encontro de Gerações. Manda um abraço, um bom dia pro Ivair Polês, ouvindo essa programação. Bom dia, manda um abraço lá pro meu pai, estamos na escuta aqui, tá aí na Imaribo, né, que está morando, né, Ivair? Ele mandou um áudio aqui pra mim, vamos ver o que ele mandou no áudio aqui pra mim aqui. Vamos ver, vamos lá.
1: Boa tarde, seu Mauro Polês.
0: Não, esse aqui não é, esse aí é de ontem ainda, né? Barbaridade, né? É de ontem no programa do Mauro. Aqui, ó, bom dia, é o Ivair, um abraço, tamo na escuta do programa, aqui no Primavera, manda um abraço pro meu pai, aí na linha Polês. Então tá certo, né? Na Imaria, acho que mora o Bento Polês, né? Então tá, desculpa, viu? Mandei o áudio errado aqui, eu que abri erradamente, mas vai aquele abraço, obrigado pela companhia da gente, um bom chimarrão, mandou uma foto aqui da cuida chimarrão. Quem mais tá ouvindo? O Lico, como é que o senhor tá, meu velho? Tá, já tá no mundo? Já tá, vai fazer algum despejo por aí ou não? É, bom dia, Pia, bom domingo, obrigado igualmente, pra você também um bom domingo, mesmo com chuva, né? Né, Lico? Vamos trabalhar, que a vida é boa, que diz o Frank, a vida é boa, mas trabalhando. 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

0: 6:12, um abraço, bom dia, Pobirão. Ô, Birão, como é que tá? Tudo bem? Obrigado pra acompanhar da audiência. Nazele, bom dia, Toninho. Estamos na escuta aqui no programa, do programação. Então tá bom, viu, seu Ligo? Vamos ver o que o seu Antônio Ponce mandou pedir. Eu aconselho ele quando pedir uma música. Se tiver, nós rodamos já a música aí pro seu o Antônio Ponce aí do Alto Jacutinga.
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1: Valeu, seu Antônio. Vamos ver se nós conseguimos essa música aqui, né? É lá onde eu moro, tem Curtião Careiro Pardinho. Vamos ver se tem aí a música. Eu pedi o regresso com o André Andrade. Se tiver, nós já toca pro senhor, tá bom?

14 minutos, enquanto chove lá fora, nós toma chimarrão aqui dentro da Palote FM 88.7, daí do alto da Rua das Américas para o mundo. Canta agora, tinha um careiro pardinho lá onde eu moro, e se eu não encontrar a música aqui do André Andrade, viu, seu Antônio? Nós rodamos, você não vai cantar daí o Porca Véia Lembrança. 6:14, bom dia.

6h22, Encontro das Gerações é com nós mesmo aqui até as 7 da madrugada e depois tem o programa Record Itália. Depois do programa Record Itália, pelas 8h25, a Santa Missa diretamente da Igreja Matriz. Fica ligado conosco aí, tá bom? E hoje também a cobertura total das eleições aqui em Coronel Vitor, eleição para presidente, para governador e para deputado e para senador. Então vai, fique ligadinho conosco aqui que de tarde vai ter aí os resultados, tá bom? Eu quero mandar um abraço, bom dia para o seu Wilson, tô vindo a programação, seu Wilson Zambugar, obrigado pela conversa da audiência, pediu uma música e já vão tocar, tá bom? 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

0: horas e 25 minutos, um abraço, um bom dia. Vou ver aqui para o seu Deocresta Alpizó, dona Augustinha, aí no Bergamasque. Também seu Juventino Bock no Bergamasque. Alô, meu amigo Chiquito, aí no Alto Jacutinga. E no Alto Jacutinga também tem o seu Delmindo Miranda Vieira. E também o seu Mano Sabiá, aí no Santa Lúcia. Alô, meu amigo Idésio Comunello, na linha Tortelli. Também o Lélio Lote, o Polaco, em Santa Lúcia. Seu Adil de Lima, aí no Alto Pinhal também. O Alemão, aí na linha Envolvido, como é que tá por aí? Não encheu muito o rio aí com essa chuvarada aí? Então, mas dá pra pescar já, né? Dá pra pescar, não pega mais peixe, os peixes já enjoaram de tanta chuva, né? Seu Uriz, aí no Quatro Irmãos, aquele abraço, bom dia, obrigado pela audiência. O meu amigo Varela, aí na Ponta do Chupim. E também, quem mais aqui, que eu falo aqui, o José Dias, aí no São Cristóvão. Todos um bom dia, ótimo domingo a todos vocês. Seu Vanderli Antônio da Silva, aí no Caravaggio, também aquele abraço, bom dia, obrigado pela audiência. Falar em Caravaggio, manda um abraço aí pro seu Silvino Scarion, dona Santina, também pra família Tasca, aí no Caravaggio, e os demais que usam a programação aí do Encontro de Gerações. Um abraço, bom dia, obrigado pela audiência de todos vocês. Bom dia também pra minha amiga Marta Lúcia. Zela, bom dia. Toninho, tudo bem? Bom domingo. Obrigado pra você também. Bom trabalho pra todos nós, né, Marta? Aquele abraço, obrigado pela audiência também. Vamos ver o que o seu Wilson Zambugar pediu pra nós aqui. Vamos lá. Bom dia, seu Wilson. Pessoal, tá tudo bem?
1: Bom dia, Toninho. Tudo certo, Toninho?
0: Tudo certo.
1: Aqui o Wilson Zambugar aqui do Marido. Também, se for possível, o mineiro e o italiano com Tião Calheiro e Carlinho. Por atendido, agradeço.
0: Mas é claro, abraço. Que é possível, né? Vamos tocar assim já, vamos tocar assim. Antes de tocar, mandar um abraço pro pessoal lá do Norte Serpa. Ô, Didico, muita chuva por aí, como é que tá? É, não esqueça de plantar os feijão, né? Nem que seja com chuva. Tá, Didico, aquele abraço, obrigado pela audiência também, de todos os domingos pela manhã. Canta então, Tião Calheiro Pardinho. Ao mineiro e italiano, depois quem vai cantar é o Gildo de Freitas. Eu não sou convencido. Seu Antônio Pontes, eu não encontrei aquela música, O Regresso. Tem no YouTube, mas a gente não roda música do YouTube, tá? Eu, principalmente, não rodo música do YouTube, né? É, porque dá problema, né? Então a gente não roda, tá bom? Tem a música, mas a gente tem que mandar baixar. Pedir pro Álvaro essa semana baixar pra nós aí, tá bom? Canta então. Primeiro tinha um cara, depois o Gildo de Freitas. 6 horas e 28 minutos. Bom dia.

0: já são 6h35, em frente com o programa O Encontro das Gerações deste domingo chuvoso aqui em Coronel Vivida. E pessoal pede música, vamos atender o pessoal aqui, só mexer com o Didico, que ele já deu as caras, quer dizer, aqui, as vozes, né? Bom dia, Didico, como é que tá?
1: Bom dia, Tony. Bastante chuva.
0: É?
1: Tudo bom por aí? Aqui tudo tranquilo. Ah, deu medo, ventania, coisa errada, mas nada de dano. Mas foi, tava feio.
0: Tá,
1: eu, se puder, roda o Bugil de São Francisco, filho do Rio Grande, e minha biografia com o Zé Mendes. Obrigadão, tudo de bom. E o feijão já tá grandinho.
0: É, olha aí, ó. É, eu já mexi com ele, que ele já deu a resposta pra nós. Ele te digo, sua família, aquele abraço, obrigado pela companhia da audiência. Ele que mora aí em Honório Serpa e curta a exploração todos os dias, né? Inclusive nos domingos de madrugada também. Levanta cedo, não é pra ficar mais tempo de varde. Com essa chuva, né? Como é que dizer o meu piá, assim? É, dia de chuva é feriado, né? É feriado na agricultura, né? Feriado da agricultura, dia de chuva, né? Tá bom, Dico, mais uma vez aquele abraço, obrigado por acompanhar a audiência. Canta então, do Rio Grande, Bugio São Francisco, e depois o José Mendes, minha biografia, 6h36, em nome da Tornaria Metodológica Silva, também da Borges Orfato e também da Farmácia Mais Saúde. 6h37, bom dia.
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7h43, o Encontro Gerações aqui pela Palote FM 88.7, aqui de Coronel Vila para o mundo, né? Bastante chuva aqui em Coronel Vila nesse momento, né? Bom dia, dona Sandra, ela pediu para mim aqui, bom dia, queria saber se as urnas estão no colégio João Vitino Rufato ou no colégio Tranquilo Neves. A sessão de número 120. Ô, dona Sandra, não posso lhe responder porque eu não sei. Tô mais por fora do que arco de varejo sobre esse negócio, tá? Eu não posso dizer que porque eu não sei, tá bom? É a respeito desse negócio das urnas, que eu não sei aonde que fica, tá? Você vai estar lá ou não ainda, tá bom? 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Vamos entrar em música, tá aí para cantar aqui agora o Milagre Zé Rico, distante dela, e depois a Berenice Zambuja, Fandango da Berenice, 6:47, bom dia.

10h53, o Encontro de Gerações fica por aqui nesse domingo, hoje dia 4 de outubro de 2026. Quero agradecer, eu sei que esteve ligado comigo. Continue ligado, vem o programa de qualidade. Em seguida, a missa é diretamente da Igreja Matriz, a partir das 8h25, a Santa Missa. Eu, Toninho Silva, vou deixando meu abraço, meu bom dia, desejando a todos um ótimo domingo, um bom fim de descanso, um ótimo final de semana e até domingo, se Deus quiser, com mais um programa, o Encontro das Gerações, sempre no nome da Farmácia Mais Saúde, da Borra Acessório Fato, também da Turna Animator, que você vai lá no Francisco. Gente, tchau, tô indo, fica cantando aí, Chitão e Chora, depois o Lourenço e o Lorival. Um abraço, bom dia, fui!

0: 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Sete e um.
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0: Te vinte da matina, nosso programa Record de Itália, doutor Roque Bigolin. Antes de falar da Itália, Garibaldi, qual que é casa, tanto e cunhou, qual que é na comunidade chamada Anita Garibaldi?
1: Anita Garibaldi, sim.
0: E lá, e sabe por quê? O que ele sabe da Anita Garibaldi?
1: Ali, Anita, quase, me foi mandar um dia lá, ninguém sabia. Anita Garibaldi era uma dona que era de Laguna, em Rio Grande do Sul, que havia na Revolução, que era a Revolução Farroupilha, que era durante 10 anos.
0: Que volia tornar um país com o toco de Santa Catarina em cima.
1: Eu toco Santa Catarina, que é para estar meio, né, de certo, não só com as crelas. Mas é, tipo, mais tanto tempo, né? É muito tempo.
0: Mirgo, visto um seriado na volta, um filme de La Revolução Farroupilha. Tanto lê que e fa lá... No dia do gaúcho? E é feriado, 20 de setembro.
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6: Ei, amici! Alegria!
1: Doutor, me vou parabenizá-lo pelo bem que te fez pela nossa comunidade. E gavemos escutar que Toninho, ele ha dito que te logueu meter isso em pé na outra volta.
7: E bom que podemos, vivemos por isso, tempo que está aqui. Isso mesmo, na verdade, eu pago o tempo para lá.
1: Médico da família.
7: Para estar do ano, quase. Era a época que ele era o síndaco vosso, quase.
1: No, síndaco?
7: E se via prefeito lá.
1: Era síndaco. Síndaco. Lá em Serafina Correa, tanca e parla síndaco.
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1: 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Me falo que Piero Mesoma é quase um santo. 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
1: Era pressão, Toninho, che le ajeitou a tua vida? Pressão. O homem estava pressionado.
7: São baixo e tomando remédio. Eu acho que foi um dia que estava com o alto e o médico deu bastante remédio. Ele
1: não... Daí baixou demais.
7: Dá para contar, sim. Pode.
1: Não, é uma orientação para quem está em casa.
7: Ele veio, sim, ele veio isso, né? Depois que eu vi a pressão baixa, ele goleou o remédio para a pressão alta. Digo, não, porque senão não está mal em vez de fazer bem, né? A hora de me orientar, e gadito qua que ele está bem, meio. Para...
1: Meio.
7: Graças a Deus.
1: Porque ser médico lê anca na missão, verá?
7: Ah, seguro.
1: É, bisogna, esquei para viver, sì, mas lê lá.
7: Bom viva, sim, sì, mas anca. Lembra, tu quer adaptar-se, não tem jeito.
1: Na volta.
7: Ver para piacer e laurar medicina.
1: É.
7: Se vou solo para.
1: Pois soldi, noi vamos avanti.
7: Bom médico é difícil.
1: Na volta saíste na estatística que a profissão que ele era mais estressante: policial, médico e bancário.
7: E saíste, qual? É bancário, anca?
1: Bancário, anca.
7: E fato, acabado. Allora, porque. E dizem cosita que a mortalidade, morte, de repente, de médico.
1: Repentinas?
7: Ela é mais alta do que a população.
1: Da média geral.
7: Sim. Sí. Saiu uma pesquisa, assim, não lembro bem da pesquisa, mas saiu.
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0: Não, eu, lógico que eu tava brincando, né? Eu pensei no começo, pode ser o porão do meu nono, mas mais provável é a em Masculino de Fiore, né? Que todo domingo, eu acho que não tem nenhum domingo que não peçam, né? Mas tá bom, um beijo.
1: Bom dia, Macir. Toma escuta. Parabéns pelo 800 programas. Mas o programa, a música que mais tocou foi Masculino de Fiore. Um abraço a tutti gli ascoltatori, un bello strucon, bella domenica.
2: 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Abençoado domingo a todos e ao Dr. Roque. Moacir, eu sou uma das atingidas na festa de São Roque do Chupim, no dia 16 de agosto. Fui atingida por 3 tiros. La se forte, verá? 3 balinadas estar viva. Uma na perna, uma no braço e outra na barriga. Perfurou o intestino, mas graças a Deus estou bem. Só gratidão a Deus. Toda a minha família e as orações de todos. 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

0: Então, nós temos um recado aqui do Martins, dizendo que está rodando uma pergunta ali sobre eleições, que não é para considerar, que a propaganda política já acabou, as ele também, e então essa não é. E temos uma participação agora do nosso amigo, nosso colega de trabalho, Francione Prush.
1: Bom dia, Moacir, bom dia, ouvintes da Palote, e iniciou oficialmente a votação para as eleições de 2026, primeiro turno. Mais de 5.000 brasileiros eleitores estarão indo às urnas neste domingo. Votação essa que começou às 8 horas da manhã e segue até às 5 horas da tarde para escolher representantes para a Assembleia Legislativa do Paraná, no nosso caso do Paraná, também deputados federais, dois senadores, o governador do Paraná e também o presidente da República. Nesse momento, eu estou aqui no Colégio Estadual Arnaldo Busato, que é um dos maiores colégios eleitorais do município. Aqui são 18 locais, 18 sessões para votação. E a movimentação aqui já é intensa nessas primeiras horas, né? Já passado das 8 horas da manhã, as quadras que temos aqui ao redor da escola, vários veículos já estão ocupando as vagas, várias pessoas estão chegando nesse momento para a votação. Em conversa com o administrador de prédio, que é o responsável, né, por cuidar de toda a infraestrutura que está disponível aqui para a eleição e também da equipe que está trabalhando no decorrer desse dia, o professor Cleverton da Silva, ele falou que aqui está tudo ok, né? Não teve nenhum problema com urna eletrônica, as equipes já estão todas apostas, desenvolvendo as suas atividades e está transcorrendo com tranquilidade a votação aqui no Colégio Arnaldo Busato. Eu percorri por algumas sessões aqui na escola, algumas tem 3, 4, até 5 pessoas na fila. Outras têm um volume maior ainda de votantes, né? Passa de 10 pessoas na sessão aguardando para a votação. Mas, por enquanto, nessas primeiras horas, é muito tranquilo a movimentação aqui no Colégio Arnaldo Busato nesse domingo de democracia, de votação, de escolha dos nossos representantes para 4 ou 8 anos. Lembrando que a votação segue até às 17 horas e o eleitor deve se programar, principalmente trazer um documento com foto, isso vale o RG, vale o passaporte, vale também a carteira de habilitação e para quem é profissional, como os advogados, também vale a carteirinha da OAB. Para facilitar a votação, Moacir, e também ouvintes, é importante que o eleitor traga a colinha. Nesse ano, são vários candidatos que a gente tem que votar. Então, a primeira votação é para deputado federal. Na sequência, o candidato vai escolher, o eleitor, melhor dizendo, vai escolher o seu deputado estadual. Depois, são dois senadores que devem ser votados. Daí, governador e presidente da República. Com a colinha, facilita na hora da votação e também agiliza o processo, não gerando grandes filas nos colégios eleitorais. Apesar da grande chuva e do temporal que atingiu o sudoeste nessa madrugada, aqui no colégio, nada de danificado, nada de problemas até o presente momento. E a gente vai seguir acompanhando a movimentação em Coronel Vivida, nos municípios vizinhos, o que acontece no cenário nacional, e você, ouvinte da Palote, vai acompanhar a qualquer instante aqui na 88,7. Com informações ao vivo do Colégio Estadual Arnaldo Busato, na área central de Coronel Vivida, Francione Prusher.
0: Obrigado, Francione, pelas orientações. E temos a participação do palmeirense, meu amigo Altemir Rufato, que também levou uma facada no coração. Ainda bem que esse foi pelo médico. 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
3: 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Na sequência, Santa Missa Dominical.
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3: Ave Maria, cheia de graça, o Senhor é convosco. Bendita sois vós entre as mulheres e bendito é o fruto do vosso ventre, Jesus.
4: Santa Maria, Mãe de Deus, rogai por nós, pecadores, agora e na hora de nossa morte. Amém.
3: Ave Maria, cheia de graça, o Senhor é convosco. Bendita sois vós entre as mulheres e bendito é o fruto do vosso ventre, Jesus.
4: Santa Maria, Mãe de Deus, rogai por nós, pecadores, agora e na hora de nossa morte. Amém.
3: Glórias ao Pai, ao Filho e ao Espírito Santo.
4: Como era no princípio, agora e sempre. Amém.
3: Ó meu bom Jesus, perdoai-nos, livrai-nos do fogo do inferno,
4: levai as almas todas para o céu e socorrei principalmente as que mais precisarem da vossa misericórdia, Senhor Jesus.
5: São Roque,
4: rogai por nós.
5: São Vicente Palote,
4: rogai por nós.
5: São Francisco de Assis,
4: rogai por nós.
5: Com muita fé, rezemos juntos a oração pelas vocações na página 62. Jesus, Mestre Divino, que chamaste os apóstolos a vos seguirem, continuai a passar pelos nossos caminhos, pelas nossas famílias, pelas nossas escolas, e continuai a repetir o convite a muitos de nossos jovens. Dai força para que vos sejam fiéis, como apóstolos leigos, como sacerdotes, como religiosos e religiosas, para o bem do povo de Deus e de toda a humanidade. Amém. Abençoada a celebração a todos.

0: queridos irmãos aqui presentes e os que nos acompanham pela Rádio Vicente Palotti, bom dia.
1: Bom dia.
0: Hoje a celebração é de responsabilidade do movimento de Coroinhas. Hoje, a palavra de Deus nos apresenta a imagem da vinha, símbolo do povo amado e cuidado por Deus. O Senhor prepara, cultiva, protege e espera de nós frutos de justiça, amor, bondade e fidelidade. Somos também nós a vinha do Senhor. Deus nos oferece tantos dons, oportunidades e pessoas que nos ajudam a crescer na fé. A pergunta que a palavra nos faz hoje é: que frutos estamos produzindo? Nesse domingo, somos convidados a olhar para a vida e perceber se estamos correspondendo ao amor de Deus. Que a nossa fé não permaneça apenas em palavras, mas se transforme em atitudes concretas de amor, perdão, solidariedade e serviço. E ao celebrarmos hoje São Francisco de Assis, recordemos seu testemunho de simplicidade, fraternidade e cuidado com toda a criação. Que seguimos seu exemplo, possamos tecer instrumento de paz e amor. Com o coração aberto, iniciamos nossa celebração pedindo ao Senhor que faça de nós uma vinha que produza bons frutos, cantando.
1: Número 5.

0: pedimos a sua intercessão por todos nós, por toda a humanidade, por todo o nosso Brasil. É o mês da nossa querida e amada padroeira do Brasil, é o mês também do Rosário, onde somos convidados a nos fortalecer nesta devoção pessoal para fortificar a nossa fé e a nossa esperança. Trazemos aqui para o altar do Senhor tudo aquilo que somos, tudo aquilo que temos. E para celebrarmos dignamente esses santos mistérios, somos convidados, arrependidos, pedir perdão de nossas faltas, de nossos pecados.
1: 33.

0: Deus Todo-Poderoso e rico em misericórdia, tenha compaixão de nós, perdoe os nossos pecados e nos conduz um dia à vida eterna. Amém.
1: 51.

0: Oremos. Deus eterno e todo-poderoso, que no vosso imenso amor de Pai nos concedeis mais do que merecemos e pedimos, infundi em nós vossa misericórdia para perdoar o que nos pesa na consciência e para nos dar mais do que a oração ousa pedir. Por nosso Senhor Jesus Cristo, vosso Filho, que é Deus e convosco vive e reina na unidade do Espírito Santo, por todos os séculos dos séculos. Amém.
1: Irmãos e irmãs, escutemos a palavra do Senhor, cuja força é capaz de fazer de nós uma vinha fecunda.

Isaías. Vou cantar para o meu amado o cântico da vinha de um amigo meu. Um amigo meu possuía uma vinha infértil em Costa. Cercou-a, limpou-a de pedras, plantou videiras escolhidas, edificou uma torre no meio e construiu um lagar. Esperava que ela produzisse uvas boas, mas produziu uvas selvagens. Agora, habitantes de Jerusalém e cidadãos de Judá, julgai a minha situação e a da minha vinha. O que poderia eu ter feito a mais por minha vinha e não fiz? Eu contava com uvas de verdade, mas por que produziu elas uvas selvagens? Pois agora vou mostrar-vos o que farei com minha vinha. Vou desmanchar, a cerca ela será devastada. Vou derrubar o muro ela e ela será pisoteada. Vou deixá-la inculta e selvagem. Ela não será podada nem lavrada. Espinhos e sarças tomarão conta dela. Não deixarei as nuvens derramar a chuva sobre ela. Pois bem, a vinha do Senhor dos Exércitos é a casa de Israel e o povo de Judá, sua dileta plantação. Eu esperava deles frutos de justiça e injustiça. Esperava obras de bondade e eis iniquidade. Palavra do Senhor, graças a Deus.

Leitura da Carta de São Paulo aos Filipenses. Irmãos, não vos inquieteis com coisa alguma, mas apresentai as vossas necessidades a Deus, em orações e súplicas, acompanhadas de ação de graças. E a paz de Deus, que ultrapassa todo entendimento, guardará os vossos corações e pensamentos em Cristo Jesus. Quanto ao mais, irmãos, ocupai-vos com tudo que é verdadeiro e respeitável, justo, puro, amável, honroso, tudo que é virtude, ou de qualquer modo mereça louvor. Praticai o que aprendestes e recebestes de mim, ou que de mim vistes e ouvistes. Assim, o Deus da paz estará convosco. Palavra do Senhor. Graças a Deus.

0: de nós.
1: Proclamação do Evangelho de Jesus Cristo segundo São Mateus.
0: Glória a vós, Senhor.
1: Naquele tempo, Jesus disse aos sumos sacerdotes e aos anciãos do povo: escutai esta outra parábola. Certo proprietário plantou uma vinha, pôs uma cerca em volta, fez nela um lagar para esmagar as uvas e construiu uma torre de guarda. Depois arrendou-a a vinhateiros e viajou para o estrangeiro. Quando chegou o tempo da colheita, o proprietário mandou seus empregados aos vinhateiros para receber seus frutos. Os vinhateiros, porém, agarraram os empregados, espancaram a um, mataram ao outro e ao terceiro apedrejaram. O proprietário mandou de novo outros empregados em maior número do que os primeiros, mas eles os trataram da mesma forma. Finalmente, o proprietário enviou-lhes o seu filho, pensando: ao meu filho eles vão respeitar. Os vinhateiros, porém, ao verem o filho, disseram entre si: este é o herdeiro. Vinde, vamos matá-lo e tomar posse da sua herança. Então, agarraram o filho, jogaram-no para fora da vinha e o mataram. Pois bem, quando o dono da vinha voltar, que fará com esses vinhateiros? Os sumos sacerdotes e os anciãos do povo responderam: com certeza mandará matar de modo violento esses perversos e arrendará a vinha a outros vinhateiros que lhe entregarão os frutos no tempo certo. Então Jesus lhes disse: vós nunca lestes nas escrituras: a pedra que os construtores rejeitaram tornou-se a pedra angular. Isto foi feito pelo Senhor e é maravilhoso aos nossos olhos. Por isso eu vos digo: o reino de Deus vos será tirado e será entregue a um povo que produzirá frutos. Palavra da salvação.
0: Glória a vós, Senhor.
1: Muito bem, queridos irmãos e irmãs aqui presentes, também todos que nos acompanham através da Palote FM, este domingo, 27º do tempo comum, a liturgia dominical. Hoje a liturgia apresenta para nós uma linguagem simbólica voltada para a videira, para a vinha do Senhor. O primeiro texto que nós ouvimos é o cântico do profeta Isaías, apresentando para a comunidade de Israel esta beleza que o Senhor prepara: uma vinha para os seus. Procura um terreno especial, um terreno numa encosta onde o sol vai bater, e planta as melhores videiras, pensando em colher dessas videiras os melhores frutos. E assim o faz: constrói um lagar, uma torre, para que seja protegida, que seja cuidada, amada, que essas videiras possam produzir frutos bons. A surpresa é quando os frutos começam a ser produzidos. Eles não são frutos bons, são frutos azedos, ácidos, amargos. E aí o Senhor, que constrói essa vinha, pensa: mas o que aconteceu? Por que que essa vinha, que foi amada, cuidada da melhor forma, está produzindo os frutos que não são saborosos? Esse é o sentido, é o cântico que o profeta Isaías apresenta. Esta videira que o profeta apresenta é o povo de Israel, é a comunidade de Israel, essa comunidade que é amada, que é querida, mas que não está produzindo os frutos que deveria, frutos de sabor, frutos de vida. E aí o profeta diz: o que fazer com uma vinha que não produz frutos bons. O que que vamos fazer com esta vinha? Aí o profeta diz: vamos abandonar esta vinha. Ela está produzindo frutos selvagens, que não é dela. Assim, queridos irmãos e irmãs, o profeta hoje vem dizer para nós: nós todos somos a vinha do Senhor. Que frutos nós estamos produzindo para o mundo? Será que estamos produzindo frutos saborosos, frutos doces, ou será que também estamos produzindo frutos amargos, azedos, ácidos? O profeta diz: comunidade, nós somos a vinha amada do Senhor. Precisamos produzir frutos bons. Este é o objetivo da vinha do Senhor. Esse povo de Israel perdeu-se no caminho e não estavam mais produzindo frutos saborosos. Quando nós não produzimos frutos saborosos, perdemos o sentido de existir. A videira que não produz uva boa não tem sentido de existir. Por isso, o convite especial para nós, neste domingo, dia do Senhor, que possamos produzir sempre frutos que deem sabor para o mundo. O segundo texto é Paulo, que escreve para a comunidade de Filipenses. Paulo, percebendo também algumas fragilidades, alguns desânimos naquela comunidade, traz três grandes ensinamentos para eles e hoje também para nós, que são belíssimos. O primeiro deles, Paulo diz para os filipenses: se nós estivermos alicerçados na fé e na oração, nada poderá tirar a nossa paz e a nossa alegria. Quando nós estamos junto de Deus, nada tira a nossa paz e a nossa alegria. Quando nós perdemos a paz, quando nós perdemos a alegria, cuidado, porque talvez estamos nos afastando de Deus, estamos nos afastando da oração. Por isso vamos também fraquejando. Então, o primeiro ensinamento que ele diz é: vamos nos manter em oração, unidos a Deus, que a paz e a alegria sempre vão estar conosco. O segundo ensinamento que ele diz para a comunidade de Filipos e para nós hoje, ele diz: se nós somos cristãos, alicerçados na oração e na paz, nós também precisamos trazer presente algumas questões muito importantes para a vida. A primeira delas: sermos verdadeiros, sabermos respeitar, sabermos acolher, sabermos amar. Ele diz: esses valores precisam estar presentes na vida do cristão, porque se nós não carregarmos estes valores, é sinal de que nós não estamos caminhando com Deus, porque esses são valores muito importantes e que nós precisamos tê-los presente todos os dias na nossa vida. Por isso, sermos verdadeiro, sabermos acolher, sabermos respeitar, sabermos amar e compreender a realidade do nosso próximo. E depois, o terceiro grande ensinamento que Paulo apresenta hoje para nós e para a comunidade de Filipos é justamente esse: testemunhar isso para o mundo. Mas testemunhar de uma forma verdadeira. Ele disse para a comunidade de Filipos: tem muito cristão que parece santo, mas só parece. Isso não serve. Isso não ajuda a comunidade a crescer. Isso não ajuda a família a prosperar. Quando nós temos santão dentro de casa, mas só de aparência, de nada serve isso para a vida de São Paulo, para os filipenses e para nós. E como muitas vezes isso é importante, não podemos viver de aparências. Precisamos viver da forma como nós somos. Esse é o terceiro grande ensinamento que Paulo apresenta hoje. Para podermos dar frutos bons como diz o profeta Isaías, nós precisamos ter presente esses três grandes ensinamentos de Paulo: a fé, a oração, a fidelidade aos valores que são inerentes à nossa vida, e testemunhá-los para o mundo. E o texto do evangelho que também Jesus fala para os sumos sacerdotes, as grandes autoridades, que eram os que entendiam tudo, que sabiam tudo, que compreendiam e que mandavam em tudo. Eram os sumos sacerdotes e os anciãos, os mais velhos. E Jesus conta esta parábola e ele diz: escutai esta outra parábola, que também apresenta a vinha, mas aqui de uma forma um pouco diferente do profeta Isaías. Aqui ele diz que este senhor planta esta vinha com muito amor, com muito carinho, com muito cuidado, mas depois que está plantado, ele confia ela a outras pessoas, aos vinhateiros. Ele confia esta vinha aos vinhateiros, para que eles cuidem, para que eles amem, para que eles protejam esta vinha. Mas a surpresa vem quando este patrão, quando este agricultor que plantou as vinhas, vai buscar o resultado delas. E quando ele envia esses homens para buscar os resultados, eles são enxotados, são agredidos, são apedrejados, são mortos, são expulsos daquela vinha. Porque esses que arrendaram, eles se tornaram donos. Eles começaram a mandar nesta vinha. E o Senhor envia mais gente para ir lá buscar os resultados. Tratam da mesma forma. Continuam mandando e determinando que aquilo ali é deles. E aí o Senhor, por fim, diz: vou mandar o meu próprio filho. E esses que arrendaram, os arrendatários, dizem: bom, se vem o filho, vem o herdeiro, vamos matá-lo, porque aí tudo é nosso. A sede do poder, da posse, do querer ter, do querer mandar e destruir aquilo que não nos pertence. Hoje nós celebramos São Francisco de Assis. Precisamos nos voltar o nosso olhar para a natureza, para a casa comum, para a vida, para a paz, para a alegria, para a esperança. Esses vinhateiros simplesmente olharam para a realidade deles. E com isso Jesus está falando para os doutores da lei, para os chefes, para os anciãos, da vida dele, do sentido da vida de Jesus, da sua ressurreição, da sua presença, do seu testemunho neste mundo, mas não é acolhido. Então, Jesus depois pergunta para essas autoridades: o que que esse patrão vai fazer? E eles apresentam a realidade muito humana: vai matar tudo, vai terminar tudo e vai botar outros. E Jesus diz: não. A pedra que foi rejeitada, essa se tornou a pedra da vida. Essa vai ser o centro da vida. Aqueles que não querem produzir frutos serão convidados a deixar, mas será apresentada esta vinha para aqueles que querem verdadeiramente produzir frutos. E aqui está o sentido pleno deste evangelho e o grande convite a cada uma e a cada um de nós. Sermos, sim, aqueles que acolhem esta vinha que o Senhor preparou para todos nós. E vamos nós, com fé, com esperança, com confiança, com testemunho, fazer com que esta vinha possa produzir sempre muitos e bons frutos para a humanidade. Assim seja. Amém. Creio em Deus,
2: Pai Todo-Poderoso, Criador do céu e da terra, e em Jesus Cristo, seu único Filho, nosso Senhor, que foi concebido pelo poder do Espírito Santo, nasceu da Virgem Maria, padeceu sob Pôncio Pilatos, foi crucificado, morto e sepultado, desceu à mansão dos mortos, ressuscitou ao terceiro dia, subiu aos céus, está sentado à direita de Deus Pai Todo-Poderoso, donde há de vir julgar os vivos e os mortos. Creio no Espírito Santo, na Santa Igreja Católica, na comunhão dos santos, na remissão dos pecados, na ressurreição da carne, na vida eterna. Amém.
1: Irmãs e irmãos, alimentados pela palavra de Deus, supliquemos que ele nos faça fiéis e nos dê coragem para assumirmos o compromisso com o seu reino. Após cada pedido, nós vamos juntos rezar. Mandai, Senhor, o vosso Espírito.
2: Mandai, Senhor, o vosso Espírito.
3: Para que o Senhor faça sempre de sua igreja uma vinha fecunda, capaz de alimentar o coração do mundo com os frutos que provém do Espírito, rezemos ao Senhor.
2: Mandai, Senhor, o vosso Espírito.
3: Para que o Senhor dê à nossa igreja local o vigor necessário para anunciar o Evangelho na criatividade e na audácia missionária, rezemos ao Senhor.
2: Mandai, Senhor, o vosso Espírito.
3: Para que o Senhor suscite no coração dos jovens o amor, a missão ao compromisso com a vida e ao projeto de Jesus, rezemos ao Senhor.
2: Mandai, Senhor, o vosso Espírito.
3: Para que o Senhor ajude as nossas comunidades não caírem nas ciladas da indiferença e do individualismo, fazendo com que a sua vocação e missão empenhadas no serviço, rezemos ao Senhor.
2: Mandai, Senhor, o vosso Espírito.
3: Para que o Senhor continue a abençoar a linda missão dos nossos servidores do altar, rezemos ao Senhor.
2: Mandai, Senhor, o vosso Espírito.
1: Ó Pai, nós somos a vossa vinha. Ajudai-nos a produzir frutos de vida que alimentem os corações e a vida dos vossos filhos e filhas espalhados pelo mundo inteiro. Por Cristo, nosso Senhor. Amém.

0: irmãos e irmãs, para que o meu e o vosso sacrifício sejam aceitos por Deus Pai Todo-Poderoso.
1: Receba, ó Senhor, por tuas mãos este sacrifício, para a glória do seu nome, para o nosso bem e de toda a sua santa igreja.
0: Acolhei, Senhor, nós os pedimos o sacrifício que instituístes, e pelos sagrados mistérios que celebramos em vossa honra, dignai-vos completar a santificação daqueles que salvastes. Por Cristo nosso Senhor. Amém. Amém. A prece eucarística é a número 4, na página 31 do livrinho de cantos. O Senhor esteja convosco.
1: Ele está no meio de nós.
0: Corações ao alto.
1: Nosso coração está em Deus.
0: Demos graças ao Senhor nosso Deus.
1: É o nosso dever e a nossa salvação.
0: Na verdade, ó Pai, é nosso dever dar-vos graça. É nossa salvação dar-vos glória. Só vós sois o Deus vivo e verdadeiro, que existis antes de todo o tempo e permaneceis para sempre, habitando em luz inacessível. Mas porque sois o Deus de bondade e a fonte da vida, fizestes todas as coisas para cobrir de bênçãos as vossas criaturas e a muitos alegrar com o esplendor da vossa luz. Eis, pois, diante de vós os inumeráveis coros dos anjos que dia e noite vos servem, e contemplando a glória da vossa face, vos louvam sem cessar. Com eles também nós, e por nossa voz, tudo o que criaste, celebramos vosso nome, e exultantes de alegria, cantamos a uma só voz.

0: Nós proclamamos vossa grandeza, Pai Santo, a sabedoria e o amor com que fizestes todas as coisas. Criastes o ser humano à vossa imagem e lhe confiastes todo o universo, para que, servindo somente a vós, seu Criador, cuidasse de toda a criatura. E quando, pela desobediência, perdeu a vossa amizade, não o abandonastes ao poder da morte. A todos, porém, socorrestes com misericórdia, para que, ao procurar-vos, vos encontrassem. Muitas vezes oferecestes aliança à família humana e a instruístes pelos profetas na esperança da salvação.
1: A todos socorrestes com bondade.
0: E de tal modo, Pai Santo, amastes o mundo que, chegada à plenitude dos tempos, nos enviastes o vosso próprio Filho para ser o nosso Salvador. Encarnado pelo poder do Espírito Santo e nascido da Virgem Maria, Jesus viveu em tudo a condição humana, menos o pecado. Anunciou aos pobres a salvação, aos oprimidos a liberdade, aos tristes a alegria. Para cumprir o vosso plano de amor, entregou-se à morte e, ressuscitando, destruiu a morte e renovou a vida.
2: Por amor nos enviastes vosso Filho.
0: E a fim de não mais vivermos para nós, mas para Ele, que por nós morreu e ressuscitou, enviou de vós, ó Pai, como primeiro dom aos vossos fiéis, o Espírito Santo, que continua sua obra no mundo, para levar à plenitude toda a santificação. Por isso, nós vos pedimos, ó Pai, que o mesmo Espírito Santo santifique estas oferendas, a fim de que se tornem o corpo e o sangue de Jesus Cristo, vosso Filho e Senhor nosso, para celebrarmos este grande mistério que Ele nos deixou em sinal da eterna aliança.
2: Enviai o vosso Espírito Santo.
0: Quando, pois, chegou a hora em que por vós, ó Pai, ia ser glorificado, tendo amado seus que estavam no mundo, amou-os até o fim. Enquanto ceavam, Jesus tomou o pão, pronunciou a bênção de ação de graças, partiu e o deu a seus discípulos, dizendo: tomai todos e comei. Isto é o meu corpo, que será entregue por vós.

Do mesmo modo, ele tomou em suas mãos o cálice com vinho, deu-vos graça novamente e o deu a seus discípulos, dizendo: tomai todos e bebei. Este é o cálice do meu sangue, o sangue da nova e eterna aliança, que será derramado por vós e por todos para a remissão dos pecados. Fazei isto em memória de mim.

0: mistério da fé e do amor.
1: Todas as vezes que comemos deste pão e bebemos deste cálice, anunciamos, Senhor, a vossa morte, enquanto esperamos a vossa vinda.
0: Celebrando agora, ó Pai, o memorial da nossa redenção, anunciamos a morte de Cristo e sua descida entre os mortos. Proclamamos a sua ressurreição e ascensão à vossa direita. E esperando a sua vinda gloriosa, nós vos oferecemos o seu corpo e sangue, sacrifício do vosso agrado e salvação para o mundo inteiro.
1: Aceitai, ó Senhor, a nossa oferta.
0: Olhai com bondade a oblação que destes à vossa igreja e concedei aos que vamos participar do mesmo pão e do mesmo cálice, que reunidos pelo Espírito Santo num só corpo, nos tornemos em Cristo uma oferenda viva para o louvor da vossa glória.
1: O Espírito nos una num só corpo.
0: E agora, ó Pai, lembrai-vos de todos pelos quais vos oferecemos este sacrifício: o vosso servo, o Papa Leão, o nosso bispo Edgar, os bispos do mundo inteiro, os presbíteros, os diáconos e todos os ministros da vossa igreja, os fiéis que ao redor deste altar se unem à nossa oferta, o povo que vos pertence e aqueles que vos procuram de coração sincero.
1: Lembrai-vos, ó Pai, da vossa igreja.
0: Lembrai-vos também dos que morreram na paz do vosso Cristo, de modo muito especial, nossos familiares, nossos amigos, os benfeitores desta comunidade paroquial e de todos os fiéis defuntos, dos quais só vós conhecestes a fé.
1: Concedei-lhes, ó Senhor, a luz eterna.
0: E a todos nós, vossos filhos e filhas, concedei ao Pai de bondade alcançar a herança eterna com a Virgem Maria, Mãe de Deus, São José, seu esposo, os apóstolos e todos os santos, no vosso reino, onde com todas as criaturas, libertas da corrupção, do pecado e da morte, vos glorificaremos. Por Cristo, Senhor nosso, por quem dais ao mundo todo o bem e toda a graça. Por Cristo, com Cristo e em Cristo, a vós, Deus Pai Todo-Poderoso, na unidade do Espírito Santo, toda honra e toda glória, por todos os séculos.

0: guiados pelo Espírito de Jesus e iluminados pela sabedoria do Evangelho, ousamos dizer: Pai nosso,
1: que estais no céu, santificado seja o vosso nome, venha a nós o vosso reino, seja feita a vossa vontade, assim na terra como no céu. O pão nosso de cada dia nos dai hoje, perdoai as nossas ofensas, assim como nós perdoamos a quem nos tem ofendido, e não nos deixeis cair em tentação, mas livrai-nos do mal.
0: Livrai-nos de todos os males, ó Pai, e dai-nos hoje a vossa paz. E ajudados pela vossa misericórdia, sejamos sempre livres do pecado e protegidos de todos os perigos, enquanto aguardamos a feliz esperança e a vinda do nosso Salvador, Jesus Cristo.
1: Vosso é o reino, o poder e a glória para sempre.
0: Senhor Jesus Cristo, dissestes aos vossos apóstolos: eu vos deixo a paz, eu vos dou a minha paz. Não olheis os nossos pecados, mas a fé que anima a vossa igreja. Dai-lhe segundo o vosso desejo a paz e a unidade. Vós que sois Deus, com o Pai e o Espírito Santo.
1: Amém.
0: Paz do Senhor esteja sempre convosco.
1: O amor de Cristo nos uniu.
2: Cordeiro de Deus,
1: que tirais o pecado do mundo, tende piedade de nós. Cordeiro de Deus, que tirais o pecado do mundo, tende piedade de nós. Cordeiro de Deus, que tirais o pecado do mundo, dai-nos a paz.
0: E felizes somos nós, porque agora somos novamente convidados a participar deste grande banquete do Senhor. Eis o Cordeiro de Deus, eis aquele que tira o pecado do mundo.
1: Senhor, eu não sou digno que entreis em minha morada, mas dizei uma palavra e serei salvo.
0: Que o corpo e o sangue de Cristo nos guarde e nos conduz um dia a vida eterna.
1: Amém.

0: Oremos. Concedei-nos, Deus Todo-Poderoso, que inebriados e saciados pelos sacramentos que recebemos, sejamos transformados naquele que comungamos, por Cristo nosso Senhor. Amém. Amém. Podemos sentar um instante, alguns avisos.
1: Nessa semana temos a arrecadação de doces para o Dia das Crianças, que será no dia 12 de outubro. Nos dias 31 de outubro e 1º de novembro, terá o retiro da RCC. Mais informações e ingressos com a Cleusa. Proclamas de casamento. Querem casar-se Alisson William de Campos e Camila Viscovic, William como Nelo e Soraya Polezelo, José Luiz de Lima e Fabiane Monteiro, Guilherme Santos Zucunelli e Amanda Vilms, Ederson Rodrigues de Lima e Vanessa Monteiro da Silva, Lucas Domingos de Barros e Márcia Vendrame. Quem souber de algum impedimento, por favor, comunicar.
0: Muito bem, só reforçando o convite, esse primeiro aviso, que é a Jornada Jovem está fazendo uma campanha de arrecadação de doces também para alegrar o Dia das Crianças, daquelas mais necessitadas. Então, aqueles que puderem e quiserem colaborar, podem trazer, deixar aqui na igreja até sexta-feira, e ou também na secretaria paroquial, ou entregar para alguns dos jovens da Jornada Jovem. Também, aqueles que quiserem e puderem colaborar com 1 quilo de alimento não perecível também, para podermos ajudar os mais necessitados. Vamos pedir a nossa mãe, nossa rainha e padroeira do Brasil, que ela continue sempre intercedendo por todos nós. Nesse dia hoje também das eleições, vamos pedir que sejamos iluminados, e mais iluminados sejam aqueles que forem eleitos, que olhem para o povo brasileiro, olhem para o nosso Brasil. Rezemos uns pelos outros. Ave Maria, cheia de graça, o Senhor é convosco. Bendita sois vós entre as mulheres, e bendito é o fruto do vosso ventre, Jesus. Santa Maria, Mãe de Deus, rogai por nós, pecadores, agora e na hora de nossa morte. Amém. Nossa Senhora Aparecida,
2: rogai por nós.
0: São Roque,
2: rogai por nós.
0: São Francisco de Assis,
2: rogai por nós.
0: Uma estrofe do canto final.
3: 388.

0: Senhor esteja convosco.
1: Ele está no meio de nós.
0: E que o Deus Todo-Poderoso derrame sobre nós e nossas famílias a graça da sua bênção. Ele que é o nosso Pai, Filho e Espírito Santo.
1: Amém.
0: Ide em paz e que o Senhor sempre vos acompanhe.
2: Graças a Deus.
0: Bom domingo e uma boa semana para todos.
3: Obrigada. Amém. Com...

0: da Matriz São Roque, de Coronel Vivida. 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

bom dia. Bom dia, Coronel Vivida. Bom dia, Sudoeste do Paraná. Nós estamos de volta. Estamos chegando para mais uma edição do programa Cultivando a Tradição. Domingaço, hoje, dia 4 de outubro, é o dia das eleições. O povo tá indo às urnas, né? Que barbaridade, né? Aqui do lado da Palote, que tem o colégio eleitoral, o Paulino Stedley, né? É o segundo maior colégio eleitoral de Coronel Vivida. A gente percebe aqui uma votação, uma movimentação, né? Bastante grande dos eleitores vividenses comparecendo às urnas. Que bom. É comparecendo para trazer assim o exercer a cidadania, né? Exercer a democracia, coisa boa. Isso for

0: isolante, crepe,
1: o que eu não pude costurar, eu passei a fita isolante.
0: Tá bom, então. Então, beleza, deixou tudo pronto, os equipamentos, para nós começar o programa com o Baitaca, Toninho.
1: É, vamos começar com o Baitaca hoje.
0: Vai lá.
1: Corjona velha.
0: Simbora, gaiteiraiada, 9:35.
1: Epa.
0: Pera aí que deu problema, né? Ô, Baitaca, mas que é isso, homem velho? Você me faz passar vergonha, eu te anuncio aqui e você me faz essa desfeita, rapaz. Que barbaridade. Não, mas já tá voltando aí. Calma, seu Frank, calma. O Baitaca deu só, saiu ali pra tomar mais um trago de pinga, pra dar aquela amortecida na garganta, né? Ficar preparadito no mais pra poder cantar bonito aqui no nosso programa, né? Tá chegando o bicho velho aí, então. Cordiona velha, é isso, Toninho? Simbora, gaiteiro velho. Canta aí, Baitaca.

0: Seu Gerson Jordani, correndo lá no lago, né? Faceiro. É, bicho velho, você não é dos fracos, né, o Galo Prateado?
1: Bom dia, meu amigo Frank.
0: Fala, meu.
1: Tudo bem?
0: Bom, e você?
1: Aqui no lago, começando agora, um corredinho. Muito bom.
0: Muito
1: meu
0: bom.
1: Meu filhozinho.
0: Fresquinho.
1: Tá legal. Um abraço, bom domingo e boa votação.
0: Obrigado, igualmente pra você. Beleza pura. 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

0: Muito bem, 9:47 e nós vamos trazendo agora informação aqui na programação da Palote com o nosso repórter Francione Prush. Fala, Francione.
1: Bom dia, Frank, bom dia, ouvintes. Trazendo informações, infelizmente, de um acidente registrado na manhã deste domingo, dia das eleições, dia 4 de outubro. Esse acidente foi por volta das 9 horas da manhã aqui na BR-373, na região de Flor da Serra. Um pouquinho antes de chegar no município, antes de chegar nesse trevo que tem sentido ao Honório Serpa. Desse acidente, 3 veículos envolvidos. Um Sandero de cor prata, que é do município de Mangueirinha, e tinha 2 pessoas dentro desse veículo Sandero. A condutora, uma mulher, e também uma criança. Dentro desse veículo, a criança que mais preocupa, né? Foi conduzida à UPA de Coronel Vivida em estado grave, não estava respondendo ao atendimento do Corpo de Bombeiros e do SAMU no momento ali da retirada de dentro do veículo. Também outros veículos que acabaram se envolvendo foi uma moto vermelha que era conduzida por uma mulher e também um HRV prata com 4 ocupantes dentro. Para a gente entender um pouco como que foi a dinâmica desse acidente, segundo informações da condutora da moto, também do condutor do HRV e do Corpo de Bombeiros, a mulher do Sandero, ela estava seguindo o sentido Coronel Vivida ao município de Mangueirinha. Quando aqui para frente do trevo que temos aqui sentido Honório Serpa, ela se perdeu, ela foi desviar de uma galinha que estava na pista e na hora que ela foi fazer o desvio, ela perdeu o controle da direção do veículo, bateu na moto e depois bateu lateralmente na frente do HRV. Tanto a moto quanto esse HRV, eles estavam vindo sentido para Coronel Vivida. A moto é de uma mulher aqui do município mesmo e já o HRV é da cidade de Pinhalzinho, que estavam seguindo sentido a Chapecó, era ocupado por familiares. Então, situação mais grave é dessa criança que foi atendida já encaminhada à UPA. Corpo de Bombeiros, várias ambulâncias do SAMU ainda estão aqui prestando atendimento das outras vítimas que ficaram dentro dos veículos, mas são atendimentos mais leves, que podem agora ter um pouco mais de calma, de cautela na condução. A Polícia Rodoviária Federal também está presente nesse momento no trecho dessa via, aonde que não está bloqueada, já que os veículos estão no acostamento e o Sandero acabou adentrando, caindo num barranco, não está bloqueando a pista, tanto para quem vai sentido a Guarapuava, sentido a Mangueirinha, quanto para quem vem sentido ao município de Coronel Vivida, está liberado as duas vias da pista, né? Estão liberadas as duas vias da pista. Mas fica atenção para quem vai usar esse trecho devido ao acidente registrado às 9 horas da manhã, a saída de Coronel Vivida para o município de Guarapuava. Com informações ao vivo, Francione Prusher.

0: Agora 9:51, hora certa, tá aí informação trazida aí pelo nosso repórter o Francione Prush, né? Com informações desse grave acidente ocorrido aí agora há pouco na curva do Flor da Serra, né? Que é chamado essa curva que já ceifou muitas vidas, infelizmente, né? E ainda continua acontecendo aí acidentes ocorrentes. Diminuiu bastante depois que fizeram aquelas alterações ali nas faixas e tal, mas ainda a imprudência às vezes fala mais alto, né? A velocidade e tal, não tô aqui julgando ninguém, mas infelizmente a tal da curva aí do Flor da Serra continua ceifando vidas e provocando acidentes aí, trazendo bastante danos materiais. 9:52 agora a hora certa, vamos trazer música, Tony? Vamos. Quem é que você preparou ali, homem, velho?
1: Carlos
0: Francão? Nós então, né? Vamos lá então, o que é a música?
1: Outras Fronteiras.
0: Vamos lá, simbora.

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gente segue, né? Vou contar essa aqui, diz que já que nós estamos hoje em dia de eleição, né? Então eu contar umas aqui de político, né? Diz que o cara chegou e falou assim: seu candidato, o senhor promete melhorar a saúde? Daí diz o candidato assim: prometo. E a educação? Também prometo. E a segurança? Com certeza. E o senhor vai cumprir? Aí você já tá pedindo demais, né? E aquele político que subiu no palanque, e disse: eu prometo que se eleito vou trabalhar muito. Daí um eleitor gritou: então não vote em você, vote em qualquer que trabalhe pouco e cumpra as promessas. E o candidato chegou e falou assim: doutor, como é que tá a minha pesquisa eleitoral? Daí diz o cara lá do instituto, né? Diz: está excelente, mas com quanto por cento eu estou? Diz: ainda não sabemos. Mas então por que que tá excelente? Porque ninguém está pesquisando você. E o prefeito inaugurou uma ponte que ainda não estava pronta. Daí um jornalista perguntou: prefeito, por que inaugurar uma ponte sem terminar? Porque se esperar ficar pronta, talvez não dê tempo de inaugurar duas vezes. Qualquer semelhança é mera coincidência. 10 horas com 2 minutos, agora a hora certa. Vamos trazer música, né, Toninho? O que você preparou ali, meu velho? Um mate amargo, uma fogueira. Os mateadores, então, chegando com quem? Retemperando gaitas. Zé, gaiteiraiadas. Simbora, mateadores. 10 horas com 2 minutos, hora certa.

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0: Olha só a hora certa, 10:08. 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E olha, Chopinho caprichado, ontem tivemos a oportunidade de tomar um golinho, né, do bichão velho. Que delícia, hein? Que delícia. Ô, Toninho, que nós vamos fazer agora, meu velho? Deixa eu ver onde é que estão as piadas aqui. Vem contar mais umas 3, pelo menos, né? Aquela do prefeito deu boa. Daí no discurso, o político disse assim: meu governo será transparente. Aí um eleitor gritou: transparente como vidro? Não, não. Transparente como promessa de político. Você olha e não vê nada.
1: Ai, que dor de barriga!
0: E na cidade apareceu uma placa: aqui começa uma grande obra da prefeitura. Daí um morador perguntou: e quando termina? Aí já é outra questão. E o candidato, o político, prometeu colocar comida na mesa de todas as famílias. Aí um cachorro ouviu e começou a seguir o político, né? Aí daí a pouco, por que esse cachorro tá atrás de mim? Aí diz o outro assim: ele também ouviu sua promessa. E no debate perguntaram pro candidato: diz, qual é o seu maior defeito? Daí diz o político assim: é ser sincero. Ah, mas sinceridade não é um defeito, eu sei. Só falei isso porque vocês perguntaram. E a previsão do tempo: ótimo domingo a todos nós com o Fábio Moxfield. Olha só, me mandou. Olha os mapas aqui, rapaz. Não, mas ficamos fora aqui, né, Toninho? Não estamos no mapa da peleia aqui, né? Tempo bom, então, pra nós aqui, Fábio. Chuvisco leve, moderado. Deixa eu ver aqui, ó. Forte. É, mas pra nós que tá tudo zerado, esse teu mapa aqui não tá muito certo. O seu Fábio Coutinho, Buxfield. Que é isso, homem? 50 milímetros de chuva? 52 praticamente, né? Barbaridade. Aí ele mandou aqui a foto do pluviômetro. 52 milímetros. De quando até hoje? Até quando? Só essa noite? Olha só, rapaz, 52 milímetros, Fábio Mux, foi ali no Jardim Frison. Asa, 52 milímetros de chuva essa noite, né? Quando que você tinha zerado o pluviômetro ontem de noite, Fábio? Porque deu chuva, rapaz do céu. Dava até medo ontem de noite, né? Mas a altura do campeonato saí pra dar uma mijada lá pro lado de fora da casa. Que relaxado, né? Morri em tudo, homem. Mas que chuvão feio. Coisa engraçada. Mas, homem do céu, deu medo mesmo, rapaz. No meio daquelas árvores lá, as coisas não é fácil, né? De ontem à noite até hoje, 52 milímetros. Lá no Léo destelhou todos os barracões. Olha só. O Léo mora ali envolvido, ali próximo à Vista Alegre, né? O Léo Monareto, grande ouvinte nosso. Ah, lá em Porto Barreiro, lá no Porto Barreiro foi que destelhou todos os barracões aí do meu amigo Léo Monareto, né? Ele que todos os domingos também interage com a gente aqui, que pena, né? Barbaridade, olha aqui, que coisa que tá acontecendo aí com o El Niño, né? Trazendo muito prejuízo, né? Já rodeando a gente, já aconteceu aqui em Coronel Vivido também, recentemente aí na comunidade do Limeira, né? Inclusive a comunidade, né? O pessoal peleando lá, trabalhando incansavelmente lá para poder realizar a festa de Nossa Senhora Aparecida agora no dia 12, na outra segunda-feira, né? Mas tá valendo, tá? Obrigado, Fábio, pelas informações. Lamentavelmente, Porto Barreiro aí também enfrentando aí essas intempéries aí que traz prejuízo, né? Inclusive para um vividense que tem suas propriedades lá também, que é o amigo Léo Monareto. São 10 horas com mais 15 minutos, quê? O Lico, não, pera aí, deixa o primeiro eu falar, não apareceu na missa o bonitão. Ah, Lico, agora, hoje eu vou me cobrar de você. Eu vou deixar primeiro ele se explicar, mas ele deve ter ido trabalhar, né? Daí quando é convocado pelo patrão, é que nem eu, quando o patrão me convoca, eu tenho que trabalhar, né? Então é assim mesmo. Fala aí, Lico.
2: Bom dia, Frank. Toninho, bom dia. Um abraço e um queijo e uma melancia pra vocês.
0: Obrigado.
2: Beleza, já exercemos nossa obrigação hoje, tá tudo certo, agora vamos fazer uma caipira aqui e beleza, né?
0: Tá, mas você não foi na missa só pra ir voltar, homem?
2: Não vai cornetear, que eu fui ontem de noite também. Fui ontem de noite na missa, aqui no São Cristóvão.
0: Ah, bom.
2: Beleza?
0: Tá bom.
2: Tá tudo certo.
0: Então tá.
2: Porque hoje eu tinha que exercer o voto cedo, né?
0: E votou certo.
2: Beleza? Uma vez um cara tava enterrando uns camaradas que caíram do avião.
0: Ah.
2: E ele dele jogar terra, chegou o socorro e tal, e ele cobrindo. Diz, ó, meu, você tá cobrindo aí os mortos? Não, era tudo político, tudo político. Aí, não, mas tinha uns vivos, estavam falando que estavam vivos, mas quem que vai acreditar em político? Vamos enterrar todo mundo.
0: Tá, você é lazarento mesmo, né, Lico?
1: Ai, que dor de barriga.
0: Que barbaridade, Galo Cinza.
1: Ai, meu Deus.
0: Não, é só vendo pra acreditar, né? Ah, valeu então, Lico. E o amigo Marcelo está sintonizado também, mandou aqui, né? Confirmando a audiência, parceiro, valeu. É pra contar essa piada aqui, mas eu não consigo abrir aqui porque não tem volume. Tudo pronto, aguardando o busão pra... Ah, o busão. Isso. Ai, ai.
3: Não pode faltar carne.
0: Deus o livre, sem um churrasquinho, né? Tá liberado, compadre, tá liberado. Já deu 10:17, agora buzina de novo ali. Buzina. Ai, barbaridade. Uxi, coisa boa, né? Então tá liberado. Passou o busão já, né? Eita. De quem que me pediu agora há pouco na saída da missa ali pra passar mais cedo o busão? Mas olha, teve uns 3, 4, mas o... Eu prosei aí na saída da mesa. Daqui a pouco eu lembro quanto, tá? Deve estar ouvindo nós lá, mas tá liberado já, viu? Um abraço. Vamos trazer o que agora, Tony? Bicicleta? Ah, as bicicletas? Monarque? Rancho Hospitaleiro. Vamos lá!

0: 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É o Turco e o Turquinho à sua disposição. 10 horas com 23 minutos e o Moinho São Rafael, lá qualidade é prioridade, tá? 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
3: Olha que beleza, é nós na fita. Eita, 10:28 agora, a hora certa pra você. Obrigado pela sua companhia, pela sua sintonia, você bem ligadaço sempre com a Palote FM. Eita, coisa boa. Vamos trazendo mais coisa aqui, né, Toninho? Diz que o eleitor perguntou. Não, essa aqui eu já tinha contado. Mas essa aqui não, né? Diz que o cara perguntou: você vota consciente? Diz, claro. Em quem? Diz, ainda não sei, estou esperando a consciência chegar. E o prefeito passou por uma rua cheia de buraco, daí o motorista reclamou: prefeito, quando vocês vão consertar essa rua? Assim que descobrirmos quem fez os buracos. Mas foram os carros, prefeito. Então vamos esperar eles assumirem a responsabilidade. E o cara disse assim: se eu ganhar, vou acabar com todos os problemas da cidade. Daí um eleitor lá no meio levantou a mão e disse: então comece renunciando, porque você já é um deles.
4: Ai, que dor de barriga!
3: E o deputado entrou no mercado e perguntou: quanto tá o arroz? 30. E o feijão? 15. E o açúcar? 8. Meu Deus, o dono respondeu: calma, deputado, isso é só o preço, o susto vem quando se passar no caixa. O candidato tava pedindo voto na rua, né? Entregando santinho, né? Daí: vota em mim, a sua vida vai mudar. Vota em mim, a sua vida vai mudar. Vota em mim, sua vida vai mudar. Daí um eleitor perguntou: disse, pra melhor? Só isso eu não posso prometer.

0: comadre Maria Tereza Ogorodowski, aquele abraço, comadre, obrigado pela participação, pela sintonia, pela audiência, por tudo de bom aí, tá bom, comadre? Deus abençoe você, obrigadão. Tamo aí peleando, né, que nem diz o gaúcho. Vamos até às 11 da manhã aqui pela Palote FM com a música gaúcha no seu rádio. 10:30 agora, a hora certa, é hora de nós trazer mais música, né, Toninho? Preparou ali o Canto Alegretense? Ah, vamos lá, Grupo Os Serranos e o Canto Alegretense.
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Tá bom, agora 10 horas 36 minutos. Um abraço pra dona Lisete, né? Bom dia, estamos na audiência escutando as piadas. E lá vai uma piada. O que o político falou quando perguntaram se ele tinha planos para o futuro? Tenho sim, mas primeiro preciso descobrir quem vai pagar. Ai, variedade, Zeta. Boa essa aí. Boa, boa, boa. Bom domingo a todos os ouvintes. Forte abraço da Lisete e do Paulo Engelmann. Arrasa, povo. Essa dupla de dois aí que são nota mil, né? Meu grande amigo Paulo, minha grande amiga e vereadora, grande vereadora Lisete, né? Peleando sempre na luta. Eu tenho uma confiança muito grande, porque a Lisete faz um trabalho fantástico, né? E gosto muito do trabalho dela como vereadora também. Lisete, um forte abraço para você, Deus abençoe, tudo de bom, um ótimo domingo para você e Paulão aí, tá bom? E uma hora dessa temos que comer um pulinho de manchoca, né? É, faz hora já, eu acho que aquelas massas lá tá até meio estragada na geladeira, né, Paulão? Eita, um abraço para vocês aí. 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
2: 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E aí, meu abraço aqui pro meu amigo Rafael, da KR Embalagens. Ô, meu amigo Rafael, sintonizadaço na Balote FM, né? Obrigado pela companhia, obrigado pela carona. Tudo de bom pra você, né? O que é que nós vamos fazer agora, Toninho? Vamos contar mais uma piada? Ô Alex, você não tem umas aí que não seja de política, amigo? Você tá judiando de nós, né? Ai, variedade. Diz que o... Hã? Falar do quê? Ah, nós temos que falar da Auto Center Coronel. Opa! Se é pra falar da Auto Center Coronel, é comigo mesmo, né? Ô, Brizola, como é que tá aí, Galo Prateado? Tudo certo? Ele e a dona Neuza sempre sintonizados, né? O Super Gerro Paulão, a filhona Ariane e a Piazadinha, né? Asa, Piazadinha. Um abraço pra vocês aí, obrigado pela companhia. 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

Agora 10h46, hora certa, 10h46. E a Inês tá escutando nós lá, pai? Ah, oi, Inês, beijo, tudo de bom, bom dia. Obrigado pela companhia aí, né? O velho tá aqui comigo tomando um mate, veio trazer o redondo. Vamos comer o redondo, daí dizer ele quem que segura o queijo. Ai, marida, me lembrei de contar aquela do que o padre Lino me contou essa semana, da piada, né? Diz que o cara tava, o bêbado, tava no velório, né? Daí diz que na hora de fechar o caixão, Toninho, você sabe que sempre na hora de fechar o caixão dá aquela tristeza maior, né? A última, né? A despedida ali. Daí diz que a viúva se debruçou em cima do caixão. Querido, vamos te levar para um lugar que não tem luz, que não tem água, que não tem comida. Daí diz o bêbado do lado, se só fartava essa que vão levar esse defunto lá pra casa. Tá bom, quem é que você preparou ali, o grupo Cordiona? Roubei a fazendeira, mas você é liso também, né, Toninho? Vai lá, grupo Cordiona no programa, simbora.

0: agora 10:52, hora certa. Como nós estamos hoje, o processo de eleições 2026, nosso grande repórter, nosso parceiro Francione Prux, trazendo informação do boletim das eleições.
1: Muito bem, Frank, e ouvintes, trazendo informações das eleições 2026 referentes a Coronel Vivida e também a cidade de Honório Serpa, já que ambos os municípios fazem parte da comarca eleitoral aqui da nossa cidade. Aqui em Coronel Vivida, são vários os locais de votação e de antemão, né? Antes de falar o local de votação e também as sessões pertencentes a cada local, a gente tem informação aonde que dois locais tiveram falta de energia elétrica nas primeiras horas da votação dessa manhã de domingo. Um foi ali na região de Vista Alegre, aonde que devido ao tempo dessa madrugada acabou prejudicando a entrega de energia e atrapalhou o início da votação. Foi no Colégio Estadual Castelo Branco. E também tivemos na região de Pinho Fleck, no interior de Honório Serpa, também queda de energia que acabou prejudicando, mas já foram tomadas as medidas necessárias e, segundo informações aqui do pessoal do fórum, já foi restabelecida a normalidade da votação em ambos os colégios eleitorais. Aqui em Coronel Vivida, então, a gente tem o Colégio Estadual Arnaldo Busato, um dos maiores colégios eleitorais que mais concentra eleitores do município. Ali temos as sessões que começam do 45 e consecutivamente vai até a sessão de número 62. Também temos a Escola Municipal Maria da Luz, que fica na Abundância, com a sessão de número 63. A Escola Municipal Santa Lúcia, com a sessão 67 e agregada a 144. O Pavilhão da Comunidade de Jacutinga, com a sessão 69. O Pavilhão da Comunidade de Caçador, com a sessão 73 e a agregada a 149. A Escola Municipal Presidente Kennedy, com a sessão 79, 86 e 145. Temos também a Escola Municipal Prefeito Paulino Stedley, que fica aqui do ladinho da Palote FM, também um número elevado de sessões. Temos a 93, 94, 95, 96, 97, 98, 99 e a sessão 100. O Colégio Estadual Castelo Branco, que fica na comunidade, no distrito de Vista Alegre, tem as sessões 102, 103, 88 e 72. A Escola Municipal São Cristóvão, temos a sessão 75, a 105, 110, 119 e 148, além da agregada a 83. A Escola Municipal Tiradentes, com as sessões 106, 114, 121, 146. A Escola Municipal Doutor Ulisses Guimarães, com as sessões 78, 91, 92 e 117. Escola Municipal Juventino Rufato, com as sessões 68, 85, 89, 118, 120 e 124. E fechando os colégios eleitorais de Coronel Vivida, a Escola Municipal 7 de Setembro, com as sessões 82, 123 e 147. Percorrendo mais aqui no perímetro urbano de Coronel Vivida, amanhã de domingo tá bem tranquila. Dá para notar que o fluxo para a votação tá sendo tranquilo, não tem problemas graves na nossa cidade de Coronel Vivida e também não tem mobilização política, se tem o respeito, se comparado a outras cidades, não tem santinhos, aquele excesso de santinho jogado no chão, principalmente em frente às escolas onde que acontecem a votação. Lembrando que temos reforço na segurança, polícia militar, polícia civil, todos empenhados nos trabalhos no decorrer deste domingo, preservando, né, a segurança das votações. Temos também o plantão da defesa civil junto com o CIMEPAR por causa desses eventos climáticos que vem atingindo o sudoeste e o Paraná nesse ano de 2026. Aproveitando que a gente fala de clima, no município de Mangueirinha, infelizmente, várias residências foram destelhadas na madrugada deste domingo devido ao vendaval que atingiu o nosso sudoeste. Coronel Vivida não foi diferente, mas até o momento não temos registros de grandes danos causados, deixados aqui no nosso município. Mas infelizmente o nosso município vizinho de Mangueirinha foi fortemente atingido e várias casas destelhadas. A gente segue percorrendo as ruas, conversando com as pessoas, acompanhando a votação. E se você ainda não foi votar, lembre de levar a colinha com o número dos seus candidatos. Isso facilita na hora da votação, agiliza e também diminui o tempo de espera nas filas. Com informações ao vivo das eleições 2026 em Coronel Vivida, Francione Prucha.
0: Tá aí, beleza. Obrigado, Francione, pelas informações, trazendo, deixando sempre o nosso ouvinte bem informado. Hoje a Palote vai fazer a cobertura também, né? A partir das 16 horas, a equipe estará por aqui trabalhando, trazendo as informações, os primeiros resultados da eleição aqui de Coronel Vivida. Daí vamos para a região, vamos para o estado do Paraná e a eleição nacional também, que acontece, que hoje é eleição para presidente da República, tá bom? Então fique ligado com a Palote FM aí que você estará bem informado com a gente aqui, tá bom? 10 horas mais 57 minutos. Vamos trazendo mais uma, Toninho.
2: Quem? Viu, Frank? Opa. Tinha um comício numa cidadezinha pequena.
0: Fala ali.
2: Aquela época que podia ter conjunto, som, aquela coiseira, tudo. E daí o pessoal foi, imagina, né? Foi todo mundo lá pra praça da cidadezinha, né? Aí o candidato prometendo as coisas lá em cima do palanque e tal, e o cara junto com o surdo. O cara junto com o surdo ia falando pro surdo o que o candidato tinha prometido, né? E tal, dali um pouco o candidato, se eu for eleito, aí nós vamos trabalhar 3 meses por ano. E daí o surdo falou, o que que ele falou? E daí o cara falou, não, ele falou, se for eleito vai ser só trabalhado 3 meses por ano. Pergunta, e daí de férias ele não falou nada, não?
0: Ai, que dor de barriga! Eita, Lico, não é dos fracos esse galo, né? 10h58, agora a hora certinha pra você. E chegamos ao final do programa de hoje, né, Toninho? Chegamos ao final da nossa machada, tá na hora de largar a bomba, de soltar a bomba. De... Eita! O Abel tá chegando já por aí. Abel, quase. E vai continuar com a programação aqui até as 13 horas, né? Trazendo música sertaneja, de banda, de gaúcha, de tudo quanto é lado, né? Tudo quanto é coisa, tá bom? Vamos fechar o programa, Toninho, com quem, homem, velho? Gaúcho da Fronteira. Utilidade do dedo. Gente, um abraço, tudo de bom, até domingo que vem, se Deus quiser, viu? E vá pras urnas, hein? Vamos votar, vamos exercer o direito de cidadania, a nossa obrigação com a democracia. Vamos lá, tá bom, gente? Um abraço, tudo de bom.

0: desejando um ótimo domingo. Na sequência, tem Estação 88. 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
5: Opa! Olá, bom dia, Coronel Vivida.

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fazendo a companhia para você no seu almoço de domingo, né? Hoje, domingão, dia 4 de outubro de 2026. Com muita alegria que estamos aqui comunicando e vamos levando esta alegria para você, né? Porque a nossa maior alegria é saber que você está aí do outro lado acompanhando a programação, ouvindo a Palote FM. Claro que sim, a partir de agora, música sertaneja, música de banda, também música gaúcha em destaque. Vamos começando a programação de hoje. Musical Champion, você me tira do ar.

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0: Oh, que maravilha, né? Maravilha. Opa! Segura, peão, né? Temos pedidos. Vamos lá então, vamos atendendo o pedido aqui. Chegando o recadinho pra nós, o Alexandre. Ô, Alexandre, um abraço pra você, bom dia. Bom dia, Bel, aqui é o Xande, né? O Alexandre tá aqui pra nós, a luz acesa do Barreirito. Valeu, valeu, Alexandre, claro que assim já sai pra você. Dona Inês ali também. Bom dia, Bel, tudo bem? Peço música com Fátima Leão, Pecado de Amor. Oh, que maravilha, Inês, um abraço pra você. Obrigado pela companhia, pela audiência, pela participação aqui no programa.

0: Agora são 11 horas e 26 minutos, 11 da manhã mais 26 minutinhos, é a programação da o Estação 88, que vai até as 13 horas na sua companhia, fazendo companhia no seu almoço de domingo. Vamos, antes das próximas músicas, vamos trazendo informações, né, de eleições 2026, é isto? O Francione Proust com as informações. Fala, Francione.
1: Bom dia, Bel, bom dia, ouvintes, trazendo mais detalhes das informações sobre eleições 2026. A gente falou sobre dois pontos que não teve energia nessa manhã, né? Um é no Pinho Fleck, no interior de Honório Serpa, mas lá a energia já foi restabelecida. A queda dessa energia foi devido a esse temporal que atingiu o sudoeste e demais regiões do Paraná na madrugada deste domingo. A outra região afetada foi o distrito de Vista Alegre, aqui no interior de Coronel Vivida. Anteriormente eu tinha falado que já tinha sido restabelecida a energia, mas eu me equivoquei. A energia ainda não foi restabelecida, mas não está afetando a votação. As urnas eletrônicas possuem baterias e, segundo informações, eu estou saindo novamente aqui do Fórum Eleitoral, o Felipe, que é chefe do fórum, ele falou que foi levado baterias extras, baterias reservas, para que as urnas funcionem normalmente até as 17 horas, até o fechamento de suas sessões de votação. Por mais que a escola, a infraestrutura do colégio não tenha energia, a votação não é afetada. Então você, ouvinte de Coronel Vivida, que vota ali no distrito de Vista Alegre, pode ir para votação agora ao meio-dia, pode ir para votação agora à tarde, que você vai conseguir registrar o voto em seus candidatos tranquilamente. As urnas estão funcionando com baterias e, por mais que tenham ou não energia elétrica, não afeta a votação. Segundo o Felipe, devido a conversas com integrantes da Copel, não se tem uma expectativa se vai voltar agora ao meio-dia, começo da tarde, a energia ali naquela região. Pode ser que volte só depois da eleição. Mas, enfim, resumindo, a votação segue tranquilamente em Vista Alegre. E a gente vai acompanhando, Abel, a movimentação na cidade. Segundo o Fórum Eleitoral aqui, a votação está bem tranquila, está fluindo normalmente. Então, a população é convidada para participar dessa festa da democracia 2026. Com informações ao vivo, Francione Prusche.
0: Valeu, valeu, muito obrigado pelas informações, Francione. Até mais.

0: isso aí, agora 11 horas e 29 minutos, depois das informações, né? A gente vai musicando o rádio, vamos trazendo mais música para vocês que estão participando aqui do programa. Eu quero agradecer a audiência e o carinho de todos vocês. Fala, meu amigo Sebastião.
1: Tudo bem? Deus abençoe sempre tua família.
0: Obrigado.
1: Escutando aqui a Rádio Palote, manda uma musicona pra nós e lembrança, beleza?
0: Beleza.
1: Pra todos os amigos e pra vocês da rádio, beleza?
0: Valeu, um abraço.
1: Deus abençoe vocês sempre.
0: Deus abençoe vocês aí também, um abração. Mais um recadinho chegando aqui, meu amigo Chico, Maria Saleto, um abraço pra vocês e família Escociato. Hoje estamos aqui na linha Ferreira, na casa do seu Altamiro, que está completando hoje 60 anos. Ah, não, no próximo dia 6, né? Dia 6, opa, mandando aí um abraço pra ele, pra toda a família. Hoje ele está comemorando, né? Porque no próximo dia 6 ele estará fazendo seus 60 anos. Então, saúde, paz, alegria, Deus abençoe. Tudo de bom nesta vida, tá bom? Né, seu Altamiro, felicidades. Deus abençoe vocês aí, tudo de bom. Família Escociato e os demais que estão por aí também, todos sintonizados na Palote. Meu carinho, meu abraço para todos vocês aí, tá bom? Vamos que vamos? Claro que sim, trazendo música para vocês. Opa, ali, deixa eu ver, o Neymar me mandou um áudio aqui. Fala comigo, Neymar, bem rapidão ali. Opa.
2: Bom dia, meu amigo Abel, amigo ouvinte da Palote FM aí. Peço que, se for possível, aí você toque a música aí com o trio Parada Dura, Estrela de Ouro. E quero oferecer essa música aí para todos os ouvintes da Palote FM e também para o nosso amigo Penteado lá, porque não desmerecendo, né, amigo, nenhum bar, aquele Coronel Vivido aqui, o bar dos outros amigos da gente. Mas ontem eu estive lá no bar do amigo Penteado lá e me trataram muito bem lá, né? Aquele pessoal bacana, gente boa por demais lá. Então, manda essa música pra eles também.
0: Beleza.
2: Lá. Feito, meu amigo.
0: Feito.
2: Aquele abraço. Do amigo Neymar Borda. Bares Cavini. Estamos na escuta aqui.
0: Valeu, meu amigo Neymar. Um abraço pra você, pra tua mamãe, pra família toda que estão aí ouvindo a Palote. Tudo de bom pra vocês aí também. E os amigos lá no Penteado que também estão ouvindo a Palote. Meu primo Edivandro. Oi, Edivandro. Sua esposa, a família toda lá em Guaramirim, Santa Catarina, né? Estão ouvindo a Palote FM também. Um abraço. Eles estão mandando um abraço para toda a família que Coronel Vivida, para os amigos que estão ouvindo. Edivandro, um abraço para você em Guaramirim, Santa Catarina, também ouvindo pelo aplicativo. A Palote vai a próxima para vocês, né? E não podia ser diferente, lá pro aniversariante, seu Altamiro, que está ouvindo a Palote FM, né? Pode ser esta do Baitaca, e lá pro Chico, pros demais que estão todos aí ouvindo.

0: Maravilha, maravilha. Agora são 11:42, 11:42, nesta manhã maravilhosa, manhã de domingo. A gente vai em frente, né? Vamos que vamos. Na sequência da programação, a gente vai trazendo mais música, né? Mais música aqui no programa. Deixa eu ver aqui, a Salete está ouvindo. Salete, fala comigo, bom dia.
1: Bom dia, Abel, tudo bem? Viu, Abel, eu queria escutar a música hoje com os Atuais, o Barquinho do Amor, se puder rodar aí pra nós escutar. Estamos te ouvindo aqui em casa, tá bom?
0: Ok, Salete, um abraço pra você, tudo de bom pra você, pro Adão, pra toda a família e obrigado pelo carinho, pela sintonia.
2: É mais música dos feras, me chama.
0: Na sequência a gente traz sim pra você, fique sintonizada. Alô, meu amigo Joe, um abraço, Nenê Pedreiro, um abraço pra família toda que também estão ouvindo a Palote FM, pra vocês aí, tudo.

Agora são 11h49. 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

muito bem, 11h52. 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

Maravilha, maravilha. Vamos que vamos, né? Nesse embalo, nesse ritmo gostoso aqui da Palote FM 88,7. Alô, minha esposa Josiane, Ju, um beijão pra você, pra minha filha Maju, né? Alô, Maria Júlia Andrade de Souza, né? Majuzinha, beijão pra você. Você também está ouvindo o papai, né? Beijão pra você aí. É, também para o seu Debrair, meu sogro, né? Também pra minha sogra, Dona Catarina, um abraço. Tudo de bom pra vocês aí, tá bom? Estão na sintonia, estão ouvindo a Palote FM, né? Eu também quero mandar um abraço pro meu compadre Laurico, Madre Paula, meu afilhado Gabriel, a Márcia tá por aí, Carlinhos também, Jaqueline, um abraço pra vocês. E os demais familiares também que estão ouvindo lá em Guarapuava, né? Ô, povão querido aí de Guarapuava, um abraço pra vocês aí, tudo de bom. Júnior, Fabi, Kevin, Gabriele, Maria Vitória, um abraço pra vocês. E os demais, né, que estão por aí sempre sintonizados. Meu amigo Chororó, como é que tá? Também está ouvindo a Palote, um abraço pra você. Onde é que você está? Está ouvindo, um abraço. O Aldrei, Arielle, também um abraço, né? O Anthony, os familiares também, Morretos, um abraço. Matias, pra você, pra Emily, também Paranaguá, um abraço. Adelar, Janete, também um abraço pra vocês lá em Balneário Camboriú. Obrigado pela companhia de vocês aí também. Tudo de bom, Deus abençoe. Dona Salete Vaslavic, ô Dona Salete, um abraço, né? Fiquei devendo um abraço de domingo, né, Dona Salete? Então hoje vai dois abraços. Tá ouvindo a gente no bairro Mãe Vida, né? A Kathleen também, é isso, um abraço pra vocês aí, tudo de bom, obrigado pela sintonia. E a Yasmin também, né? Uhum. Ah, que bom, né? Um abraço, Dona Salete, obrigado pela companhia, né? Tá bom, quero mandar um abraço também pro meu amigo Anderson e a Grazi também, do Top Som, obrigado pela companhia. Meu amigo Ari também está me mandando um áudio ali, né? Opa, se for chorar, manda áudio. Um abraço, obrigado pela companhia. A Maria Quadros também, ô Maria, tá ouvindo a Palote, Maria? Vamos fazer o seguinte, Maria, vamos tocar essa próxima música, vai pra vocês aí. A Maria diz que está ouvindo no bairro São Cristóvão, né, Maria? Um abraço pra você. Bom dia, Bel. Bom dia. Estou na escuta aqui no bairro São Cristóvão. Valeu, Maria. Então vai pra você a próxima seleção da música. Seu Nelson dos Paver também no São José. Um abraço pra ele. Obrigado pela companhia. Vai também a próxima seleção. O pessoal da Mecânica São José também no bairro São José. Um abraço pra vocês. Vini, um abraço. Toda a família aí, Valquíria, os demais, né? Familiares e também sempre sintonizados. Tudo de bom pra vocês. Alô, Tonhão, um abraço no Alto Pinhal, também ouvindo a Palote. Um abraço, Tonhão, obrigado pela companhia, né? Alô, Cezinha, um abraço, Cezinha, também sempre ouvindo na Ponte Alta, né? Mamãe também por aí. Obrigado pela audiência de vocês aí, tudo de bom. Bom domingo. Meu amigo Rock também no São Cristóvão 2, um abraço pra você também. Tudo de bom. Massaro, um abraço. Massaro já passou por aqui agora pouquito, né? Com o seu automóvel tá na 88.7, né, Massaro? Um abraço, né? Obrigado aí pela carona. Vamos lá então, musicando rádio pra vocês que estão sintonizados. Chico Rei Paraná no Colo da Noite. Mindo, pra você também no Caçador, os demais amigos, clientes que estão por aí reunidos. Tudo de bom, bom domingo. Então vai pra vocês aí todos. A Dona Dina Ancir, Dona Dina, um abraço, obrigado pela companhia, toda a família, né? Abraçando a Dona Dina, um abraço a toda essa família maravilhosa no bairro Fleck.

0: 12h06, vamos que vamos, né? Vamos sim, até as 13 horas fazendo companhia pra você aqui na Palote FM, nesse domingão, hoje, 4 de outubro. Vamos falando aqui, agradecendo a audiência, né? Do meu amigo Ari. O Ari está ouvindo a Palote, né, Ari? Um abraço pra você, obrigado pela companhia. Obrigado pela audiência, meu amigo Ari de Lara. Fala comigo, garoto. Tá aí ouvindo a palavra?
1: Bom dia, meu amigo Abel.
0: Bom dia.
1: Deus abençoe. Como é que você tá? Feliz domingo.
2: Um abraço, né?
1: Pra você e tua família. Então, o senhor Debraíra, dona Catarina.
2: Tá ouvindo a gente.
1: Um abraço pra todos meus amigos que estão ouvindo esse programa maravilhoso que o Abel faz.
2: Um abraço pra vocês aí. Tudo de bom. Obrigado por nós.
1: Todos os domingos ele tá
2: também, né?
1: Sintonizado com nós. Nós com ele.
2: Excelente.
1: De uma música do Corpo e Alma pra mim, da tua escolha, viu?
0: Valeu, um abraço, amigo Ari. Obrigado pela companhia, pela audiência, também pela sua participação. Claro que o programa é feito especialmente para vocês. Por isso que fica maravilhoso, né? Que coisa boa. É, meu amigo Robertinho, como é que tá por aí? Tudo tranquilo aí na linha Leito? Um abraço para você, para tua família toda aí. Um abraço também lá para dona Cristina, dona Catarina, um abraço para Marinilda, um abraço para Bruna, para o seu, para todo esse povão querido aí, sempre sentaria da Palote também. Nosso carinho todo especial para vocês na comunidade da Linha Leite, que também estão sempre em sintonia, né? Tio Neguinho, tia Tassi, um abraço também, obrigado pela audiência de vocês. A Lídia também, sempre ouvindo a gente na linha Borges, um abraço, Lídia, obrigado pela companhia de vocês, tudo de bom, bom domingo. Também um abraço lá pro Julinho Teovandi, que também sempre estão ouvindo a Palote FM, obrigado pela companhia de vocês, né? Também a família Graf também, alô, família Graf também, tudo de bom pra vocês aí, bom domingo, obrigado pelo carinho, pela sintonia, também estão sempre sintonizados. Meu amigo Anderson Gaiteiro também, né? Opa, ali, um abraço pra você, pra Grazi. Isso mesmo, do Top Som também estão ouvindo. E o nosso amigo Eloir Gaiteiro tá por lá também, né? Ele me mandou uma mensagem aqui. Estamos ouvindo o teu programa, assando uma carne. Eu, o Anderson, a Grazi e a Maristela. Valeu, um abraço, Eloir Gaiteiro, né? Isso, um abraço pra você. Ele que apresenta aqui junto com o Mauro, né? O programa no sábado, com aquela gaita maravilhosa, né? Aquele gaitaço no, nas tardes de sábado aqui, tá bom? Eloir, pra você, a Maristela, a Grazi, o Anderson, todos vocês aí também, tudo de bom, bom domingo. Vai a próxima seleção de música pra vocês aí, tá bom? Então vamos lá, vamos que vamos, trazendo mais música na Palote FM pra você que está sintonizado. Os Bertucci, depois vem Corpo e Alma.
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linda, maravilha, maravilha. Que bom saber que vocês estão ouvindo a Palote FM, né? Alô, família Bom Grátis, alô, Daniel Isabel, toda a família aí também, sempre ouvindo a Palote. Obrigado pelo carinho, pela audiência de vocês aí também. Tudo de bom. Meu amigo Valdemar, o Kiko e o Vini também, sempre ouvindo aí no Primavera, né? Um abraço pra vocês aí, Kiko, Vini, um abraço, Valdemar, bom.

0: Maravilha, maravilha. Quero mandar um abraço pro meu amigo Wilson também, né? Ô, alemão, um abraço pra você aí, pra Rose também. Obrigado pela audiência de vocês. Um abraço lá pro Wilson Moraes também. Ô, Wilson, um abração também, tudo de bom pra você. Obrigado pela companhia, sempre ouvindo. Ô, Wilson Borges também, lá no Palmeirinha, né? Um abraço, São Luís aí, tudo de bom pra você também, Wilson. É, também quero mandar um abraço pro meu amigo João, né? Ô, João Carlos, a Maria Helena também, um abraço pra vocês, obrigado pela companhia. Pessoal do Mercado Floriano também, da Baixada, ouvindo, um abraço pra vocês. A do Posto Cometa também, né? Um abraço, os frentistas aí, trabalhando e ouvindo a Palote, tudo de bom pra vocês.
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0: 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É isso aí, a Paula Moraski também, bom dia, bom dia. Bom dia, Paula. Miguel Batista também, bom dia, Miguel, um abraço pra você. Mana, um abraço pra você, seu Zé, um abraço, obrigado pela companhia e tudo de bom. Alô, Jocinei, um abraço pra você, Alenir também, lá no Itaim Mangueirinha, né? Mamãe do Jocinei também, um abraço pra vocês. Ele me pediu domingo passado a música, né? Não deu tempo de rodar, mas hoje eu rodo pra você aqui, Rosas Vermelhas, tá bom? Um abraço, tudo de bom, obrigado pela companhia de vocês, estão sintonizados na Palote FM. A gente agradece a sintonia. Miguel Batista, daqui a pouquinho sai tua música, tá bom? É isso aí. Neguinho, um abraço pra você também aí, mandando mensagem aqui pra nós, né? E a gente daqui a pouquinho atende vocês aí também, né? Que maravilha, que bom saber que estão ligadaços aqui na Palote. Everaldinho, um abraço pra você, né? E o Davi, isto aqui no centro. Everaldo, primo, um abraço pra você aí também. Obrigado pela companhia, né? Alô também pro Forlin, a esposa também. Paty, um abraço. Forlin, Paty, obrigado pela companhia de vocês aí também. Ouvindo a nossa programação na Palote. Vamos lá. Trazendo música, seu Isidoro dos Anjos, um abraço, família aí também. Ah, também a dona Maria Mafalda, o Jorge, um abraço, tudo bom pra vocês. Meu amigo Café, o Leomar aí também. Marco Aurélio, um abraço. Meu amigo Daniel também lá no Industrial, um abraço pra vocês aí. Pra sua mamãe, pra toda a família, obrigado pela companhia. Vamos que vamos, né? O Vitor Dias também, o Vitor, a dona Tere também, um abraço pra vocês. Mano Lima, Maragato Chimango pra vocês, depois vem. Alma Latina.

0: Maravilha, maravilha. E música bonita, né? Com Alma Latina aqui na programação da Palote FM. Nós temos mais informações com o repórter Francione Prush. Fala, Francione, com você.
1: Abel, trazendo outras informações sobre a movimentação eleitoral em Coronel Vivida. É uma situação aqui que ouvintes têm encaminhado, pessoas também me passaram agora há pouco quando estava ali próximo da escola, ali na região. O que acontece? Muitos eleitores estão se confundindo com o local de votação. Esse ano, a Escola Municipal Juventino Rufato, que tem as sessões 68, 85, 89, 118, 120 e 124, é o colégio oficial para eleição deste ano de 2026. Mas devido a uma situação que aconteceu há 2 anos atrás, as pessoas acabaram se confundindo hoje. Na eleição municipal de 2024, devido à reforma da escola Juventino, o Colégio Cívico Militar Tancredo Neves foi utilizado como estrutura para receber a votação, para receber as eleições. Mas neste ano, agora com a conclusão das obras e as atividades funcionando normalmente, a votação voltou para a Escola Municipal Juventino Rufato. Então, muitas pessoas que às vezes não se atentaram à informação, ou por uma questão assim de, já que eu fui naquela escola na eleição passada, deve ser naquela mesma, estão se confundindo. Elas estão indo no Cívico Militar, a hora que chegam no Cívico Militar, percebe que tá tudo fechado, não tem ninguém lá, aí eles retornam ali para a Escola Juventino ou vão depois para a Escola Juventino, ou tem pessoas às vezes que está desistindo de votar. Então, para você que vota nessas sessões que eu mencionei anteriormente, que é na Escola Municipal Juventino Rufato, é lá na estrutura mesmo da escola. O Colégio Cívico Militar Tancredo Neves, nesse ano, não está recebendo as urnas eletrônicas para a votação. Então, muita atenção, você que vota nesse colégio da Juventino, para não ter esse tropeço, né? Esse erro de se dirigir para uma escola, sendo que a votação é em outra. Com informações ao vivo para Palote, Francione Prush.
0: Valeu, muito obrigado, Francione. Obrigado pelas informações aqui na Palote Eleições 2026.

Muito bem, maravilha, maravilha. Alô, Giovanni, alô, Giovana, um abraço para vocês também, né? Obrigado pela companhia da Nova Recatron também, sintonizados na Palote FM. 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Vamos que vamos, vamos dando sequência aqui na programação, trazendo mais música aqui no programa. Meu amigo Rock, como é que tá por aí? Tudo tranquilo, Rock? Obrigado pela audiência. Tá ouvindo a Palote no São Cristóvão 2, né, Rock? Meu colega de trabalho aí, um abração pra você, tudo de bom, né, Rock? Não vou rodar teu áudio aqui, né, Rock? Não, não, não, não, vai me comprometer, né? Não quero pagar multas. E o velho milongueiro também já se foi, né? E também não dá, hoje não é dia de interrogar essa música aqui que você me pediu, mas diz ele que tá lá, né, almoçando, comendo uma mandioca. Opa, como é que tá aí? Tá com a mandioca mole aí, Rock? Tá ouvindo a Palote, um abraço, tudo de bom pra vocês, obrigado pela companhia, né? Meu amigo Neguinho também, o Miguel Batista está ouvindo, quero ouvir Flor do Campo com Jacó e Jacózinho. Valeu, Miguel, um abraço pra você também, tudo bom? Meu amigo Neguinho, bom dia, meu, estamos na escuta por aqui, roda música, vou pedir aos anjos, ofereço para a esposa que está ouvindo também, obrigado, valeu, tchau, obrigado, Neguinho, pra você, pra tua esposa, toda a família, um abração, tudo de bom, obrigado mesmo pela sintonia de vocês. Pessoal das cidades vizinhas que estão acompanhando, né? Pode mandar também o seu áudio aqui para nós, pode mandar o seu sua mensagem de texto, né? No 4699-1511-02, 4699-1511-02. Este é o WhatsApp da Palote. Vamos lá, trazendo música para vocês então aí.

0: depois do intervalo.
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2: Opa ali, agora sim, né? Vamos musicando o rádio pra vocês que estão ouvindo a Palote FM. Elza, um abraço pra você, pro Claudinho dos Fretes, como é que estão por aí, tudo bem? Então tá bom. Ela pediu pra mim rodar aqui o Vestido Azul, claro que a gente roda pra você aqui um musical San Francisco. Então tá bom, né? Um abraço, tudo de bom pra você. Obrigado pelo carinho, pela audiência. Quem mais tá ouvindo? Seu Nelson dos Pager? Fala comigo, seu Nelson.
4: Boa tarde, Abel. Como é que tá bom? Nós temos almoçando agora, meu. Eu me mande uma música pra mim pro Nelson, tá sendo de operário. Eu fiz pra minha esposa. Minha esposa Maria Lúcia de Souza da Silva, a música do A Casa do Vacarino.
2: Beleza, um abraço, seu Nelson dos Pervir, obrigado pela companhia, né? Tá aí ouvindo a Palote, vai sim pra você daqui a pouquinho. Meu amigo Bugil, como é que tá em Chopinzinho? Dona Ivana, um abraço pra vocês aí também, tudo de bom, obrigado pelo carinho, pela audiência, estão sintonizados aí em Chopinzinho, né? Uhum. O Bruno do Líder também, Bruno, daqui a pouquinho tem música pra você aí, tá bom? Nosso amigo aqui, o Emerson, opa, família Grigolim, um abraço, buenas, Abel, estamos no escuta do programaço aí sim, valeu, vai pra vocês então essa próxima, né? Então vamos musicando rádio, meu amigo Valdir, o homem do cadete,

E vai se embora, né, Valdir? Um abraço pra você, obrigado pela companhia também. Sempre ouvindo, Osaka também, família toda aí, tudo de bom, né? Os familiares, obrigado pela audiência. Lori Ramon, um abraço pra você também, obrigado pela companhia. Seu Chico, né? O seu Francisco também, no bairro Vila Nova, ouvindo a Palote, um abraço. O Tonho também, é, Noili, né? A Noila, o Thiago, a Patrícia, né? Fabinho, Tati, todos vocês aí, um abração, obrigado pela companhia também, sempre ouvindo a Palote FM. Então, tá bom, vamos que vamos, musicando rádio pra vocês. São Francisco, vestido azul, depois Clayton Borges e Osberg.

bem, aí, música bonita pra vocês, 12h51. Alô, seu Rivail Moreira, um abraço, obrigado pela companhia, né? Alô, seu Zé Possato, um abraço, obrigado pela audiência de vocês aí, né? Mana, um abraço também, tudo de bom, obrigado pelo carinho, pela audiência de vocês, né? Também ouvindo a Palote FM, né? Quanta gente bonita ouvindo a Palote, tudo de bom pra vocês.

Agora são 12 horas e 53 minutos, né? 12h53. Quero agradecer aqui carinhosamente a audiência, né, de todos vocês que ficaram sintonizados na Palote. Hoje é dia de eleições, né? Isto, vai lá votar, né? Vai lá, né, exercer a democracia, né? Vai lá, faz o seu votinho, né? E volta pra sua casa e fica no aguardo, né? Um abraço para todos vocês. Hoje, 4 de outubro de 2026, a gente já está encerrando o programa de hoje, né? Deixando um abraço em nome de toda a equipe aqui da Palote a todos vocês, nosso carinho todo especial, né? Muito obrigado pelo carinho, pela audiência de todos, tá bom? A gente, antes de encerrar o programa, eu quero mandar um abraço bem apertado aqui, né? De conforto às famílias, né? Do nosso amigo Renan, né? Isto. Isto que sofreu acidente essa semana, né? Isso, Marlon Renan, muito querido, né? Que Deus o tenha ele, né? Foi essa semana, a família sente-se abraçado, né? Amigo da gente e também a família da minha amiga Dalva, né? Dona Romilda também, né? Faleceu ontem, nossos sentimentos, né? Conforto, nosso abraço de conforto. Que Deus o tenha, Dona Romilda, uma grande ouvinte da Palote, tá bom? Sinto-se abraçados, famílias. Um grande abraço a todos. A gente encerra o programa de hoje, deixando aqui de Paulo e Paulina para todos vocês aí, né? E a gente volta domingo que vem com mais um Estação 88. Um grande abraço a todos. Fiquem com Deus, que é a melhor companhia. E até domingo. Tchau, tchau.

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Aí, som pra você do Alexandre Pires, Erro Meu, aqui no nosso Conexão RBJ. Também você ouviu a Anitta, Meu Mel, essa aí com participação do Melim, né? Melim que acabou já, né? Essa banda Melim, que era um dos três irmãos, mas acabaram aí, né? Seguindo destinos diferentes. Magic Kiss Me, também você

0: Complicado, imagina só, gente, lá em Pernambuco, no Agreste de Pernambuco, o que que aconteceu lá? Um homem passou mal e morreu dentro da sessão eleitoral, pois é, a vítima foi identificada como José Roberto da Silva, 68 anos, a sessão foi temporariamente suspensa, né, mas depois voltou. Então, este homem acabou passando mal dentro da sessão eleitoral no município de Cupira, no Agreste de Pernambuco. A vítima foi identificada, então, como José Roberto da Silva, 68 anos de idade, estava votando em uma escola estadual durante a manhã deste domingo. De acordo com informações da Secretaria de Saúde de Cupira, o homem estava na escola estadual. Uma equipe de serviço de atendimento móvel de urgência SAMU foi acionada, mas o homem acabou falecendo lá no local, né? A sessão eleitoral precisou ser temporariamente suspensa até a remoção do corpo e foi acionada, foi o isolamento da área, chegada do Instituto Médico Legal e até a última atualização da reportagem. A Polícia Civil não deu detalhes aí sobre o caso, né? Mas acabou então esse homem passando mal dentro de uma sessão eleitoral e acabou perdendo a sua vida lá. Triste, né, gente? Infelizmente.
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0: Bora curtir o Maroon 5? Animals.

0: Lima, fui fiel, você curtindo comigo aqui no nosso Conexão RBJ, Armandinho Sentimento, Maroon 5, Animals, você também curtiu aqui comigo, 1h30 agora. Na sequência eu venho trazendo mais informações aqui da região sudoeste do Paraná nas eleições 2026, não sai daí não, rapidinho, rapidinho.
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0: informações, trazendo música boa também, né? Sempre bom a gente estar junto aqui. Hora de informação, então. Bora lá de informações, então. Agora eu vou acionar ele, nosso amigo Léo William, que tá lá em Salgado Filho, junto com o promotor do Fórum Eleitoral da comarca de Barracão. É isso mesmo, Léo. Fala pra gente.
1: Eleições 2026, eu estou aqui no Colégio Jaci Maria Lopes, na cidade de Salgado Filho, nesse momento. Ao meu lado, Victor Lisboa, ele que é promotor da Justiça Eleitoral, do Fórum Eleitoral da comarca de Barracão, e vai trazer um pouco pra gente os detalhes aqui, alguns transtornos causados pela chuva, mas nada que está impactando até o momento a votação. Victor, seja bem-vindo, bom dia.
2: Bom dia, muito obrigado. Corretamente, por enquanto não tivemos alguns imprevistos por conta do temporal da madrugada, falta de energia em alguns municípios, mas isso não afetou os trabalhos eleitorais. As urnas contam com baterias que devem aguentar o dia de trabalho. Há também um estoque de baterias reservas e também a expectativa que logo retorne. Por enquanto a votação segue normalmente, seguimos com as visitas aos pontos de votações, às zonas de votações, sem nenhum tipo de intercorrência até agora, e os trabalhos seguem normalmente.
1: Na cidade de Barracão, alguns pontos ainda estão sem energia elétrica, mas a votação transcorre normalmente até então.
2: Sim, sim. Apesar da falta de energia elétrica, como mencionado, as urnas funcionam tranquilamente, os locais estão abertos, as equipes estão lá para orientar e recepcionar os eleitores, e a momentânea falta de energia não afetou os trabalhos nesse sentido.
1: A votação ela segue até as 17 horas, mas quem estiver dentro do colégio já esperando para votar consegue votar ainda após as 17. Muitas pessoas têm essas dúvidas.
2: Sim, corretamente. As eleições devem correr até o horário previsto das 17. Quem estiver na fila vai votar, ainda que ultrapasse o horário, mas é importante que chegue no horário para iniciar o processo de classificação, de qualificação para votação.
1: Okay. Tá certo, então. Muito obrigado, Victor. Só relembrando as pessoas que podem estar vindo até Salgado Filho, Manfrinópolis, nesse momento, ou indo até Francisco Beltrão, em alguns pontos da PR-185 e também da 483, existem muitos galhos, muitos materiais que ainda acabaram ficando.
0: Sim.
1: Durante a noite. O pessoal, o Corpo de Bombeiros, Defesa Civil, as prefeituras trabalharam incansavelmente durante toda a madrugada e realizaram a limpeza, mas ainda existe sim alguns pontos com muitos detritos na pista, então muita atenção para o motorista. Com as Maravilha. Informações das eleições 2026, repórter Léo William.
0: Valeu, Léo, obrigado pelas informações. Léo William trazendo informações pra gente também, gente, lá de Salgado Filho. Então, pessoal que tá pelas PRs dessa região, muito cuidado que pode haver ainda alguns detritos aí, né, por conta de todo esse temporal. E ó, é o seguinte, gente, tem mais alerta pra esse domingo, tá? Não acabou não. Ontem a gente teve um tempo bastante severo, né? Tivemos até registro possível tornado na região, né? Mas para hoje tem mais alerta aí também dos órgãos meteorológicos. Fique sempre ligado. E naquele alerta que chega no seu celular, né? Algumas pessoas até questionaram ontem que alguns celulares não chegaram a mensagem lá da Defesa Civil de tempo severo, né? Mas alguns outros celulares chegaram. Então pode não chegar, mas fica atento já aí, porque nesse domingo tem mais um alerta, tá bom? 13 horas e 37 minutos, 1:37. João Bosco e Vinícius.

0: primeiro turno das eleições 2026. Segundo o comandante da unidade, Major Emerson de Paula, todas as equipes foram mobilizadas para atuar nas 5 municípios da companhia. O planejamento da polícia começou ainda dias antes, né, de acontecerem a votação, claro, com apoio da Justiça Eleitoral, durante o carregamento e preparação das urnas. Os fóruns eleitorais também recebem reforço e policiamento, assim como os locais de votação durante o sábado e a madrugada do domingo, né? Durante o dia de votação, as equipes atuam no patrulhamento, sobretudo próximo a colégios eleitorais. O objetivo é garantir a segurança dos eleitores e permitir que o processo eleitoral ocorra com tranquilidade. Além do policiamento ostensivo, a PM conta com equipes de inteligência acompanhando eventuais situações relacionadas a delitos eleitorais. Major Emerson orienta a população a acionar a Militar 190 caso ocorrências ou denúncias relacionadas a crimes eleitorais ou outras situações de segurança. Entre as ocorrências que recebem atenção estão práticas como boca de urna, aglomerações e cabo eleitorais, derramamento de santinhos nas proximidades locais de votação e durante o período da campanha, os municípios atendidos pela 12ª Companhia não tiveram casos relevantes de crimes eleitorais, de acordo com o major. A avaliação do comandante é de que a campanha pode ocorrer de forma tranquila na região, sem registros de ocorrências mais graves. Daí, eleições 2026, aqui no Grupo RBJ de Comunicação.
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0: Mari Fernandes com Natan. Comunicação falhou.

0: Metades é o nome da canção. Man at Work, Overkill ainda. Mari Fernandes com o Natan. Comunicação falhou. Pontualmente 14h. Que bom ter você aqui comigo nesse domingo. Domingo muito importante para a democracia de todo o nosso país. Estamos aqui trazendo informações para você. Mas além disso, né, gente? Além de toda essa questão eleitoral hoje, também o Paraná está sob alertas de tempestade para esse final de semana, com risco de granizo e ventos de até 100 km por hora. E esse é aviso das 4 da manhã de ontem até hoje, tá? Então, durante esse domingo também, tá bom? Alerta aí. Mais severo é o laranja de perigo, que abrange 69 municípios, principalmente oeste e o nosso sudoeste do estado também. Então, chuvas de 30 a 60 milímetros a qualquer momento, 50 a 100 milímetros durante o dia. Então, nós temos que tomar cuidado aí, né? Porque o alerta ainda está ativo durante aí, né? Este final de semana, tá bom? Então, domingo, estabilidade se intensifica, a chuva se espalha por praticamente todo o estado do Paraná. Previsão do Clima Tempo aponta que a atuação de sistemas de baixa pressão associada ao avanço da frente fria favorece a períodos de chuva e pancadas de chuva também ainda hoje.
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agradeço o carinho da sua audiência. Para você que tá no seu carro neste momento, foi fazer o seu voto lá, parabéns, tá? Independente da sua escolha aí, parabéns, você exerceu o seu direito ao voto e enalteceu a democracia do nosso país, que isso que é o mais importante, né, gente? Independente para quem você vai votar, lado A, lado B, lado C, independente quem é, mas o importante é você ir lá e exercer o seu direito ao voto, para depois você poder cobrar também desse candidato que você votou, né? Porque às vezes é tão difícil, né, quando a pessoa pergunta, você lembra quem você votou de deputado na eleição passada? E a gente às vezes nem lembra, né? Senador na eleição passada, eu sabe Deus quem foi que votei. Quando você fala assim, quer dizer, poxa, eu não tenho nem como cobrar, porque eu nem lembro em quem eu votei. Às vezes a gente lembra ali do vereador, do prefeito, tal assim, né? Mas tem cargos de suma importância. Sabia qual que é a importância de cada cargo? Vai lá no portal RBJ, tem informações lá, tem uma matéria sobre a divisão e o que faz cada um dos cargos das eleições agora de 2026. Eu te convido aí lá, dar uma lida na matéria, tem entrevista também, né, com os responsáveis que fizeram aí do fórum eleitoral, que explicaram, né, como que funciona tudo isso, e você vai ficar muito bem informado, tá bom? Gustavo Mioto chegando por aqui com Solteiro Não Trai.

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1: Você de Billie Eilish com Bad Guy, além de Gustavo Mioto, solteiro não trai. Bora de informações pra você no domingo de eleições. Eleições 2026, a gente chega com mais informações aqui no Grupo RBJ de Comunicação, onde agora meu amigo Luciano Bernardi também está aí pelas ruas. Eleições 2026 traz informações do município de Renascença. Luciano, como é que estão as votações por aí? Como que está essa movimentação? Seja bem-vindo, boa tarde.
2: Cobertura das eleições 2026 no Grupo RBJ. Falamos diretamente aqui do município de Renascença, que possui um total de 5.354 eleitores que pertencem à zona eleitoral do município de Marmeleiro. E nós estamos aqui no maior ponto de votação do município, na Escola Municipal Professora Ida Kummer, que possui 9 sessões. Neste momento, nesse início de tarde de domingo, a movimentação é tranquila, poucas pessoas se fazem presente nesse momento para exercer o seu ato, o seu direito de voto. E segundo informações dos responsáveis pelas zonas eleitorais, pelas urnas, pelas sessões, tudo correndo de forma tranquila aqui no município de Renascença. Lembrando, uma dica importante para você que nos ouve e que vai vir votar ainda, não esqueça do título de eleitor e também traga um documento com foto. Lembrando que o primeiro voto é para deputado federal, segundo voto para deputado estadual, na sequência, primeiro voto para senador da República, depois, segundo voto para senador da República, na sequência, voto para governador do estado e, para finalizar, o voto para presidente da República. Eleições 2026 no Grupo RBJ. Com informações diretamente aqui do município de Renascença, repórter Luciano Bernardi.
1: Valeu, Luciano. Obrigado pelas informações. Luciano Bernardi deixando muito bem informado. Informações de Renascença, mas essa orientação vai para todo mundo, né, gente? Não esquece aí, né? Pode até não levar seu título de eleitor. Caso não encontrar mais, você tem que levar um documento com foto para você aí poder comprovar. Ou baixa o e-título aí, né? E deixa tudo certinho.
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1: Olha o Rapa chegando por aqui.

0: som pra você do Jorge e Matheus, cheirosa pra você curtir comigo aqui, além do Rapa, né? Que curtiu também Pescador de Ilusões. Bora, gente, bora, bora, que hoje é dia de eleições 2026 e claro que aqui no Grupo RBJ de Comunicação, você acompanha hoje a partir aí das 4, 5 horas da tarde, né? A cobertura em tempo real, né? Da apuração dos votos aqui no Paraná e também nível nacional, tá bom? Então você fica ligadinho com a gente aqui. Gente, olha só o que aconteceu. Marido ajudou a esposa a dar a luz em casa de madrugada, minutos antes da chegada do SAMU aqui no Paraná. Lembrei da série médica da TV, disse o pai. Que tal isso, né, gente? Tem gente que consegue manter uma calma que é invejável, né? É, exatamente. O Jonatas, né? O Jonatas conta que nunca havia passado por nenhuma situação que precisasse socorrer ninguém e costumava passar mal ao ver sangue, mas que na hora do parto do seu filho, sentiu um pico de adrenalina, falou, vou resolver a situação e graças a Deus, gente, ele acabou ajudando a esposa a ter um meninão lindo. Parabéns a esse casal e parabéns ao Jonathan, né? Que perdeu o medo na hora que mais precisava.
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0: Paralamas do Sucesso chegando para animar nossa tarde com Alagados.

Aí o som do Black Eyed Peas pra você. Você curtindo comigo aqui o som do Black Eyed Peas, é Gold Coin, né? Também Paralamas do Sucesso Alagados, 2h30. Que bom ter a sua companhia, manda a tua mensagem pra cá, tem muita música ainda e claro, muita informação ainda em todo esse domingo de eleições 2026 aqui no Grupo RBJ de Comunicação.

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0: É isso aí, o Grupo RBJ de Comunicação para você hoje, com além de música, muita informação sobre as eleições 2026. Nossas equipes estão aí por todo esse sudoeste do Paraná, cobrindo aí, né, gente, tudo que está acontecendo. E você já foi exercer seu direito ao voto lá? Gente, não deixa para última hora, não, né? Não deixa aí para última hora, porque depois aí fica mais difícil, né, para você poder aí exercer seu direito ao voto. Vai ter que esperar muito tempo, tudo mais. Ainda que alguns lugares aí estão tendo algumas movimentações, estão tendo aí alguns problemas, né, por conta de todo aquele temporal que caiu aí nas últimas horas aqui no sudoeste do Paraná. Então não deixa para depois, não. Vai lá, exerce seu direito ao voto, que com certeza o seu voto pode fazer a diferença aí na vida, né, das pessoas de fato, né, gente? Porque a escolha é muito importante, tanto do nosso presidente quanto do nosso governador, deputados estaduais e federais, dois senadores nessa eleição também, né? Então vai lá e exerce seu direito. Agora, falando nisso, deixa eu ver se eu entro em contato agora, porque o Luciano Bernardi, ainda está aí pelas ruas, né? Do sudoeste do Paraná, pela nossa região, trazendo informações aí das eleições, como que está esse andamento. E ele está trazendo mais informações pra gente agora. Repórter Luciano Bernardi traz a movimentação no município de Marmeleiro. O município de Marmeleiro que estava aí, né? Sem internet, sem luz, muita coisa acontecendo. Vamos saber dele, né? Como que está o momento agora, hein, Luciano?
1: Cobertura das eleições 2026 é no Grupo RBJ. Falamos diretamente aqui do município de Marmeleiro, mais propriamente do Colégio Estadual de Marmeleiro. O maior ponto de votação do município, possui 10 sessões e fica aqui na área central. E por aqui a gente nota a movimentação nesta tarde de domingo de forma tranquila. Os eleitores vão chegando, vão sendo orientados pelos responsáveis e depois se dirigem até as suas respectivas sessões. O município de Marmeleiro tem aproximadamente 8 mil eleitores aptos a votar nesta eleição de primeiro turno do Brasil. Lembrando mais uma vez, as eleições vão até às 17 horas desse domingo, horário de Brasília. Você pode trazer a sua colinha, não esqueça do título e também do documento com foto. Será um total aí de 5 votos, né? Deputado federal, deputado estadual, senador, 2 vezes governador e presidente. Corrigindo, né? São 6 votos, então, essa é a sequência para você realizar, então, o seu ato, o seu dever, o seu direito de votar nas eleições 2026. Diretamente aqui do município de Marmeleiro, eleições 2026 é no Grupo RBJ. Repórter Luciano Bernardi.
0: Valeu, Luciano, obrigado pelas informações. E tá aí, né, gente? Informações e dicas pra você também ficar ligado nesse domingo de eleições 2026. E daqui a pouquinho, hein? Logo mais, aí, próximo das 5 horas da tarde, nós temos a cobertura completa da apuração dos votos aqui no Grupo RBJ Comunicação. E você vai poder acompanhar também através das lives, dos nossos canais. Então fica ligado aí, a gente vai divulgando pra você aqui. Bora ouvir um sambinha com o Sambor? Satisfaction!

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1: Aqui no Conexão, a gente faz a sua companhia nesse domingão. Domingão de eleições 2026, gente. Aí, já foi lá votar, hein? Conta pra mim, já foi votar lá, já deu tudo certinho. Tinha muita gente na fila lá, tá esperando muito, tá esperando pouco. Como é que tá a movimentação nessa tarde de domingo hoje? Alguns lugares ainda sem energia, né? É interessante, né, gente? Tem uns locais aí que passaram reportagem já nas TVs aí que estavam à luz de celulares, né? Só não pode na urna, tá bom, Zema? Mas no restante, pra iluminar aí a votação, pode. 11:03 agora. Que bom é ter você com a gente aqui no Grupo RBJ de Comunicação. Daqui a pouquinho tem a apuração aí, né, dos votos das eleições aqui ao vivaço pra você. A falta de internet tá desafiando votação lá em Marmeleiro, né? Mas a eleição está seguindo tranquila, né, pessoal? Olha o que é interessante, né? Falta de internet. Se tivesse algum sistema ligado da urna eletrônica com a internet, haveria problema. Que bom que não há, então a votação tá acontecendo normalmente, né? Segundo aí os órgãos responsáveis. E as nossas equipes estão desde as primeiras horas da manhã nas ruas aí do sudoeste do Paraná para te trazer informação, né? Informação de qualidade após aí todo aquele transtorno ontem da grande chuva, né? Que caiu, ventos fortes na região também e talvez possíveis tornados aqui no Paraná. Logo mais aí estará saindo as informações, tem que ser feita uma análise primeiro pra realmente saber se foi tornado, né? Bora curtir música boa com Silva e Anitta. Fica Tudo Bem é o nome da canção pra

0: você do Skank, algo parecido é o nome da canção. Sandra de Sá, Joga Fora, Silva e Anitta, Fica Tudo Bem. Totalmente 3 horas da tarde, gente. Já já tem mais informações pra você em relação ao que está acontecendo aí no sudoeste do Paraná nesse domingo de votações, tá bom? Fica ligado aí.
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1: É o seu, meu, nosso Conexão RBJ aqui todo domingão à tarde. Nós estamos aqui fazendo a sua companhia, trazendo pra você, claro, muita música boa, além, claro, de informações. Neste momento, temos mais informações aí da equipe do Grupo RBJ de Comunicação, que está aí nas ruas de todo o sudoeste do Paraná. Gente, o município de São Jorge do Oeste também foi atingido pelas fortes chuvas deste sábado, né? Véspera das eleições. A nossa amiga Josiane Carneiro está nesse momento lá na cidade de São Jorge do Oeste e traz informações aqui na nossa programação. Josiane, seja bem-vinda, boa tarde.
2: Boa tarde, Patrick Rodrigues, ouvintes do Conexão RBJ. Falo diretamente da cidade de São Jorge do Oeste, sudoeste do Paraná. Domingo de eleições, por aqui, até o momento, tudo acontecendo dentro da normalidade. Porém, um mau tempo que chegou na cidade de ontem para hoje deixou as operadoras de telefonia sem sinal. E também pedimos uma atenção redobrada para quem trafega no sentido Quedas do Iguaçu a São Jorge do Oeste. Foram registrados muitos galhos espalhados pela rodovia, inclusive quedas de árvore, onde a Defesa Civil, Corpo de Bombeiros Comunitários já trabalha para liberar as pistas. Mas nessa região próxima à usina de Salto Osório, que contempla o Lagos do Iguaçu, o Alagado, também residencial Águas Claras, o pessoal está sem energia elétrica, sem internet e também sem sinal de operadora de telefone. Fica aqui o nosso registro para você que está circulando nesta região entre São Jorge do Oeste e Quedas do Iguaçu. Para o Grupo RBJ, Josiane Carneiro.
1: Obrigado, Josiane, pelas informações. Tá aí, gente, toda a nossa equipe aqui do Grupo RBJ de Comunicação está pelas ruas aqui do sudoeste do Paraná e vamos trazendo informações para você. Lembrando que a partir das 16h a gente entra ao vivo também já com as primeiras informações, tudo o que aconteceu durante o dia e também já o início das apurações, né, das eleições e que começam às 17h pontualmente. Então, você já tem o início das apurações dos votos aqui no Grupo RBJ de Comunicação. Tá chegando aqui Guilherme Benuto, arrastou, eu dei o rolo no barretão. Bora lá.

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1: Muito bem, som pra você aí, claro, som da Lagoon, né? A cidade, Oasis, Little by Little, e também Guilherme Benuto arrastou e deu rolo no Barretão. Agora você vem com ela, Ana Castela, Olha Onde Eu Tô.

você de Marina Sena, lua cheia aqui no nosso Conexão RBJ Outcast com Rei A, além de Thiaguinho, Era Uma Vez e Ana Castela. Olha onde eu tô.

momento, exercendo seu direito ao voto, né? Aquele direito que a gente tem de escolher o que a gente acha que é melhor pro nosso país, né? Porque independente da sua escolha, né? Você tá certo, sabia? Independente de quem você escolheu pra votar. Um lado, dois lados, três lados, quatro lados, triângulo, losango, não importa. O importante é que você exerceu seu direito ao voto e você está

0: Pix, tá bom? 3h30, não esquece que a partir das 5 tem contabilização aí, hein? 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

Grupo RBJ de Comunicação com o nosso Conexão RBJ. Gente, a partir de agora, eu quero que você mande aqui para o nosso Grupo RBJ de Comunicação a palavra no 26010500, tá? Deixa eu passar esse WhatsApp para vocês, que é o 26010500. Você manda a palavra ou no WhatsApp que você tá de costume aí, mas manda a palavra voto, tá bom? Manda voto, porque você vai receber o link da nossa transmissão da cobertura da apuração das eleições 2026. E a nossa cobertura dessa vez está aí com todo o material diretamente aí, né, dos tribunais eleitorais, caindo diretamente na live, tá? Então você vai ver em tempo real a apuração desses votos, tá bom? Com imagem diretamente aí, né, do TRE, você vai ter as informações desses votos computados em tempo real na nossa cobertura. Então estarão lá Marcelo Marcos à frente, né, de toda essa transmissão, e você vai poder acompanhar ao vivo aí do seu celular, da sua TV. Então fica ligado com a gente, a cobertura em tempo real das eleições 2026 aqui no Paraná. Manda a partir de agora a palavra voto, que você já vai receber aí o link para você acompanhar. Quer acompanhar a votação em tempo real, a apuração dos votos em tempo real? Manda a palavra voto agora para o WhatsApp. Para você que ouve aí, né, em qualquer uma das emissoras, manda aí pro WhatsApp que você tem de costume da rádio. Manda só a palavra assim, ó, só as quatro letrinhas, voto, que você vai receber o link para você acompanhar então a apuração dos votos dessas eleições 2026 com a transmissão aqui, né, do Grupo RBJ de Comunicação, tá bom? Ó, Alex Warren chegando por aqui com Ordinary.

0: gente, som pra você de Dua Lipa, Tears Falls, também João Bosco e Vinícius, com Lauana Prada, Vacilão, Raça Negra, Coração de Papel e Alex Warren com Ordinary, você curtiu comigo também aqui. 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Só manda as quatro letrinhas aí, voto, que você vai receber o link da transmissão da cobertura da apuração dos votos, né? Que já vai começar a partir das 16h, o pessoal já vai estar iniciando aí com as primeiras informações. Marcelo Marcos vai estar à frente aqui, nosso diretor de jornalismo, também diretor aqui do da Onda Sul FM, de Francisco Beltrão, à frente para trazer para você toda essa apuração, né? Nível nacional, nível estadual, municipais também, por conta aí de a gente saber como que está em cada município a votação, né? Que é expressiva aí nacionalmente. Então você vai saber os números aí do seu município também, tá? Fica ligado. Então você recebe o link da cobertura das eleições da Rádio Onda Sul FM, acompanha com a gente a apuração das informações, resultados das eleições em tempo real. É só você mandar a sua mensagem com a palavra voto, que você vai ficar por dentro de tudo, tá bom?
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0: 12 pras 4, bora lá com Mexe a Cabeça, Ivete Sangalo e Carlinhos Brown.

0: som do Sorriso Maroto, a primeira namorada. Também você curtiu Mexe a Cabeça, Ivete Sangalo, Carlinhos Brown pra você aqui. 6 minutos faltando, agora quase 5, hein? Vamos fazer a contagem regressiva aqui, ó, porque agora sim, faltam 5 minutos pras 4 horas da tarde, gente. Eu vou encerrando por aqui a minha participação, já já. Tem aí então a cobertura completa da apuração das eleições 2026. Claro que os votos começam a ser computados apenas às 5 horas da tarde, mas a partir agora das 4, a gente já tem boletins pra você. Marcelo Marcos tá chegando aqui na Rede RBJ também, com a apuração diretamente dos estúdios da Onda Sul FM de Francisco Beltrão. E se você quer acompanhar em live, gente, com os números na tela lá pra você, é só você mandar a palavra voto. Manda a palavra voto no 26010500 que você vai receber o link dessa transmissão pra você acompanhar tudinho, tá bom?
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0: A música que você gosta de ouvir sempre aqui com você, mas hoje, domingo da democracia, vou deixar a última musiquinha aqui rolando pra você, Zé Ramalho batendo na porta do céu, e na volta a gente já vem aí com a... diretamente dos estúdios da Onda Sul FM, com o início das apurações, então, das informações e tudo mais, porque hoje é um dia da democracia e você vai ter muita informação também aqui no Grupo RBJ de Comunicação.

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0: Oi, gente! Opa! Oi, gente! Chegamos aqui na Palote FM. Chegamos nós, né? Porque a Palote FM já fazendo companhia pra você. Neste domingo 4 de outubro, de eleições em todo o país. Nós estamos ao vivo aqui, 16 horas e 2 minutos, 16 e 2. E é bom saber que você está por aí do outro lado do rádio. E a partir de agora você vai continuar acompanhando o que é destaque, né? Além desse dia todo especial em que o povo brasileiro exerce a cidadania através do voto, mas a coisa mais centralizada aqui com mais riqueza de detalhe, o que está rolando aqui em Coronel Vivida, né? A movimentação dos nossos cidadãos e cidadãs, né? Aqui de Coronel Vivida. É óbvio que, como você estava acompanhando na Palote FM, conectada à rede Bom Jesus de Comunicação, acompanhando já destaques pelo Brasil todo nesse dia de votação, né? E acompanhando aqui na Palote FM, coligada com as demais rádios da rede Bom Jesus de Comunicação. Mas agora está por aqui o Reinaldo Claudino, que cumprimenta você, desejando uma excelente tarde e até final de tarde. E boa noite daqui a pouquinho. Afinal, logo chegaremos à noite também. E vamos adentrar aqui a noite de hoje também. Pelo menos, talvez, João e Francione, até o horário da celebração da Santa Missa. Vamos ver o que a gente consegue até lá, né? De informação para trazer para você aqui números que você vai ficar sabendo aqui na Palote FM. E números do Brasil todo, mas principalmente dos nomes aqui dos políticos que estão mais próximos da nossa região, né? É eleição estadual e nacional, né? Mas a gente sabe que tem os deputados aqui, como o nome dos candidatos a governador do Paraná, mas também dos deputados federal e estadual. E também senadores, né? E também senadores. Porque a gente sabe que você foi com aquela colinha hoje, com seis nomes, né? Seis nomes: deputado federal, estadual, dois senadores, governador e presidente. Eu quero saudar aqui o Francione e o João, que estão comigo. E a gente, entre uma música e outra, a gente vai trazendo as informações também. Eu começo por você, Francione Proust. É isso que a gente vai trazer para nossa gente, né, Francione? O que está em destaque no decorrer do dia até as 17 horas e depois, né, já trazendo números para nossa gente. Francione, boa tarde.
1: Boa tarde, Reinaldo. Boa tarde, ouvintes. Enfim, estamos aí a 45 minutos do encerramento do pleito eleitoral, primeiro turno 2026, a festa da democracia brasileira. E é isso mesmo, a gente está nesse momento ansiosos para que a eleição já tenha o seu resultado quanto antes e também para que a votação transcorra normalmente aqui em Coronel Vivida e nos demais municípios. E João, bem-vindo, boa tarde, junto a esse grupo que hoje, com você, ouvinte, vamos analisar os dados, daqui a pouco, a partir das 17 horas, falar as pesquisas de boca de urna, enfim, trazer todas as informações dessa movimentação política. João, boa tarde.
2: Boa tarde, Francione, boa tarde, Reinaldo, a todos os nossos ouvintes aqui da Palote FM, e a gente vem comentando, a gente é a equipe da Palote FM, sobre todo esse processo eleitoral que vem acontecendo no estado do Paraná, no Brasil como um todo, e trazendo as suas particularidades, né? A gente tem algumas particularidades aqui no estado do Paraná também, aí em âmbito nacional, e vendo que posso adiantar que nós estamos tendo, de certa forma, uma eleição muito mais tranquila, inclusive pela lista de situações em que o noticiário vem trazendo para nós durante todo o dia, né? Então é uma eleição mais tranquila, mais calma, mas também que tem as suas particularidades. E a Palote FM, como sempre, trazendo sempre a informação em primeira mão, e nós teremos a equipe aí da Palote FM acompanhando aí os principais colégios eleitorais em Coronel Vivida, aqui junto a Paulino Stedler, também o Colégio Estadual Arnaldo Busato, e com o Valnir Lima, o Nico, lá no Fórum Eleitoral. Também está acompanhando para e passo toda essa primeira movimentação aqui em Coronel Vivida e acompanhando também essas questões aí em âmbito nacional.
1: A gente sabe que a gente já vem comentando alguns dias. Vocês não acham que tá uma eleição muito tranquila, paz e amor nos últimos dias?
0: Eu
1: muito.
0: Tô até com medo.
1: Eu senti o clima de eleição. Para ser sincero com você, eu senti o clima de eleição em Coronel Vivida sábado.
2: Uhum.
1: Que tava cheio de bandeira nos canteiros, espalhados ali na praça.
0: Mas a ordem reinava, Francione? João, a ordem reinava.
1: O respeito era mútuo.
0: Esse é o importante. Eu acho que essa serenidade, João e Francione, eu quando brinco usando a palavra me dá medo, é porque já vivemos dias mais tensos.
1: A eleição de 2022 foi isso.
0: Evoluímos.
2: Então
0: evoluímos.
2: Eu acho que o mais importante é isso. Eu acho que em um âmbito democrático e espaço livre para todas as pessoas, a gente conseguiu construir um diálogo. E eu acredito que isso seja o mais importante de tudo isso. Que é construir um diálogo entre as partes. E quais são as partes? É essa política polarizada que a gente tem no Brasil como um todo.
1: Exemplo, os dois principais candidatos divididos entre A e B, né? Esquerda e direita, que predominou novamente na eleição.
2: Mas que por mais que tenha sido isso, eu acho que entre as famílias isso é mais importante. Porque o relato de discussões familiares diminuiu muito depois de 2022. A gente traz isso num tom de brincadeira, ironia, né? De ironia, brincadeira. Mas é a realidade, porque eu acredito que durante todo esse tempo as pessoas compreenderam que há posições diferentes políticas, mas que se deve viver em comunidade, ainda em sociedade, assim, com essas diferenças políticas.
1: Acho que foi uma questão, João, também, assim, a gente aprendeu que também não podemos levar para o nosso lado pessoal as brigas partidárias. Você tem um pensamento político, o Reinaldo tem outro, eu tenho meu pensamento político. Pode ser que seja parecido ou pode ser que seja totalmente contrário.
2: Sim.
1: Mas passou hoje 17 horas, até umas 8 horas, 9 horas deve ter o resultado oficial, se teremos ou não primeiro turno a nível de presidente, também de governador.
2: Uhum.
1: A eleição acabou. Amanhã eu vou ver você, vou ver o meu ouvinte nas ruas, nas empresas. Agora, a gente desfazer amizades, brigar por política, infelizmente já passou essa época. Foi lá em 2022, respingou um pouco em 2024, mas vamos torcer para que a política brasileira mude, saia da briga e debata assuntos como educação, segurança pública, enfim, né? Mas vamos torcer para que seja esse segmento. Trazendo um relato rapidamente aqui da nossa micro-região sudoeste, eu não sei quanto que vocês demoraram na sessão. Eu voto em Chopinzinho, ainda não transferi meu título para Coronel.
2: Uhum.
1: Uma hora do momento que eu pisei no colégio eleitoral e do momento que eu saí do colégio eleitoral foi uma hora para poder votar.
0: 50 minutos eu.
2: E eu
0: 50 minutos.
2: E eu demorei 5 minutos.
1: Você votou de manhã ou de tarde?
2: Não, eu votei logo após o meio-dia aqui, inclusive no Arnaldo. Só que eu percebi que a grande movimentação aqui no Colégio Estadual Arnaldo Busato se deu pela manhã. E isso já vem acontecendo das últimas três eleições, a de 2022 para presidente,
1: uhum,
2: a de 2024 para âmbito municipal e essa de agora, e a movimentação maior no colégio estadual, inclusive no momento da votação conversei com os fiscais dos partidos e tudo mais, e eles informaram que de fato é isso. A maior movimentação no Arnaldo se deu na parte da manhã. Logo cedinho, a maior movimentação, com muita gente esperando já abrir essa questão da votação, e até logo após o meio-dia. Então, quando foi umas 2 horas da tarde ali, tinha pouca movimentação de fato no colégio do Arnaldo Busato.
1: Você vota onde, Reinaldo? Qual colégio?
0: Na Ulisses Guimarães, Jardim Maria da Luz.
1: Lá tava como o movimento hoje.
0: Movimentadíssimo, e eu fui pra urna, pra fila, né? 11:40 da manhã. Eu pensei.
1: Mas você tinha almoçado ou não?
0: Não. Aí que mora o problema. Eu e a dona Vera deixamos o almoço engatir prontinho. Só o macarrão pra fazer depois da volta. Uhum. O arroz, a maionese e a carne. A carne foi de panela hoje porque a minha churrasqueira ficava o ar livre. E eu digo, vai chover, né? Uhum. Mas enfim, o almoço ficou prontinho. Só o macarrão pra fazer depois de votar. E é isso aí. Saímos 20 pra meio-dia de casa ali.
1: Uhum.
0: Meia quadra. Eu moro grudado na escola ali. E aí chegamos em casa, o Rafael falou: eu achei que vocês não voltariam mais, né? Tava passando do meio-dia e meia. Sim. Então foram 50 minutos ali, ou seja, a fila estava grande e o pessoal estava lento para votar. A gente percebia também, Francione e João, que os mais jovens, João, votavam mais rápido.
1: Média de 2 minutos, 1 minuto e meio.
0: Isso. Aí, vamos usar assim, o pessoal aí que nasceu antes do forte da internet, né? O pessoal precisava de um pouquinho mais de tempo. Eu penso que muito natural isso.
1: Sim.
0: A galerinha mais jovem, já, né?
1: Já.
0: Mas o Reinaldo ali pra cima, né? E eu tenho mais de 28, então a gente percebia assim que o pessoal é um pouquinho mais lento.
2: Agora,
0: e tá tudo certo.
2: Agora te faço uma pergunta, Reinaldo. Você não levou o seu celular pra votar, né? Dentro da cabine.
0: Você sabe que eu e a Vera discutimos isso. Eu falei: sim, Vera, nem vamos levar celular porque vai ter que deixar na mesa ali com o pessoal, o mesário, enfim.
1: Mas sabe o que eu achei? Só antes do João
2: pode falar.
1: Seguir em Shoppingzinho, duas situações, uma que foi bizarra e a outra que foi assim constatado. A dificuldade não era somente na votação, era na biometria. Muitas pessoas estavam demorando um pouco mais porque não estava conseguindo fazer a leitura da biometria.
0: Interessante.
1: Então o que acontece? Quando não é possível na primeira, você tem que tentar até 4 vezes. Quando não é mais possível fazer a leitura biométrica, você daí assina e é liberado para a votação. Em Shoppingzinho, não sei agora aqui em Coronel Vida e demais municípios, mas muito pela demora foi isso.
0: Uhum.
1: A segunda, seja é até cômico, eu cheguei lá no colégio eleitoral, era 12:20. A hora que eu cheguei na fila já tava grande. O pessoal já tava pé da vida, né? Perdendo o almoço. Teve pessoas que ficaram 1h30 pra votar em Shoppingzinho. Aí tinha uma pessoa lá conversando, papo vai, papo vem, política, cumprimentando todo mundo, isso e aquilo. Quando chegou na vez dele votar, adivinha? Ele errou a sessão.
2: Nossa. Aí é triste.
0: Ele tem que ir pra sessão certa e
2: ir
0: lá
2: ficar na fila.
1: Tá dizendo, ele perdeu 1h e pouco. Sim. Na sessão errada, conversando. Daí ele chegou lá: opa, não é essa minha sessão, é a outra de trás.
2: Nossa, que tristeza.
1: Coisas que acontecem na política.
0: Tinha um lá no Maria da Luz procurando qual era a zona que ele votava. Daí ele falou: pô, mas só tem 101, né?
2: É toda a mesma zona?
0: A zona é a mesma, 101, né? Mas essa da sessão é de fato, e de repente até pelo aglomero de pessoas, tanto que ele ficou 1 hora na fila pra descobrir qual que era a sessão dele, que não era aquela. Mas e eu fiquei lá 50 minutos, eu e a dona Vera, e outras pessoas também, mais ou menos nesse horário aí então. Isso faz com que a pessoa até pense: mas escuta, será que é meu dia de votar hoje? Ele perdeu mais 1 hora na fila, na outra fila, com certeza.
1: Com certeza, né? E assim, nem toda sessão também estava lotada, né? Tinha sessões ali que tinha 2 ou 3 pessoas, outras um pouco mais, então não dá para entender. Eu vou disponibilizar na pasta Bom Dia Cidade o áudio fórum, Reinaldo, pra gente ouvir o Felipe de Souza, que é o nosso responsável pelo fórum eleitoral aqui de Coronel Vivida. E a gente teve 2 situações na comarca de Coronel Vivida que também abrange a cidade de Honório Serpa. Esse temporal que caiu de noite foi assustador.
2: Foi.
1: Porque o ventinho, eu tava visitando uns amigos ali, até eles se assustaram, todo mundo se assustaram, porque pegou um vento forte e depois aí trouxe em alguns municípios, como o caso de Mangueirinha, destelhamento de terra, destelhamento de casas, né? E teve também desmoronamento, isso que eu queria trazer essa referência ali naquela região. E acabou também afetando o fornecimento de energia elétrica em muitos municípios. E não foi diferente para Coronel Vivida e Honório Serpa. Aqui em Coronel Vivida, eu fui agora há pouco no fórum, não tinha voltado luz na Vista Alegre.
2: Sim.
1: Se alguém de Vista Alegre tá escutando a gente, ou de alguma forma ou de outra, se caso já tenha voltado a energia, manda um WhatsApp. Mas a tendência é que a gente tenha o colégio eleitoral aqui sem fornecimento de energia todo durante o período da eleição.
0: Em Vista Alegre.
1: Em Vista Alegre. Como está funcionando lá? Através de bateria para as urnas eletrônicas.
0: Uhum.
1: E outra região, outro colégio eleitoral afetado foi o do Pinho Fleck, que é lá no interior de Coronel de Honor Serpa, sentido ali a região de Clevelândia. Mas lá foi solucionado rapidamente. Mas aqui em Coronel Vivida ainda está afetado por isso.
2: E trazendo essa situação já fora do estado do Paraná, mas no estado do Rio de Janeiro, 41 colégios eleitorais, espaços de votação, estão sem energia também. Mas lá a situação é outra, né? Por causa do temporal. É porque da noite de sexta-feira para sábado, toda a fiação foi roubada desses
1: lugares.
2: Então eles estão com 41 locais de votação sem energia. E a maior discussão com eles lá é a situação de votação. Não pela urna, né?
1: Sim.
2: Mas sim porque você não tem visualização dentro da sala para votação, né? Esse é o pior caso no Brasil como um todo, assim, dessas questões envolvendo a urna eletrônica.
1: A gente vai ouvir o Felipe.
0: Francione, o ouvinte aí da região de Vista Alegre dizendo que ainda a luz não voltou.
2: Bárbaro.
0: Né? Um abraço para a família Locatelli.
1: Não,
0: boa
1: mas
0: tarde,
1: assim.
0: Tarde, ainda não veio.
1: Não, e vamos falar, é claro que a gente não tá entrando em candidato A ou B, mas é uma vergonha. A demora para o religamento de energia elétrica.
2: Ainda mais numa situação como essa, que eu acredito que deveria se ter uma observância maior.
1: Deveria ter prioridade.
2: De ter prioridade no domingo dele. Não que os outros dias não sejam importantes, porque é. Mas eu digo que.
0: Mas até no dia da eleição,
1: o descaso, né? Mas vamos ouvir o Felipe de Souza, que é responsável pelo Fórum Eleitoral. Ele vai trazer um contexto. Eu conversei com ele logo depois do meio-dia, quando gravei esse áudio. E na sequência eu quero comentar também das outras cidades afetadas. Tem escola, principalmente em Salto do Lontra, que um carro elétrico está fornecendo energia para poder ocorrer a votação.
2: Que barbaridade.
0: Esse carro elétrico não é só para gelar a bebida lá, que o pessoal faz uma gambiarra para gelar também, né? Que interessante.
1: Tem uma saída, né?
0: O Felipe, então, Francisco.
1: Vamos lá, vamos com o Felipe.
3: Todas as sessões iniciaram no horário esperado, né? Nós tivemos aí problemas no distrito de Vista Alegre, que está sem energia elétrica, então lá a votação começou normalmente, mas com uso de baterias, também no distrito de Pinho Fleck, na hora certa. Mas ainda assim, com esses problemas, todas as sessões iniciaram no horário e o fluxo de votação está correndo bem. Nós passamos em vistoria vários locais de votação, aí as sessões têm algumas um pouquinho mais de fila, outras menos, mas o tempo de atendimento está curto, então assim, o processo de votação corre bem.
1: Apesar da falta de energia na infraestrutura do colégio, não está prejudicando a votação?
3: Não, de forma nenhuma. As urnas, elas têm bateria interna, né? É para aguentar um período longo sem energia elétrica. Nós também, por medida de segurança, levamos baterias externas para esses locais, então as urnas contam lá com um jogo extra de baterias e isso tem garantido que a votação continue sem problemas.
1: Não tem posicionamento da Copel, da empresa que fornece energia, se vai ter o fornecimento restabelecido nas próximas horas?
3: Nós não temos essa informação ainda pro distrito de Pinho Fleck, como eu disse, já voltou. Em Vista Alegre não, o que a gente sabe é que como o estado foi atingido em várias regiões aí de forma muito forte pelo mau tempo, a Copel está com muitos atendimentos sem aberto, então a gente está trabalhando com a hipótese de que no Vista Alegre não volta energia hoje.
1: E nos demais colégios fluindo tranquilamente a eleição?
3: Exatamente, nos demais colégios fluindo tranquilamente, como eu disse, nós temos um bom fluxo até o momento, as coisas estão transcorrendo bem, não temos nenhuma intercorrência, todas as urnas apresentaram um bom funcionamento ao longo do dia, nós não tivemos necessidade de nenhuma troca por hora.
1: E como que vai ser, Felipe, acabando a eleição, qual que é o procedimento das urnas, do chip ou da parte que fica a votação, para onde que vai, como que vai ser o processo?
3: Bom, nós temos alguns locais que são pontos de transmissão, né? Onde a gente vai transmitir diretamente do local. Então, por exemplo, do Honor Serpa, nós vamos transmitir os resultados primariamente de lá. Aqui do Abundância também vai ser transmitido de lá. Nós tínhamos um ponto de transmissão definido para o Vista Alegre, né? Mas como não há energia lá, não vai ter como funcionar. Se ela for restabelecida, a gente vai tentar transmitir de lá. Se não for possível, a gente vai trazer para o Fórum Eleitoral as mídias de resultado e daqui a gente transmite.
1: A tendência é que a apuração de Coronel Vivida e Honor Serpa termina em quantos minutos?
3: Esse é muito relativo, porque isso depende inicialmente da hora em que as sessões vão encerrar os trabalhos. A eleição, ela pode ser encerrada a partir das 5 horas, mas vai depender se tem fila ou não. Então, assim, todo eleitor que estiver dentro do local de votação às 5 horas vai ser atendido. Então, isso é muito variável e é difícil estimar nesse momento um prazo final. Talvez mais ao final do dia a gente consiga ter alguma previsão.
4: Felipe, então, só para orientação final dos eleitores, aproveitar agora esse segundo período da tarde para ir para a votação e participar desse processo democrático.
3: Exatamente. Então, assim, dá preferência para votar no início da tarde, evitando o horário ali próximo das 5 horas. Indispensável o documento oficial com foto. Então, o eleitor não pode votar se não apresentar o documento oficial com foto perante os mesários. Outra dica importante, e a gente já verificou a efetividade dela aí ao longo da manhã nas sessões eleitorais, a cola eleitoral. Então, o eleitor deve levar a sua cola lá, o documento, o papel onde ele anota o número dos seus candidatos na ordem de votação. Isso tem sido um grande facilitador para as pessoas exercerem o seu direito a voto nesse dia.
1: O Felipe de Souza, que é o responsável pelo Fórum Eleitoral aqui de Coronel Vivida, também envolve o município de Honório Serpa. Aí, além disso, tivemos relatos de Saudade do Iguaçu, foi uma cidade afetada, tiveram que buscar baterias emprestadas do município de Chopinzinho, porque Laranjeiras do Sul também foi afetado, não tinha condições de atender Chopinzinho, solicitaram para a cidade de Cascavel, mas devido à distância e o tempo, se tornaria inviável. Sim. Como o coronel também acabou utilizando nessas duas escolas, não tinha como também atender muito a cidade de Saudade do Iguaçu. Mas foram vários municípios, porque foi muita chuva que tivemos nessa madrugada. Começou meia-noite e meia de sábado e foi domingo, nessa madrugada dentro, com muito vento, com muita chuva, em algumas regiões caindo granizo. Eu tinha comentado com vocês que ali em Salto do Lontra, um carro elétrico, ele foi usado para fornecer energia para um cartório eleitoral no sudoeste do Paraná. Salto do Lontra, ele fica um pouco para frente da cidade de Dois Vizinhos. O local estava sem eletricidade devido a estragos após fortes chuvas e ventos na região. O veículo foi enviado pelo Tribunal Regional Eleitoral. De acordo com a Companhia Paranaense de Energia, a Copel, mais de 500 equipes trabalharam para restabelecer a rede elétrica afetada por temporais e fortes rajadas de vento que atingiram todo o estado neste domingo. Parte dos consumidores teve o fornecimento normalizado, incluindo o cartório de Salto do Lontra, mas pra você ver, né? Os estragos. Um carro elétrico, depois eles colocaram um gerador para fornecer energia para o cartório eleitoral, para assim poder desenvolver as atividades e controlar como está a votação no município e nas cidades que eles atendem. Então, muitas cidades afetadas nas últimas horas devido à chuva, e Coronel Vivida não foi diferente.
0: E é interessante que é um pessoal, hein, Francione e João, é um pessoal treinado também para ir resolvendo e trazendo soluções, né, João? Conforme o problema vai aparecendo, hein, Francione?
2: Agora, eu acho interessante a própria questão de que, vencidas as discussões sobre a questão da urna eletrônica, nós estamos com um problema sério de fornecimento energético.
0: Energético?
2: De energia, né?
0: Ah, que susto! Eu achei que estava sugerindo Red Bull ou alguma coisa.
3: Eu também preciso do energético para aguentar até as 9 horas hoje.
2: O fornecimento energético no sentido de que a energia está sendo uma dificuldade nas próprias eleições.
0: Sim.
2: Considerando isso em esses âmbitos. Mas, por exemplo, aqui na nossa região, que se tinha muito jogando papel no chão, essas coisas. Em Coronel Vivida, hoje foi uma situação inusitada. Eu tive o cuidado de passar na nossa região aqui, central, e não percebi papel jogado no chão. Exceto em uma cidade aqui do norte do Paraná, onde tem um vídeo, né, do pessoal em cima de uma estradinha vermelha, jogando santinho de punhados em volta dos colégios eleitorais.
1: É uma vergonha na cara. O São João, cara, São João era incrível. Eu acompanhei várias eleições, tanto municipal quanto assim nacional, em São João. Era incrível a quantidade de santinho que eles despejavam no chão. Mas enfim, vamos com o Valdenir Lima, ele também está acompanhando, está nas ruas de Coronel Vivida, acompanhando os colégios eleitorais. Nico, qual a informação para esse momento? Boa tarde.
5: Boa tarde a todos que estão acompanhando a programação da Rádio Palote FM na cobertura das eleições 2026. Olha só, aqui na Escola Municipal Presidente Kennedy, é o bairro que eu moro, né? Que é o bairro Badaloso, surpreendentemente, faltando pouco mais aí de meia hora para o fechamento das sessões eleitorais, nós não temos nenhum aglomero de pessoas, não tem filas, os fiscais, enfim, as pessoas que estão trabalhando, tudo com a maior tranquilidade. Inclusive, conversava com o pessoal aqui, graças a Deus, durante durante o dia, tudo transcorreu dentro da normalidade, não houve nenhum problema. É claro, aquela demora, né? Mas eu acho que o pessoal meio que se programou para ir um pouco antes para a sessão eleitoral, justamente já prevendo talvez essa demora, né? Um pouco maior aí, em razão de que eram 6 votos aí para serem creditados à urna. Então o pessoal acabou talvez indo um pouco antes, justamente se precavendo para essa demora que possivelmente aconteceria e de fato aconteceu. E aí agora nesse momento tá tudo tranquilo, tá tudo sossegado. Já nós teremos o fechamento das urnas aqui na Escola Municipal Presidente Kennedy e também nos demais locais de votação. Na sessão eleitoral que eu voto, que é a sessão 51, no Colégio Estadual Arnaldo Buzato, hoje pela manhã, por volta aí das 9 horas da manhã, havia uma fila em torno de umas 8 a 10 pessoas esperando para votar. Enquanto isso, na sessão 52, que a minha esposa vota, não havia ninguém. Ela chegou e foi direto aí para a urna eleitoral, né, para fazer a sua votação também. Enfim, essa é dois relatos aí que aconteceu nesta eleição, seja nesse domingo da democracia brasileira. 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
1: Muito obrigado, Valdineiro. Agora 16 horas e 27 minutos, faltando 33 minutos para o encerramento oficial das urnas em todo o território nacional. E como não temos mais horário de verão, tanto no Paraná quanto no Rio Grande do Sul, no Acre, em Roraima, a eleição vai acabar no mesmo horário. Então a tendência é que a gente tenha o resultado também mais rápido para ser divulgado. Agora vamos para a cidade de Chopinzinho com Edson Zucunelli da Extra FM acompanhar a movimentação naquela região. Edson, boa tarde.
6: Boa tarde, Francione. Boa tarde aos ouvintes da Palote FM. Com informações aqui de Chopinzinho, esse domingo de votação, eleições gerais, está transcorrendo dentro do esperado pela Justiça Eleitoral, de acordo com o que foi repassado para a gente pela chefe do cartório eleitoral aqui de Chopinzinho, que abrange também o município de Saudade do Iguaçu. Até o momento, tudo dentro do esperado. Apenas no começo da votação, nas primeiras horas da manhã, houve em algumas comunidades aqui do interior de Chopinzinho a questão de falta de energia elétrica. Porém, a votação transcorreu dentro da normalidade, com as urnas utilizando então a bateria própria delas para o funcionamento. Então, a votação iniciou às 8 horas da manhã, normalmente, mesmo nos locais onde não tinha energia elétrica, principalmente em algumas comunidades do interior aqui do município e em Saudade do Iguaçu, que praticamente toda a parte da manhã ficou sem energia elétrica nos colégios eleitorais, mas a votação transcorreu dentro do esperado. Também houve um reforço no policiamento, principalmente nas proximidades dos colégios eleitorais, aqui do município de Chopinzinho e também Saudade do Iguaçu. Então a votação, até o momento, transcorrendo dentro do esperado pela Justiça Eleitoral aqui do município. Chopinzinho, que possui um total de 16.883 eleitores aptos a votar nesse ano. Desse total, 14.400 são eleitores que têm o voto obrigatório. 2.483 pessoas têm o voto facultativo, que é o caso de jovens entre 16 e 18 anos, incompletos, e maiores de 70 anos, onde o voto então é facultativo. Já em Saudade do Iguaçu tem um total de 5.307 eleitores aptos a votar. 4.461 têm o voto obrigatório e 846 o voto é facultativo. Com informações da Rádio Extra FM de Chopinzinho, Grupo RBJ de Comunicação. Repórter Edson Zucconelli.
1: Muito obrigado, Edson. Movimentação pela cidade de Chopinzinho. Aqui no Sudoeste, pessoal, bem tranquila essa eleição. Não tivemos muitas brigas no Paraná como um todo, né? Tirando essa questão do próprio clima. A eleição transcorreu tranquilamente. Não teve muitas mobilizações, as pessoas foram votar. Quem apoia determinado candidato foi com uma roupa que representa a cor ou com um símbolo, mas enfim, foi uma eleição muito tranquila que a gente teve em nosso estado do Paraná e não foi diferente para nossa região sudoeste. Coronel Vivida me surpreendeu, foi de parabéns assim, o decorrer dessa eleição, tudo muito tranquilo. Claro que existe o transtorno em uma ou outra sessão eleitoral, é normal, você vai perder um pouco mais de tempo ou não vai perder tanto tempo, mas faz parte do processo. Mas numa avaliação geral, até o momento, faltando agora exatamente 30 minutos para o encerramento da eleição, tá tudo normal, tá tudo tranquilo.
0: O Valdenir Lima, em movimentação para lá e para cá, Francione e João, ele traz mais uma fala pra gente aqui. Vamos lá, Francione?
1: Bora lá.
5: E olha só, toda eleição sempre tem uma polêmica, né? Voltando aqui com uma informação, eu fui abordado por dois eleitores agora há pouco, né? E eles me diziam o seguinte: era um casal, e eles votariam no Deltan Dallagnol para senador. Em razão daquela situação de ontem, né, da suspensão da candidatura dele, aí hoje houve a revogação, né, e ele continuou candidato. Essas pessoas acabaram por não votar no candidato. Então, olha, essa vai dar uma polêmica, hein, Reinaldo Francione, até para se debater essa questão do Deltan Dallagnol, né, que ele teve ontem a candidatura dele suspensa, né, e aí pelo ministro, e hoje ela foi revogada essa decisão, né, e ele votou a possibilidade de voto. Mas algumas pessoas, talvez pensando nisso, mudaram o voto para senador, que dariam a ele, para não perder o voto, votar em outra pessoa. Será que o Deltan Dallagnol perdeu votos com essa polêmica, principalmente de ontem para hoje, suspensão e depois a revogação da suspensão da candidatura, Reinaldo Francione?
0: Eu acho que perdeu.
1: Ah, isso afeta, alguns porque perderam. O ruim de uma eleição é um candidato disputar tendo a sua eleição na dúvida.
0: Isso.
1: E cada vez mais o eleitor quer votar em quem. Já pega muitas pessoas e fala, ah, eu vou votar em quem vai ganhar. E quando você tem uma eleição que ora pode fazer propaganda, ora não pode, fica na dúvida. Só que daí a gente tem que analisar. A justiça, sinceramente, esse caso do Deltan aí tinha que ter um cuidado mais zeloso para não ter empurrado com a barriga a eleição inteira e ainda não ter tomado um posicionamento definitivo.
2: E o pior de tudo é porque... E o pior de tudo ainda, a situação é que não é uma... A eleição, esta eleição em particular, ela já tem todas as suas particularidades por termos que votar em seis cargos, né? Seis candidatos. E ainda, a eleição para senador, ela ainda tem uma particularidade, porque se caso o Deltan Dallagnol tivesse a candidatura impugnada, ou seja... Os votos deles seria considerado nulo, ou seja, o segundo mais votado ou o terceiro, dependendo da posição que ele estivesse, iria galgar o espaço que ele teria. Só que como não foi impugnado, se caso seja cassado então depois da eleição a diplomação dele, deverá ser feita uma outra eleição para um senador no estado do Paraná, porque não é como o deputado que se elege então subsequente o mais votado. Então, porque você vota para senador, no seu primeiro suplente e no segundo, mas quando é impugnada a candidatura do senador principal, o suplente dele não ocupa o espaço. Então acaba ocasionando uma dúvida muito grande.
0: É o plenário do TSE que ainda vai decidir essa questão do Deltan, né?
2: É, porque inclusive um ministro do TSE decidiu de uma forma, o presidente de outra, e vai acabar que essa discussão vai acabar tendo que ir para o plenário aí do TSE para trazer essa decisão.
1: E traduzindo, só depois do pleito eleitoral.
2: Só depois do pleito eleitoral. Eu acho que nós podemos, Francione, eu digo os candidatos aqui a governador do estado do Paraná, depois sim, você de senador, e a gente vai trazendo para você que são esses os candidatos onde a gente vai tomar maior atenção nesse primeiro momento. Logo depois a gente vai trazendo os números oficiais aí do TSE também para trazermos para nós. Então, os candidatos a governador do estado do Paraná: Adriano Funileiro, PCO, número 29, doutor Alexandre Salomão, Mobiliza, número 33, Luiz França, do Missão, número 14, Requião Filho, do PDT, número 12, Samuel de Matos, PSTU, número 16, Sandro Alex, do PSD, número 55, Sérgio Moro, do PL, número 22, e Tainá Miessa, do UP, número 80. E os candidatos a Senado.
1: Temos então para o Senado, lembrando que nesse ano são duas cadeiras disputadas, o Alexandre Cury, com o número 100, a Cristina Grêmio com o número 555, o doutor Dallagnol, que voltou para a competição com o número 300, o doutor Rosinha com o número 132, Felipe Barros do PL com o número 222, a Gleisi Hoffmann com o número 131, Joaquim do MBL com o número 800, a Karen Guerreiro do Missão com o número 144 e Marcelino com o número 290, ele que é do PCO, são os candidatos para o Senado. Nessa apuração que a gente vai ter logo depois das 17, aqui em Coronel Vivida principalmente, a gente vai focar muito na quantidade de votos que tivemos para governador, senado e presidente nos colégios eleitorais do município de Coronel Vivida. Porque se a gente pegar para deputado, são mais de 6.000 candidatos que temos. Sim. No estado do Paraná, não vamos ter conta. E para ser justo com um e com outro, a gente abre mão. Vamos falar da votação desses candidatos também, de alguns, mas vamos focar principalmente para o Senado, para também governador e para presidente. João, tu tem que se retirar, né? Vai pro colégio eleitoral?
2: Isso, agora eu farei o acompanhamento lá também, junto com os demais da equipe da Palote FM, que estamos distribuídos aí em Coronel Vivida, nos colégios eleitorais. Nós teremos o acompanhamento prioritário aí e mais focalizado nesses dois maiores colégios do nosso município, que é a Escola Municipal Paulino Stedley e também o Colégio Estadual Arnaldo Buzato, trazendo essas primeiras informações das urnas aí, a apuração desses candidatos. Então, candidatos a senadores pelo Paraná, candidato a governador pelo estado do Paraná e também candidato a presidente da República. E claro que assim que tivermos as primeiras informações de números oficiais, nós vamos trazendo sim também os eleitos aqui no estado do Paraná, na sequência aí, trazendo toda essa informação, e você vai acompanhando sempre aqui pela Palote FM.
1: E o ouvinte é convidado. Você pode participar com a gente. Fala a sua experiência nessa votação, como que foi aí na sua região, na comunidade, no município vizinho, o que que você achou dessas eleições, se tava bacana, não tava. Enfim, participe com a gente, porque a gente iniciou às 14, mas só vamos concluir a partir do momento.
0: Às 16.
1: Às 16, tá certo.
0: Eu queria muito ver as 14, mas eu falei, viu, Frank? Tá, mas a gente não tem hora pra parar agora.
1: Não,
0: né,
1: tem hora pra parar. Vamos parar somente quando tiver o resultado total. Então, ouvinte, manda mensagem. Você que é da comunidade da Abundância, que tem sessão eleitoral, das outras comunidades do interior, que a gente vai debatendo com você, analisando todos os dados e trazendo as informações aqui na 88,7.
0: Ô, Francione, se você chamar aí, eu trago uma música aí que fala de Coronel Vivida.
1: Vamos falar, vamos escutar então. Bacana essa música.
0: Essa barra preta aí, boa demais. Às 17 horas, já alcançando 38 minutos.

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1: 16:43, 16:43. O Valdenir Lima.
2: E olha só, voltando então aqui com mais uma informação, eu estou aqui no cartório eleitoral aqui de Cornavida. Então nós tínhamos como locais de votação aqui em Cornavida a Escola Municipal Santa Lúcia, Pavilhão da Comunidade Jacutinga, Pavilhão da Comunidade Caçador, Escola Municipal Presidente Kennedy, Escola Municipal Prefeito Paulino Stedley, Colégio Estadual Arnaldo Busato, Escola Municipal São Cristóvão, Escola Municipal Tiradentes, Escola Municipal Ulisses Guimarães, Escola Municipal Juventino Rufato e a Escola Municipal 7 de Setembro. Conversava agora aqui com o Marcos, né? Nós teremos transmissão só do local de votação lá no Colégio de Abundância. Será o único local de transmissão de votos direto. Os demais serão trazidos todos aqui para o cartório eleitoral. Então, o único local de transmissão direto, né? Será lá de Abundância. Os demais locais, todos serão trazidos aqui pro cartório eleitoral e aqui faz a transmissão para da votação, enfim, direto aqui do cartório eleitoral. Então essa é uma informação de agora. Infelizmente não retornou ou não foi restabelecida a energia elétrica lá em Vista Alegre, conforme vocês estavam comentando anteriormente.
1: Situação aí, deu um pouquinho de correria, né, Francione, nesses locais de votação aí, onde o pessoal teve que, de fato, se virar ali e botar as baterias para funcionar, né?
3: Ainda bem que tinha essa alternativa. A gente conversava ontem com o Felipe e eu questionei ele numa das perguntas sobre: e se chover? Porque tinha previsão de chuva, de temporal, para várias regiões do Paraná. Ele falou: ó, Francione, a gente fez uma reunião da Justiça junto com a Defesa Civil e já temos um plano B caso chova. E dentro do plano B é o uso de baterias. Caso tivesse danificado

0: ficado alguma infraestrutura, já tinha outros endereços, outros locais para votação, aonde que não afetaria essa eleição de 2026. Mas é a questão da natureza, né? Esse ano está sendo atípico, está sendo diferente, mas pelo menos não afetou tanto quanto em outros municípios essa questão aí do tempo nessa madrugada de domingo.
1: E a gente sabe que o tempo, de fato, colaborou para que isso viesse ocorrer também. Embora que em dias normais, a gente nesses últimos tempos, Francione e ouvintes, a gente tem tido problema com a energia da Copel, principalmente na nossa região.
0: Copel que teve em debate entre os candidatos do governo do Paraná nesse primeiro turno. A todo debate, a toda propaganda na TV e no rádio, a Copel foi muito citada. Vamos verificar agora o resultado das eleições e como que o novo governador do Paraná deve tratar essa situação da Copel, principalmente que não afeta somente empresas. Perdão, afeta também os nossos agricultores e deixa um prejuízo muito grande. E eu não falo somente em relação às eleições que a gente teve esse problema hoje, mas sim no dia a dia, na produção, nos trabalhos que a gente precisa desenvolver diariamente. Agora são 4:46, Reinaldo.
1: O Valdenir continua com a gente ainda, Francione.
0: Manda bala.
1: O Valdenir.
2: Doutor Carlos, nos fala então do transcorrer da eleição aqui em Cornavida, 101ª zona, né? Cornavida, Nório Serpa, como é que tem transcorrido até o momento? Tivemos algum problema? Não, boa tarde.
3: Muito boa tarde a todos. Felizmente, um dia de muita tranquilidade, que as pessoas estão podendo exercer seu direito a voto na mais absoluta normalidade. Os trabalhos estão transcorrendo normalmente desde amanhã. Nós tivemos, é claro, um momento de apreensão inicial por conta das chuvas ali que assolaram tanto os municípios aqui de Cornavida quanto de Honório Serpa ao longo da madrugada. E alguns locais iniciaram o dia com falta de energia, mas as urnas estão preparadas para isso. Há baterias e baterias independentes e externas, inclusive, também para fornecimento de energia. Então, desde o início, muito embora esse ambiente de apreensão, tudo transcorrendo normalmente.
2: Pós-eleição, nós teremos agora em poucos minutos aí o fechamento das urnas, aí o resultado teoricamente deve ser meio rápido aqui em Cornavida, como sempre acontece. Qual que é a orientação?
3: Certo, nós estamos já nos encaminhando para o final do período de votação, né? Até agora às 17 horas, acabamos de fazer inclusive uma rodada aqui de visitas, mais uma rodada de visitas a algumas sessões eleitorais e realmente faltam muito poucos eleitores aí para votar. E a nossa expectativa é que, assim como transcorreu o dia na mais absoluta tranquilidade, que também ao encerramento das eleições essa tranquilidade se mantenha. A gente pede, claro, para que todos mantenham de fato a tranquilidade, que saibam respeitar aí o resultado das eleições, que realmente deve sair muito em breve. Agora, o voto eletrônico, uma das vantagens do voto eletrônico é justamente essa, né? A celeridade na apuração dos votos. Então, a gente reforça o pedido para que todos mantenham a tranquilidade e saibam respeitar o resultado das eleições, porque disso é feito a democracia.
2: Obrigado, doutor.
3: Eu que agradeço.
2: Tá certo. Obrigado, então, ao juiz eleitoral, doutor Carlos Eduardo de Oliveira Mendes, falando para nós aqui, Reinaldo e Francione. Por enquanto, tudo normal e tomara, né, que a situação transcorra dentro da normalidade no pós resultado da eleição também. 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
0: Muito obrigado, Valdenir, que está percorrendo as ruas de Coronel Vivida, agora está lá no Fórum Eleitoral, porque ali será o coração da eleição daqui exatamente 11 minutos.
1: Exatamente, Francione.
0: As informações vão ser submetidas, repassadas para um fórum eleitoral, depois eles repassam a nível estadual e nacional e as lideranças políticas, as pessoas que estão trabalhando nos colégios eleitorais responsáveis por essas escolas também vão se dirigir novamente ali para o fórum eleitoral para fazer o fechamento. O juiz também já está lá, toda a equipe trabalhando e focando nesse fechamento, agora faltando exatamente 10 minutos. E a gente continua girando a região sudoeste do Paraná, porque a informação não para. Agora faltando 10 minutos para as 17 horas, vamos novamente a Chopinzinho com Evandro Artuzzi da Nossa FM, ele que acompanhou um pouco mais a eleição naquela região de Candó e Laranjeiras. Ele traz um relato das informações da movimentação eleitoral neste domingo. Boa tarde, Evandro.
4: Olá, boa tarde, Francione, boa tarde, ouvintes da Palote. Eleições 2026, com muitos problemas por conta do mau tempo, do vendaval que assolou a região sudoeste e centro-sul do Paraná, principalmente durante a madrugada deste domingo, dia 4 de outubro. Circulei aí por municípios como Candói e Foz do Jordão. Em Candói, muitos problemas, algumas urnas eletrônicas funcionaram com a bateria, né, por conta da falta de energia elétrica. Pelo menos aí em quatro localidades: na Lagoa Seca, um distrito que fica aí no sentido Guarapuava, comunidades de Três Palmeiras, São Pedro e Rio Novo, né? Tiveram a votação praticamente até o meio-dia com o uso de baterias para que a urna eletrônica pudesse funcionar e atender aí as necessidades dos eleitores que foram até os locais, até as sessões eleitorais, né? Embora essa falta de energia tenha causado transtornos, também problemas, o eleitor não deixou de comparecer para a votação, aproveitando assim que as urnas eletrônicas têm essa bateria que garante autonomia por algumas horas, né? Segundo o chefe do cartório eleitoral da zona eleitoral de número 213, Cantagalo, que tem abrangência sobre Candói, apesar aí desses problemas, não houve nenhuma outra situação que venha a prejudicar ou que tenha prejudicado o trabalho da Justiça Eleitoral em Candói. Foz do Jordão, que pertence à zona eleitoral de Mangueirinha, teve a eleição ocorrendo com tranquilidade, com normalidade, segundo as informações do responsável pelo cartório eleitoral de Mangueirinha. Não houve problemas aí com a falta de energia elétrica em Foz do Jordão. Já em Mangueirinha, muitos problemas, principalmente aí na região do Santo Antônio, no Morro Verde e na região do distrito do Covó, foram registrados problemas por conta da falta de energia elétrica, o que precisou aí demandar de alguns cuidados por parte dos responsáveis pela Justiça Eleitoral, uma vez que as urnas elas foram posicionadas e trabalharam aí com o uso da bateria, né? Mas também alheio a isso, não houve nenhum outro problema aí nos locais de votação, tudo ocorreu dentro da normalidade nesses locais, então, que a gente acompanhou, que eu estive acompanhando durante este domingo, dia 4 de outubro. Com informações de Chopinzinho para Palote FM, Evandro Artuzzi.
0: Muito obrigado, Evandro, não é diferente, né? Então, mais uma vez, o transtorno do temporal dessa madrugada, afetando várias sessões, vários colégios eleitorais aqui pelo Sudoeste, Centro-Sul, região Oeste do nosso estado do Paraná. Agora vamos voltar às ruas novamente de Coronel Vida, porque o João já está ali no Colégio Arnaldo Busato e tem outras informações.
5: Francione e Reinaldo, eu já cheguei por aqui nas dependências do Colégio Estadual Arnaldo Busato para fazer um acompanhamento aí também da votação e dos resultados por urna. Então aqui o movimento já é bem mais tranquilo aqui no Colégio Estadual Arnaldo Busato. Ainda há alguma movimentação, mas sem fila nas sessões, viu? Então já tá bem mais tranquilo aí os passos já finalizando, faltando aí aproximadamente 12 minutos aí para o encerramento da votação. A gente está aqui acompanhando para e passo toda esta movimentação aqui no Colégio Estadual Arnaldo Busato.
0: Muito obrigado, João. Daqui a pouco a gente retorna com você para outras informações e praticamente já para a apuração dos votos nesse colégio eleitoral. A gente votou aqui no Sudoeste, né, Reinaldo? Os principais candidatos ao governo do estado também votaram em seus respectivos municípios. Tivemos o Sérgio Moro e o Requião Filho, ambos votaram na cidade de Curitiba. Já Sandro Alex, ele votou na cidade de Ponta Grossa no decorrer deste domingo. Então os candidatos também se mobilizando nessa eleição, onde que eles foram para os seus domicílios eleitorais para fazer a votação e agora devem estar aguardando com a sua família, estar aguardando junto com seus amigos ou com um grupo político o resultado da eleição.
1: E como todo qualquer cidadão, foram bem recebidos ali na sessão. Sim, ali foi tranquilo também, sem tumulto, sem nada, né?
0: Faltando 5 minutos para o fechamento das urnas, você acredita que dá segundo turno para governo?
1: Eu acredito que dá segundo turno para governo. A chance do Moro de ser eleito hoje já é grande. Mas eu ainda acredito num segundo turno, Francione.
0: E para presidente também, a gente deve seguir esse mesmo caminho, né? Não vai mudar muito essa situação, mas é claro que o resultado das urnas a gente vai ficar sabendo daqui a pouco.
1: Isso.
0: Mas há a probabilidade. Se a gente pegar o histórico das eleições, principalmente para presidente no Brasil, sempre teve segundo turno. Será que 2026
1: sempre será houve diferente? Em todo o histórico?
0: Ah, desde
1: 88 pra cá, né?
0: Desde a década de 80 pra cá, sempre teve o segundo turno.
1: Sempre, né? Segundo turno. Nunca nenhum eleito em primeiro turno, né?
0: É, o que teve, assim, que não aconteceu em alguns momentos foi a questão do debate.
1: Sim.
0: Que esteve esse ano na boca de todo mundo. Candidato não foi no debate. Sim. Um fala que vai, outro fala que não vai.
1: O que mais deu a falar foi o da Globo, né?
0: Isso, que a própria Globo optou por cancelar o debate minutos antes de iniciar.
1: Então, não houve o debate porque a Globo desistiu do debate. Ele poderia acontecer do jeito que estava se encaminhando ali. Um disse que não ia, o outro desistiu de última hora, outro que não era pra ir acabou indo, mas a Globo falou não, não queremos. Então não houve debate porque a Globo foi a última a bater o martelo e não realizar o debate. E também foi alguma coisa também, acho que no sentido assim, Globo, a gente respeita você, mas você não é a maioral.
0: Aí que tá a situação, mas só que o debate, Reinaldo, a gente teve uma situação diferenciada nesses últimos anos. Se a gente pegar das eleições 2022 pra cá, parece que, primeiro, não há debate.
1: Até cadeirada já teve em debate.
0: Já teve até cadeirada na disputa pela Prefeitura de São Paulo na eleição 2024. E assim, é mais xingamento do que próprio debate em si. Mais recorte de vídeos para as redes sociais do que debater proposta para
1: a
0: saúde.
1: Pode empobrecer a democracia isso, né,
0: Francisco? Não, e é ruim para o próprio eleitor, né? Porque ele não consegue escolher. Hoje eu conversei com várias pessoas que estavam em dúvida em quem iam votar.
1: Sim.
0: Porque não sabia qual era a real proposta, o que que pensava sobre as pequenas empresas, o que que pensava para a agricultura. Aí o eleitor é o prejudicado no final das contas, porque a gente fica nessa onda de xingamento, xingo A, xingo B, xingo C. Pô, e as propostas estão aonde? O que que eu vou fazer para agricultura, para melhorar as estradas, o escoamento da safra? O que que eu vou fazer para melhorar para as empresas poderem crescer, gerar mais emprego, ter um bom rendimento para os trabalhadores, enfim, para os grandes empresários, o agronegócio? E isso você perdeu. E precisamos resgatar isso. Eu torço para que na eleição municipal isso volte mais para a pauta de debater propostas.
1: Exatamente.
0: E não, ninguém quer saber, você é do partido A, partido B. Porra, nossa vida tem que seguir em frente, né, Reinaldo? Agora, faltando exatamente, pelo horário de Brasília, 3 minutos. 3 minutos
1: pra fechar. O pessoal começa a contar a partir das 17 ali, né, Francione?
0: A partir das 17, vamos pegar, por exemplo, alguma sessão que já passou, não tem mais ninguém na fila, já vai ser fechada. E vai ser disponibilizado os dados para o fórum eleitoral.
1: Algumas sessões chegam em 5 minutos lá no fórum,
0: não,
1: né?
0: Não, é 2 troquinhos. Hoje, antigamente, quando não tinha internet em todos os pontos, o pessoal pegava e vinha com o carro correndo com tudo para deixar no fórum.
1: Aquela bolsa era um tecido lona, né? Uhum. Com os votos.
0: Também a época dos votos impressos.
1: Isso.
0: Agora é muito mais prático. Hoje, por exemplo, o pessoal que tá na comunidade X tem uma boa internet e já manda totalmente para cá.
1: Isso.
0: Isso facilita muito para que todo mundo possa acompanhar, né, o resultado das eleições.
1: Os números chegam antes da urna, né? Agora na era digital.
0: Ah, sim, sim.
1: O pessoal consegue mandar através dos boletos que sai, que fica lá na porta do colégio, por exemplo, lá, né? As herésima que chama?
0: Isso que eles. Isso. Isso que a gente vai pegar agora, né? As fotos.
1: E o pessoal também já consegue mandar direto pro cartório eleitoral, acho que isso, o pessoal o secretário.
0: É que quando
1: empresário.
0: Você fecha a urna, automaticamente o pessoal que tá ali dentro, eles já fazem a impressão, né?
1: Isso, e já manda pro fórum também?
0: Já vem direto? Na sequência tem o equipamento que eles disponibilizam pro fórum.
1: Ah, sim, isso é verdade. Ô, Francione, para fechamento dessa hora aí, de repente chama uma musiquinha aqui ou não?
0: Agora, oficialmente, fechado o período de votação. Pontualmente, 17 horas, horário de Brasília, encerradas as eleições em todo o território nacional. Vai poder votar agora só quem está dentro do colégio eleitoral próximo à sua sessão de votação.
1: Isso.
0: As sessões que têm fila vai ser distribuído uma senha para possibilitar que essas pessoas possam exercer o seu poder de voto.
1: Sim.
0: Agora, quem não entrou no colégio eleitoral, que deixou para a última hora, não pode mais votar oficialmente, encerradas as eleições do primeiro turno 2026 para presidente, governador, senador, também para os deputados. Agora a gente vai aguardar, né, essa movimentação política, o andar da carruagem dessas próximas duas horas, porque começa a emoção, acelera o coração, meu amigo, porque agora a gente vai saber quem vai pro segundo turno, se eleva no primeiro, e os candidatos a deputados e deputadas e ao Senado que vão se eleger para o próximo ano de 2027 e assim os próximos anos representando os paranaenses, tanto em Curitiba quanto também na capital do Brasil, que é Brasília. 17 horas e um minuto. Pode-se dizer, Reinaldo, que foi tranquila essa eleição em Coronel Vivida?
1: Eu percebo assim que uma evolução, eu uso o palavreado que eu usei antes, né? Nós evoluímos como cidadãos e cidadãs, né? De forma muito mais ordeiras percebemos a votação nas eleições 2026. Ponto para democracia, ponto para nós, cidadãos e cidadãs.
0: E você, ouvinte, que está acompanhando a gente, manda um WhatsApp. Ó, pessoal, estou acompanhando aqui da comunidade X, do bairro X. Vamos conversar com a gente para falar sobre as eleições. E antes, Reinaldo, a gente comentou sobre a situação do Deltan, né? Que
1: isso
0: poderia ter sido prejudicado ou não.
1: Será que foi mesmo?
0: Então, a gente tem um áudio de um ouvinte. Quem que mandou esse áudio para nós falando sobre, mostrando a opinião dele, lembrando que é a opinião do ouvinte que mandou para nós sobre essa situação.
1: E, inclusive, ele mandou pro amigo João, o André. O André mandou pro amigo João, o nosso João aqui da Palote FM, dizendo, falando o seguinte a respeito dessa situação do Deltan Dallagnol.
6: Valeu. Boa tarde, tudo certo? Vocês falando ali, fui eu, né, afetado do Deltan Dallagnol ali, porque eu fui o primeiro a votar ali, né? Por causa que eu tava de plantão aí, da Pacto, né? E o Deltan, eu não votei nele por causa disso, porque ele estava impugnado, né? Então, eu fui um dos afetados. Então, eu estava falando ali da Copel e tal. Vamos ver quantos clientes da Pacto ficou sem energia depois de tudo esse vendaval e temporal aí da madrugada, né? Beleza, boa tarde, até mais.
1: Valeu! Francione, desculpa. Francione, e eu quero pegar o ganchinho aí do que o André falou. De fato, e a gente mencionou a questão da energia, a questão da Copel. A Pacto conseguiu segurar ali essa situação do temporal e não tivemos problema, pelo menos em registro aqui pra gente, o fornecimento de energia da Pacto, né? Agora a Copel, que já, não vou dizer que a gente tá acostumado com isso, mas a gente lamenta porque com frequência tem acontecido isso, né?
0: É, com certeza, Reinaldo, vamos torcer para que isso se resolva, né? E a gente tenha uma luz lá no final do túnel. Valdenir Lima trazendo mais informações agora após o fechamento das sessões eleitorais. Valdenir, é com você.
7: Muito bem, eu volto com mais informações, nesse momento conversando com o capitão Zago para a gente falar do transcorrer das eleições, da votação aqui em Coronel Vivida, na visão da Polícia Militar, no trabalho de vocês, como é que transcorreu? Boa tarde.
8: Boa tarde a todos os ouvintes. Então, hoje tivemos um dia de votação aqui e no todos os municípios, no Brasil inteiro. E em Coronel Vivida nós tivemos aí uma situação de normalidade, uma situação de tranquilidade. Todos conseguiram votar, exercer seu direito de cidadania ali, as pessoas de forma ordeira se dirigiram até os seus locais de votação, não houve provocações, não houve nada que tenha chegado ao conhecimento da Polícia Militar. Nós estamos com um policiamento reforçado, como o Nico pode ver aqui, e a gente espera que assim se mantenha até o final da noite, algumas comemorações eventuais podem acontecer, a gente espera que as pessoas continuem se portando de maneira bem ordeira.
7: Eu conversava com o Dr. Carlos aqui, agora há pouco, nosso juiz eleitoral, o que se espera que pós-eleição, pós o resultado ser divulgado, que os ânimos continuem tranquilos, normais e respeitando os resultados também, né?
8: É, isso que a gente espera aí da nossa comunidade, aqui na nossa comarca de Coronel Vivida, que independente do resultado ali, as pessoas continuem se respeitando, quem ganhou, ganhou, quem perdeu, perdeu, e que se mantenha dessa forma. Então, a Polícia Militar está preparada para atender qualquer situação, qualquer situação pode ser informada através do telefone 190, aplicativo da Polícia Militar. E nós estamos prontos para atender, mas esperamos que seja uma noite tranquila.
2: Ok, obrigado ao Capitão Zago, comandante da 2ª Companhia da Polícia Militar aqui de Coronel Vida. Tá aí então, até o momento nenhum problema relacionado à Polícia Militar que tem que fazer algum atendimento aqui em Coronel Vida. Que se espera que assim continue também. Um grande aparato policial aqui em frente ao Fórum Eleitoral, são pelo menos 4 viaturas da Polícia Militar nesse momento prestando toda a segurança e o apoio à Justiça Eleitoral aqui de Coronel Vida.
0: Muito obrigado,
2: Valdemir. 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
0: 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Agora, informações que temos dos colégios eleitorais de Coronel Vivida, as equipes estão fazendo o fechamento das urnas e dentro de instantes já teremos os primeiros resultados aqui para o município de Coronel Vivida. Lembrando que vamos eleger a partir de hoje 54 deputados estaduais, 30 deputados federais, 2 senadores, 1 governador e 1 presidente da República. Assim começa a apuração das eleições 2026 aqui na Palote FM.
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1: Agora 17 horas e 8 minutos, 5 e 8. Vamos já às primeiras informações do Colégio Estadual Arnaldo Buzato, trazendo informações dessa votação que já se encerrou e a gente começa a receber as primeiras impressões, os primeiros votos que serão divulgados.
2: Francione, o Sim. pessoal está cumprimentando o Reinaldo, Francione, a equipe da Palote FM, família Araldi. Boa tarde, estamos esperando o resultado e já temos o resultado de algumas urnas aí, né, Francione?
1: Com certeza. Trazendo resultados aqui do Colégio Estadual Arnaldo Buzato, o João está por lá. Então a gente pega aqui da sessão 311. Total de votos nominais, 458. Tivemos 48 votos em branco e também 38 votos nulos. Total apurado, 544 votos. Nessa sessão, tivemos então para presidente da República, Lula, 77 votos. Renan Santos, 9 votos. Flávio Bolsonaro, 167 votos. Ronaldo Caiado, 6 votos. E escritor Augusto Cury, 3 votos. Também trazendo mais informações dessa sessão no Colégio Estadual Arnaldo Buzato, aonde que tivemos para o Senado. Alexandre Cury, 72 votos. Gleisi Hoffmann, 59 votos. Doutor Rosinha, 47 votos. Karen Guerreiro, 5 votos. Felipe Barros, 123 votos. Deltan Dallagnol, 131 votos. E Cristina Grêmio, 21 votos. São os dados apurados aqui do Colégio Arnaldo Buzato. O João Schnorenberg está lá trazendo essas informações. Trazendo aqui também de mais informações ali do Colégio Arnaldo Buzato, aonde que a equipe nossa tá lá trazendo esse boletim. Só preciso que o pessoal nos mande também o número da sessão pra gente deixar bem claro aqui para o ouvinte. Numa outra sessão que tivemos aqui no Colégio Arnaldo Buzato, a gente teve então um total de votos para presidente da República: Luiz Inácio Lula da Silva, 81 votos. Renan Santos, 9 votos. Flávio Bolsonaro, 149 votos. Ronaldo Caiado, 3 votos. E o escritor Augusto Cury, 13 votos, obtiveram em uma das sessões ali do Colégio Estadual Arnaldo Buzato. Trazendo outras informações aqui para. Nessa sessão tivemos então um total de eleitores apto 312, total de votos aqui brancos 34, nulos 48 e o apurado foi um total de 524 votos, né? Sendo que votos nominais são 442 votos. Nessa sessão tivemos então, portanto, para o governo do estado, Requião Filho, 62 votos, Luiz França, 2 votos, Sérgio Moro, 131 votos e Sandro Alex, 40 votos. Nessa sessão, como a gente já destacou, então, são os votos que a gente teve ali, brancos 34 e também nulos 48 votos. Outras informações, trazendo aqui da sessão, só me localizando aqui, para o Senado também, todos esses votos que eu tô falando é aqui do Colégio Arnaldo Buzato. Para o Senado, Alexandre Cury obteve 62 votos, Gleisi Hoffmann, 62 votos, Dr. Rosinha, 42 votos, a Karen, 2 votos, o Felipe Barros, 127 votos, o Deltan, 126 votos e a Cristina, 21 votos. Ainda mais informações, só contemplando aqui, né? Agora falando da sessão número 48. 48, tivemos o Lula com 57 votos, o Renan Santos com 7 votos, o Flávio Bolsonaro com 173 votos, o Ronaldo Caiado com 3 votos e Augusto Cury com 5 votos na sessão de número 48 no Arnaldo Buzato. Nessa mesma sessão, o Requião Filho teve 43 votos, o Luiz França, 4 votos, o Sérgio Moro, 127 votos, o Sandro Alex, 56 votos e a Tainá obteve 2 votos nessa sessão de número 48. Já para o Senado, sessão 48, Colégio Arnaldo Buzato, Alexandre Cury, 69 votos, Gleisi, 48 votos, Dr. Rosinha, 35 votos, a Karen, 5 votos, Felipe Barros, 137 votos, Deltan, 129 votos. Cristina, 14 votos. E Joaquim, do MBL, obteve 2 votos nessa sessão. Para presidente, então, 83 votos para Lula. Renan Santos, 3 votos. Hertz Dias, 1 voto. Flávio Bolsonaro, 154 votos. Ronaldo Caiado, 7 votos. Escritor Augusto Cury, 8 votos. São a votação que a gente está recebendo aqui do Colégio Estadual Arnaldo Busato. Essa mobilização da população que foi hoje para as urnas. Vamos aqui para a sessão 97 do Paulino, Colégio Paulino, que fica aqui próximo.
2: O Doni
1: está
2: por lá, né?
1: Isso, o Donizete está por lá, está trazendo as informações. Então, da sessão 97, pegando ali do Colégio Paulino, foi um total de votos brancos 7, nulos 8, e o presidente Lula obteve, então, nessa sessão, 65 votos, Renan Santos, 5 votos, Flávio Bolsonaro, 153 votos, Ronaldo Caiado, 7 votos, escritor Augusto Cury, 3 votos. Ainda aí nessa sessão 97, para governador do Paraná, Riquelme Filho, 50 votos, Luiz França, 2 votos, Sérgio Moro, 119 votos, Sandro Alex, 55 votos e Tainá, 1 voto. Nessa mesma sessão, a de 97, no Colégio Paulino, para os candidatos a senador, Alexandre Cury, 70 votos, Gleisi, 56 votos, Dr. Rosinha, 38 votos, Karen, 6 votos, Felipe Barros, 122 votos, Deltan, 113 votos e Cristina, 12 votos. Foi a votação para presidente, governador e senador ali na Paulino, sessão 97. Para a sessão 96, também da Escola Paulino, tivemos o presidente Lula com 81 votos, Renan Santos, 3 votos, Flávio Bolsonaro, 142 votos, Ronaldo Caiado, 7 votos, e o escritor Augusto Cury, 1 voto. Nessa mesma sessão, de 96, para governador Requião Filho, 56 votos, Sérgio Moro, 115 votos, Sandro Alex, 49 votos, e Tainá, 1 voto. E para o Senado, Alexandre Cury, 58 votos, Gleisi Hoffmann, 60 votos, Dr. Rosinha, 44 votos, Felipe Barros, 113 votos, Deltan, 113 votos e Cristina, 19 votos. É a votação da sessão 96 do Colégio Paulino. Para a sessão 95 do Colégio Paulino, que fica aqui na área central da cidade, ao lado da matriz, tivemos para presidente Lula, 72 votos, Renan Santos, 2 votos, Flávio Bolsonaro, 160 votos, Ronaldo Caiado, 5 votos, escritor Augusto Cury, 4 votos. Nessa mesma sessão, para o governo do Paraná, Riquelme Filho, 63 votos, Luiz França, 1 voto, Sérgio Moro, 121 votos e Sandro Alex, 48 votos. O que dá para se perceber aqui, caso isso se reflita para a eleição nacional, Reinaldo, o segundo, ou Sérgio Moro ganha no primeiro turno, ou no segundo turno vai ser uma disputa entre Riquelme Filho e Sandro Alex muito apertada para saber quem vai para o segundo turno.
2: E já para presidente, a gente percebe que o Flávio tá fazendo o dobro do Lula.
1: Ah, na região sul vai ser normal essa situação. Né? Ou o Brasil vai passar por essas variáveis a partir de agora.
2: Sim.
1: Trazendo ainda dessa sessão para o Senado, Alexandre Cury, 64, Gleisi Hoffmann, 63 votos, o Dr. Rosinha, 54, a Karen, 3 votos, Felipe Barros, 124 votos, Deltan, 120 votos e Cristina, 18 votos. É a sessão de número 95 do Colégio Paulino. Vamos agora para a sessão de 94 da mesma escola. Presidente Lula, 73 votos. Renan Santos, 3 votos. Flávio Bolsonaro, 159 votos. Ronaldo Caiado, 2 votos. E Augusto Cury, 3 votos. Para o governo do estado do Paraná, Riquelme Filho, 56 votos. Sérgio Moro, 130 votos. Doutor Alexandre, ele obteve 1 voto. Sandro Alex, 42 votos. E já para a vaga do Senado, Alexandre Cury, 55 votos, Gleisi, 57 votos, Doutor Rosinha, 47 votos, a Karen, 1 voto, Felipe Barros, 128 votos, Deltan, 119 votos e Cristina, 16 votos. Essas são as últimas vagas que eu mencionei, foi para o Senado na sessão de número 94 do Colégio Paulino. O nosso companheiro Abel também trazendo informações aqui. Se o Abel puder só passar em qual sessão, qual colégio eleitoral que ele se encontra,
2: Não, foi o Toninho que mandou aqui que tá na escola 7 de setembro. O Abel não mandou. Qual escola que você tá aí, Abel?
1: Manda para nós, Abel, fazendo favor a escola que você está, para a gente trazer a apuração dos votos. Enquanto isso, a gente continua aqui na Paulino. Agora vamos para a sessão de número 93. Lula, 62 votos. Renan Santos, 3 votos. Flávio Bolsonaro, 150 votos. O Zema, 1 voto. Ronaldo Caiado, 5 votos. Escritor Augusto Cury, 6 votos. Nessa sessão de número 93. Para o governo do estado do Paraná, Requião Filho, 51 votos. Luiz França, 1 voto. Sérgio Moro, 114 votos. Sandro Alex, 49 votos. E Tainá, 2 votos. E para o Senado, Alexandre Cury, 47 votos. Gleisi, 51 votos. Doutor Rosinha, 44 votos. A Karen, 2 votos. Felipe Barros, 118 votos. Deltan, 128 votos. Cristina, 13 votos. E Joaquim do MBL, 1 voto na sessão de número 93 da Escola Paulino. Sessão de número 10. Para presidente, Lula, 76 votos. Renan Santos, 5 votos. Flávio Bolsonaro, 149 votos. Ronaldo Caiado, 3 votos. E Augusto Cury, 2 votos. Para o governo do Paraná, Requião Filho, 51 votos. Luiz França, 1 voto. Sérgio Moro, 115 votos. Doutor Alexandre, 1 voto. Sandro Alex, 54 votos. E Tainá, 1 voto. E para o Senado, nessa sessão, Alexandre Cury, 63 votos. Gleisi, 49 votos. Doutor Rosinha, 41 votos. Karen, 3 votos. Felipe Barros, 116 votos. Deltan, 112 votos. Cristina, 15 votos. E Joaquim do MBL, 1 voto na sessão de número 100 da Escola Paulino. Trazendo agora informações aqui do 7 de setembro. Para o presidente Lula, 96 votos. Renan Santos, 9 votos. Flávio Bolsonaro, 124 votos. Ronaldo Caiado, 5 votos. E escritor Augusto Cury obteve 3 votos no 7 de setembro. Só deixa eu ver se eu consigo localizar aqui rapidamente a sessão. A sessão de número 290. Só peço pro pessoal me corrigir aqui depois dessa sessão, se é essa mesma, né? Trazendo informações da sessão de número 147. Para essa sessão, o presidente Lula fez 102 votos, Renan Santos, 4 votos, Flávio Bolsonaro, 111 votos, Ronaldo Caiado, 5 votos e Augusto Cury obteve 8 votos na sessão de número 147. Na sessão de número 82 da Escola Municipal, 7 de setembro, obtivemos então. Não, antes dessa, né? Só trazendo da sessão anterior, da 147, para governo, tá? Requião Filho, 65 votos. Luiz França, 2 votos. Sérgio Moro, 79 votos. E Sandro Alex, 48 votos. Aqui em Coronel Vivido, o Sandro Alex não tá tendo bom desempenho até o momento. Verdade. Reinaldo.
2: Os números não são tão favoráveis nessas urnas que a gente tá conferindo aí. O Abel está no Arnaldo Busato também, caso você queira verificar aqui alguma sessão que o Abel postou aqui pra gente.
1: Por ser o candidato do governo, tá complicado. Isso. Vamos fazer um panorama aqui da atualização nacional, já temos a primeira parcial para presidente da República.
2: Que números você encontrou aí, Francione?
1: Temos na liderança, Flávio Bolsonaro com 48,85% dos votos, ele tem até o momento 699.309 votos. Na segunda colocação aparece o presidente Lula com 42,50% da votação, somando até o momento 608.460 votos. Na terceira colocação, o escritor Augusto Cury com 3,07%, seguido na quarta por Renan Santos com 2,47%. Em quinto, Ronaldo Caiado com 2,29% e com menos de um ponto aparecem os demais candidatos, como Zema, Samara, a Clariana, também o Hertz, o Edmilson, o veterinário Wilson e o Rui Costa Pimenta. Essa é a primeira parcial. Flávio Bolsonaro liderando a corrida presidencial nesse primeiro turno com a soma de 48% dos votos até o momento, né? Quer dizer, 48% de intenções de voto até o momento. Lembrando que foram apuradas em todo o território nacional apenas 1,23% dessa votação de urnas apuradas. E a gente segue com mais informações. O João já tá aqui também para trazer as informações do Arnaldo Busato. E a gente vai acompanhando aqui as demais informações rapidamente. João.
2: Ô, João, ficou alguém na fila lá após as 17 horas ou não?
3: Ficaram poucas pessoas lá dentro, inclusive algumas pessoas para justificar o voto, mas foram mínimas considerando o tamanho do colégio eleitoral. Acompanhando essa apuração, vendo a agilidade, a gente precisa parabenizar a essas pessoas, esses cidadãos e cidadoas, que nem diz uns candidatos por aí, né? Que se disponibilizam ao trabalho aí da Justiça Eleitoral e dizer que fizeram um belo trabalho, conversando com os responsáveis também pelo Colégio Eleitoral do Arnaldo Busato, falaram que foi uma eleição muito tranquila, muito calma, ali no maior reduto eleitoral aqui do nosso município, e dizer que foi um trabalho muito bem feito, muito bem elaborado, que não tiveram nenhum problema com as urnas eletrônicas no Colégio Estadual Arnaldo Busato, nenhum tipo de reclamação nesse sentido, e acompanhando aí, claro que isso é uma previsão sem precisão, como diz o meu amigo Reinaldo, mas a princípio, observando se dependesse somente do Colégio Estadual Arnaldo Busato, um resumo é que daria segundo turno hoje entre o Requião Filho e o Sérgio Moro aqui no estado do Paraná, e para presidente sim Flávio Bolsonaro e Luiz Inácio Lula da Silva no segundo turno, tendo o Sérgio Moro à frente do Requião e no Arnaldo o senador Flávio Bolsonaro na frente do Lula e Sandro Alex fora da disputa.
2: 1,5% das urnas apuradas até agora aqui, o Flávio aumenta a diferença do Lula, vai para quase passa de 6 pontos.
1: Ele tá com 49,17% e Lula com 42,18%.
2: E pro governo,
1: Francione? Estado do Paraná ainda não temos nenhuma prévia, né? Não foram subidos pela Justiça Eleitoral do Paraná.
2: Eu consegui uma coisa aqui, Francione.
1: Ah, faz o favor, Reinaldo.
2: Sérgio Moro 49,78%.
1: Sim.
2: E o Requião Filho em segundo com 25,05.
1: Um resultado ruim pro governo do estado. Vamos para a sessão 99 da Escola Paulino. O presidente Lula obteve nessa sessão 69 votos, Renan Santos 4 votos, o Flávio Bolsonaro 155 votos, o Zema 1 voto, Ronaldo Caiado 6 votos, o escritor Augusto Cury 7 votos e a Samara 3 votos. Já para o governo do estado, Requião Filho 50 votos, Luiz França 3 votos, Sérgio Moro 122 votos, Sandro Alex 57 votos e Tainá 1 voto. Para o Senado, Alexandre Cury 73 votos, Gleisi 59 votos, Dr. Rosinha 43 votos, Karen 3 votos, Felipe Barros 128 votos, Deltan 121 votos, Cristina 15 votos e Joaquim do MBL obteve 1 voto na sessão de número 99 do Colégio Paulino. Agora vamos com as informações da sessão de número 51 do Colégio Arnaldo Busato. Lula, 65 votos. Renan Santos, 10 votos. Flávio Bolsonaro, 160 votos. Ronaldo Caiado, 3 votos. Augusto Cury, 12 votos. Para governador, Requião Filho, 54 votos. Luiz França, 3. Sérgio Moro, 117 votos. Sandro Alex, 57 votos. Já para o governo do estado, nessa sessão, já para o Senado, nesta sessão, Alexandre Cury, 74 votos. Gleisi, 48 votos. Doutor Rosinha, 41 votos. Karen, 6 votos. Felipe Barros, 121 votos. Deltan, 123 votos. E Cristina, 15 votos nesta sessão, que é a de número 51 do Arnaldo Busato. Vamos agora para a sessão de número 55 da mesma escola. Lula, 53 votos. Renan Santos, 3 votos. Flávio Bolsonaro, 175 votos. Ronaldo Caiado, 5 votos. Escritor Augusto Cury, 8 votos. Trazendo mais informações dessa sessão agora para o governo. Requião Filho, 35 votos. Luiz França, 3 votos. Sérgio Moro, 138 votos. Sandro Alex, 56 votos. E Tainá obteve 2 votos. E fechando agora essa sessão de número 55 para o Senado, Alexandre Cury, 79 votos. Gleisi, 37 votos. Doutor Rosinha, 28 votos. Karen, 3 votos. Felipe Barros, 135 votos. Deltan Dallagnol, 134 votos. E Cristina, 19 votos. Sessão de número. Depois a gente localiza o número aqui das sessões junto com o auxílio do João. Vamos para uma parcial aqui do governo do Paraná novamente. Vamos ver se a Justiça Eleitoral já fez uma atualização, principalmente queria ver para Senado e para os deputados, né? A nível nacional, o Flávio Bolsonaro continua na liderança e no Paraná ainda a gente está nesse embólio aqui. Temos 8% das urnas apuradas. O Sérgio Moro continua com 49,62%. Na segunda colocação, o Requião Filho com 25% dos votos. Sandro Alex com 24% dos votos. E depois os demais candidatos. Até o momento, 554 mil votos apurados. Total de votos válidos, 512 mil. Tivemos até o momento 19.054 votos brancos, 22.074 votos nulos e não foram votar 139.923 eleitores neste domingo de eleição. Temos a primeira parcial para o Senado do Paraná. Felipe Barros está na liderança com 26,25%. Em segundo lugar, já que são duas vagas neste ano, aparece Deltan Dallagnol com 26,15%. Na terceira colocação, Alexandre Cury, 14,73% das intenções de votos até o momento. Na quarta colocação, Gleisi Hoffmann com 13,90%. E na última, temos o doutor Rosinha, última não, né? Seguido a Gleisi, está o doutor Rosinha com 11,16%. E depois a Cristina Grêmio com 6,50%. E os demais candidatos tentando alcançar 1% nessa votação para o Senado. Vamos ver se a gente já tem a primeira parcial também para os deputados e deputadas. Para deputado federal, aqui nessa primeira parcial que a gente obtém, o Jeffrey Chiquini, ele está com 8,98% dos votos. Ele é do Partido Novo. Também temos aqui o Guilherme Kittler com 6,8%. A Ana Júlia está com 4,25%. O Sargento Faiu, 3,77%. O Dalla Costa com 2,96%. Renato Freitas com 2,95%. A Rosângela Moro, 288%. A Carol D'Artora com 2,78%. São alguns dos candidatos que estão despontando para deputado federal no estado do Paraná. Já para deputado estadual, na primeira prévia que temos agora, que são 5h31, Paulo Melo aparece na liderança de votação. Ele é do partido PL. Ele tem 4,66%. Na segunda colocação está o Ney Leprevô, aonde que ele aparece com 2,37%, seguido da professora Ângela, depois o Jackson Goulart, o Goura está com 2,10%, o Luiz Fernando Guerra, que é de Pato Branco, aparece com 2,8%, e assim seguem os demais candidatos a deputado estadual nessa prévia, onde que temos praticamente 8% das urnas apuradas no nosso estado do Paraná. É uma eleição que está sendo bem disputada a nível de Paraná, e aqui em Coronel Vivida está bem claro o posicionamento do eleitor vividense.
2: E isso fica marcado, Francione e João, nos números que a gente consegue acompanhar até agora. E mostra também que, de fato, as pessoas, independente do tamanho da lista para a votação de hoje, 6 nomes, né? As pessoas compareceram. Agora, a agilidade da Justiça Eleitoral é tudo de bom. A agilidade da Justiça Eleitoral é tudo de bom, hein, João?
3: Com toda certeza. E trazendo os resultados também, continuando aqui do Colégio Estadual Arnaldo Busato, a de número 56, Luiz Inácio Lula da Silva, com 69 votos, Renan Santos com 2, Flávio Bolsonaro com 162, Ronaldo Caiado com 3, escritor Augusto Cury, 11. E seguindo aqui, também Requião Filho com 52 votos, Sérgio Moro com 134, Sandro Alex com 50. E também aqui para senador, Alexandre Cury, 53, Gleisi Hoffmann, números com 51 votos, doutor Rosinha com 42, Felipe Barros com 132, Deltan Dallagnol com 136 e Cristina Grêmio com 15. Seguindo para a próxima sessão de número 57, Lula com 60, Renan Santos com 8, Flávio Bolsonaro com 153, Rui Costa Pimenta 1, Zema 1, Ronaldo Caiado 6, escritor Augusto Cury 9. E também trazendo aqui para governador, Requião Filho, 61, Luiz França, 1, Sérgio Moro, 124, Sandro Alex, 45. Para senador, Alexandre Cury, 74, Gleice Hoffmann, com 57 votos, Dr. Rosinha, 41, Karen Guerreiro, 3, Felipe Barros, 120, Deltan Dallagnol, 111, Cristina Grêmio, 11, Joaquim do MLB, 1. Seguindo para a próxima sessão, já identifico ela aqui, puxando os votos. Aqui, Lula, 82, Renan Santos, 7, Flávio Bolsonaro, 139, Clariana Barão, 1, Zema, 2, Ronaldo Caiado, 3, escritor Augusto Cury, 6. Seguindo, inclusive, dá pra gente trazer aí a quantidade de brancos por uma média de 5 votos por urna. Uma aproximação aí, trazendo aí também. Deixa eu só te concluir essa sessão aqui e daí a gente pode repassar aí pros outros comentários. Requião Filho, 64, Luiz França, 3, Sérgio Moro, 98. Doutor Alexandre Salomão, 1, Sandro Alex, 57, e Tainá Miessa, com 1 voto. E seguindo agora para senador, Alexandre Cury, 74, Gleice Hoffmann, 63, Doutor Rosinha, 50, Karen Guerreiro, 4, Felipe Barros, 99, Deltan Dallagnol, 110, Cristina Grêmio, 14, e Joaquim do MLB, 1.
1: Reinaldo?
2: A Noeli tá mandando um oi pra gente aqui. Né? Oi, tá acompanhando aqui os números pela Palote FM. Estou entrando em contato pelo site da Palote FM também, mandando um salve pra gente. O Jean, alô Jean, um abraço pra você. Muito obrigado pelo carinho da sintonia. O Dorian também tá acompanhando por aqui. A família Araldi, aquele abraço e tudo de bom. A Joinilde, o Clarencir também, buscando as informações aqui pela Palote FM. 3,11 das urnas apuradas em todo o Brasil. O Flávio lidera com 49,89% dos votos. Aliás, atualizou aqui agora, 3,38, 49,93% dos votos, 49,93 Flávio, e o Lula 41,51% dos votos.
1: E no Paraná, Reinaldo trazendo a primeira parcial para presidente, Flávio Bolsonaro segue na liderança com mais de 58% dos votos, na segunda colocação Luiz Inácio Lula da Silva com 31,31% dos votos, na terceira posição Augusto Cury com 3,38%, Renan Santos com 3,15% e Ronaldo Caiado com 2,83%. É a primeira parcial para presidente no estado do Paraná. E para governador, Sérgio Moro está disparado na frente. Sérgio Moro já está atingindo 49,60% das intenções de votos. Para se ter uma noção, Sérgio Moro já tem mais de 400 mil votos. E o segundo colocado, que é Requião Filho, que está com 24,61%, tem 198 votos. Mas encostado ali, segue Sandro Alex com 24,52%, com 198.142 votos. É a parcial para presidente e governador no estado do Paraná.
3: Nessa situação, dá menos de 800 votos entre Requião Filho e Sandro Alex. Considerando essa parcial também, agora já estamos em 12,71% para governador no estado do Paraná. Para senador, eu trago ainda também embolado. 26,42% para o senador Felipe Barros, candidato a senador, para o Deltan Dallagnol, 25,93%, trazendo a quantidade de votos: 396.903 para Felipe Barros, 389.475 votos para o Deltan Dallagnol. Na sequência, Alexandre Cury, com 229.007 votos. Trazendo aqui também para deputado federal, Jeffrey Chiquini, Guilherme Kilter, Ana Júlia, Sargento Faur, Rosângela Moro, Renato Freitas, da Costa do Perdeu Piá e Carol Dartor. Também tem cada nome que vamos, né, combinar, que... né?
2: Perdeu Piá.
3: E o delegado Matheus Laiola, também nessa posição. E para deputado federal, Paulo Melo, Neyley Provô, Luiz Fernando Guerra, Jasson Goulart, professora Ângela Goura, delegada Tatiana Guzela, Bruno Seco, Denian Couto, Jessicão, Paulo McDonald e professor Lemos nessas posições já despontando aí com 12,32% dos
1: trazendo
3: votos
1: apurados. Agora informações novamente do Arnaldo Busato, a sessão de número 51, onde que Lula fez 70 votos, Renan Santos 6 votos, Flávio Bolsonaro 151 votos, Ronaldo Caiado obteve 5 votos e Augusto Cury 11 votos. Na sessão de número, atualizando aqui, de número 50, o presidente Lula fez 66 votos, Renan Santos 6 votos, Ertes 1 voto, Flávio Bolsonaro 154 votos, Ronaldo Caiado 5 votos e Augusto Cury 6 votos na sessão 50, Arnaldo Busato. Sessão 49, Lula 80 votos, Renan Santos 4 votos, Flávio Bolsonaro 162 votos, Ronaldo Caiado 4 votos, escritor Augusto Cury 7 votos. Sessão de número 60, também do colégio Arnaldo Busato. Presidente Lula, 77 votos. Renan Santos, 4 votos. Flávio Bolsonaro, 159 votos. Ronaldo Caiado, 4 votos. Escritor Augusto Cury, 6 votos. E Sâmara, 1 voto. Agora vamos para a sessão de número 59. Presidente Lula, 73 votos. Renan Santos, 1 voto. Flávio Bolsonaro, 165 votos. Clariana, 1 voto. Ronaldo Caiado, 4 votos. Escritor Augusto Cury, 10 votos. Sessão 59. Sessão de número 58, Lula, 79 votos, Renan Santos, 6 votos, Edmilson, 1 voto, Flávio Bolsonaro, 162 votos, Zema, 1 voto, Ronaldo Caiado, 3 votos, escritor Augusto Cury, 4 votos, da sessão 58, Arnaldo Busato. E fechando com a sessão 57, tivemos Lula, 75 votos, Renan Santos, 6 votos, Flávio Bolsonaro, 165 votos, Zema, 1 voto, veterinário Wilson, 1 voto, Ronaldo Caiado, 4 votos, escritor Augusto Cury, 9 votos, da sessão 57, Arnaldo Busato.
2: Ô, Francione e João, usando o linguajar futebolístico, se o campeonato terminasse agora, o Flávio estaria eleito com 50,24% dos votos apurados até agora, menos de 5% das urnas em todo o Brasil. 50,24% dos votos para Flávio Bolsonaro, 41,28% dos votos para Lula.
3: Eu trago aqui para governador também, agora já com 16,92% dos votos apurados, Sérgio Moro na liderança com 534.810 votos, que isso significa 49,73%.

0: 35%.
1: Vamos para Juventino Rufato. O Toninho está naquela região trazendo as informações. Lá temos a seção 120, 124, 118, 68, 85 e 89. Aqui temos então o Riquião Filho na seção 120. Isso mesmo. Obteve 82 votos, Luiz França 2 votos, Sérgio Moro 73 votos e Sandro Alex 42 votos. É, ainda aqui temos para o presidente Lula 98 votos, Renan Santos 3 votos, Flávio Bolsonaro 82 votos, Rui Costa Pimenta 1 voto, Ronaldo Caiado 1 voto e o escritor Alexandre Cury obteve 2 votos ali na Juventino Rufato.
0: É importante a gente dizer que essas urnas abertas em âmbito nacional, elas são mais da região sul, sudeste, centro, e as urnas do norte e nordeste, elas são abertas um pouco mais tardiamente, inclusive pela dificuldade às vezes de comunicação de dados, mas então essas primeiras parciais que se dão são sobre essa região.
2: Sul e sudeste, centro-oeste.
0: Sul, sudeste, centro-oeste, toda essa região do Brasil. E aqui no Paraná, essas regiões de maior volumetria de votos, que são que é a capital, a região metropolitana, Maringá, Londrina, Ponta Grossa, essas regiões mais de norte, elas também têm um pouquinho mais de demora para sair as parciais. Inclusive, Coronel Vivida, pelo sistema do TSE, ainda não pontua projeção para esse cálculo do TSE aqui no Paraná, porque ainda não saiu nos resultados oficiais de Coronel Vivida. Esses resultados que damos é do acompanhamento da equipe da Palote FM, urna a urna, dentro desses colégios eleitorais.
1: Para se ter uma noção, temos 18,52% das urnas apuradas a nível de Paraná, mas não significa que esses dados, 21% já alcançamos, então, né? Só atualizando os dados aqui, 21% dos dados das urnas apuradas no estado do Paraná, 21,86%, não significa que são de todas as cidades. O mapa da apuração do voto mostra o quê? Curitiba, Ponta Grossa, Londrina, Maringá, Cascavel e também aqui no cantinho temos Foz do Iguaçu, aonde que mostra, né, que Cascavel e também Foz do Iguaçu. Então esse panorama que temos do estado do Paraná são referentes a 1, 2, 3, 4, 5, 6 cidades. Coronel Vivida, ainda não temos a primeira parcial oficial lançado pela Justiça Eleitoral. Esses votos que a gente fala são o que obtivemos juntos às escolas para fazer essa explanação junto para os nossos eleitores, os nossos ouvintes aqui de Coronel Vivida.
2: 6% para presidente, o Bolsonaro, Flávio, continua acima de 50% dos votos computados, né, João?
0: Com toda certeza. E aqui no estado do Paraná, como o Francione disse, com 21,86, a diferença que se dá aqui entre a disputa mais acirrada, aqui a princípio daria segundo turno, com o Sérgio Moro com 49,84% dos votos. Mas extremamente bolados.
2: Com o segundo colocado, Sandro Leco,
0: segundo, continua Requião Filho, com 24,51, e Sandro Alex na sequência com 24,42. Porém, há menos de 1.000 votos de diferença entre Requião Filho e Sandro Alex.
2: Sim.
0: Essa é a diferença embolada aí que pode dar alguma reversão aí futuramente. Agora, com 23,4% dos votos, Sérgio Moro com 49,97%. O que se percebe nessas pontuações é que, se seguir nessa exponencial, há uma grande possibilidade de terminar em primeiro turno a eleição aqui no Paraná, com a possível eleição do juiz Sérgio Moro, senador juiz Sérgio Moro. E para presidente, aí avança ainda mais a diferença entre Flávio Bolsonaro e Lula aqui no Paraná. Flávio Bolsonaro com 59,32% dos votos, com 914.860 votos. E Luiz Inácio Lula da Silva com 31,7% dos votos, com 479.214. E percebe-se a polarização aqui no estado do Paraná com essa diferença. O escritor Augusto Cury, que está em terceiro colocado, está com 3,30% dos votos.
2: Sim.
0: Contabilizando 50.823 votos.
2: 17:46.
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0: de eleições no Brasil, você acompanhando os números, principalmente aqui da nossa região, mas a nível nacional, viu?
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0: Às 17h48, João Francione.
2: Trazendo informação para você agora no Paraná, para governador, Sérgio Moro atinge e ultrapassa os 50%. 50%,11. 818.440 votos. E agora a virada de Sandro Alex frente a Requião Filho. Sandro Alex com 24,44%, com 399.157 votos. E Requião Filho com 24,25%, com 396.022.
0: Ô, João.
2: Há uma diferença de 3 mil votos de um para o outro.
0: No momento em que o Sandro Alex assume a segunda colocação, o Moro ultrapassa 50% dos votos.
2: Ou seja, o Sandro Alex assumiu a segunda posição, mas se terminasse agora, Sérgio Moro estaria eleito governador do estado do Paraná.
0: Ô, Francione.
3: Pra você ter uma, só antes da gente prosseguir, deixa eu trazer uma parcial aqui de presidente de alguns municípios aqui da nossa região. Oficial, ainda não temos um dado oficial de Coronel Viveira para presidente, mas aqui dos municípios vizinhos. Em Chopinzinho, o Flávio Bolsonaro segue na liderança com 60,74% dos votos e Lula 34,71% dos votos em Chopinzinho. Já na cidade de São João, Flávio Bolsonaro também na liderança com 61,26% e Lula 34,68%. Em Pato Branco, Flávio Bolsonaro tem 63% das intenções de voto e Lula 28%. Honório Serpa vai na contramão. Honório Serpa é o Lula que está na frente com 61,62% e Flávio Bolsonaro 34,51%. Mangueirinha, 54% para Flávio e 39% para Lula. Coronel Domingos Soares, 53% para Lula e 40% para Flávio Bolsonaro. Algumas parciais dos municípios para presidente aqui na nossa região. Já para governador. Deixa eu só atualizar aqui o sistema, que a gente também temos parciais para. Depois eu trago a parcial.
0: Aqui, ó. Você conseguiu para presidente aqui, Coronel Vivida, Francione?
3: Ainda não temos oficialmente.
0: Ainda não temos,
3: no isso. Tribunal de Justiça Eleitoral para presidente. A gente só tem para o.
0: Governo do estado tem?
3: Não temos ainda a informação transmitida, né? Isso. Não foi
0: perfeito.
3: Transmitida.
2: Podemos
0: Sim.
2: trazer também aqui a parcial para senador. Senador, 26,94% dos votos, Felipe Barros, e Deltan Dallagnol com 25,81%. Na sequência, em terceira posição, Alexandre Cury com 15,55%. Aí o pessoal até perguntou, mandou aqui no WhatsApp, como é que tá a situação dos outros senadores? Digo para você, Gleice Hoffmann com 13,53%, doutor Rosinha na sequência com 10,60%, Cristina Grêmio 6,39% e Karen Guerreiro com 0,91%. Joaquim do MLB 0,17%.
3: Agora 17h51, quase uma hora após o encerramento das urnas eletrônicas, o fechamento da sessão eleitoral em todos os colégios, eleição finalizada em todo o território nacional, a gente está acompanhando a apuração. Nessa primeira hora, provavelmente a gente não ultrapasse 50%. O que que vai acontecer? Após as 18 horas, os tribunais começam a mandar as informações para Curitiba. Aí vai dar uma reviravolta muito grande. Isso. Nos números que a gente está relatando hoje.
0: A coisa acelera, né?
3: Acelera bastante. Mas deixa eu trazer a votação de mais uma sessão daqui da Escola Municipal Juventino Rufato, a sessão de número 89. A gente teve ali para o Senado Alexandre Cury com 59 votos, Gleise com 70 votos, Dr. Rosinha 54 votos, a Karen 4 votos, Felipe Barros 61 votos, Marcelo Marcelino 1 voto, o Deltan 64 votos e a Cristina 18 votos. Já para o governo do estado, o Requião Filho 66 votos, Luiz França 1 voto, Sérgio Moro 77 votos, Sandro Alex 38 votos e a Tainá 1 voto. Para presidente, temos o Lula com 91 votos, Renan 5 votos, Flávio Bolsonaro 94 votos, o Zema 1 voto, o Ronaldo Caiado 2 votos e o escritor Cury 3 votos, a sessão de 89 da Escola Municipal Juventino Rufato. Só destacar que também hoje aconteceu uma situação os ouvintes relataram, o pessoal estava indo votar no cívico militar e não no juventino. Eles estavam confundindo. Porque na eleição municipal de 2024, Reinaldo, a votação foi lá no cívico devido à escola juventino estar em reforma.
0: Sim.
3: Como foi finalizada a reforma, a escola já voltou aos atendimentos, a votação retornou para juventino.
0: Exato.
3: Muitas pessoas estavam indo no cívico, viram que estava fechado, não tinha informação lá. Umas retornavam ali para juventino e outras optaram por não votar.
0: Que pena.
3: Então tivemos essa situação relatada aqui na cidade de Coronel Vivida, nessas sessões eleitorais que compreende a juventina.
2: Outro comentário só feito também pelo pessoal que estava trabalhando no Colégio Estadual Arnaldo Busato, que sentiram que haverá possivelmente, houve, né? Mas haverá nas composições aí dos resultados um não comparecimento muito alto, considerando que as filas que se formaram não chegavam nem aos pés das filas que tiveram nas outras eleições.
0: Então, 20% a eleição passada, né? 20 alguma coisinha, né, Toninho, né, Francione e
3: isso
0: João?
3: Isso mesmo. 17:55, primeira parcial para governador, presidente, senador, deputados federais e estaduais em Coronel Vivida.
0: Opa!
3: Começando com o candidato a presidente, Flávio Bolsonaro, aparece com 60,21% das intenções de voto, com 1.029 votos em Coronel Vivida. Na segunda colocação, Lula, com 34,11%, 583 votos. Em terceiro lugar, o escritor Augusto Cury, com 32 votos, 1,87%, seguido por Ronaldo Caiado e os demais candidatos. Você tem do governo, João?
2: Tenho. Com Sérgio Moro, 50,6%, 961.177 votos. Na sequência, por Sandro Alex, 24,64%, com 473.016 votos. E na terceira posição, Requião Filho, com 463.000 votos e 24,12%.
3: Ó, o Senado aqui em Coronel Vivida tá muito claro que a gente destacou até o momento da apuração em alguns colégios eleitorais, que são os maiores, né? Pega o Paulino, pega ali o Arnaldo Busato. O Felipe Barros está na liderança com mais de 27% dos votos em Coronel Vivida, mais de 824 votos. Na segunda posição aparece o Deltan, com também mais de 812 votos, somando mais de 27%. Na terceira colocação, o mais votado para o Senado em Coronel Vivida é Alexandre Cury, com 15,9%, mais de 449 votos. Na quarta posição, Gleisi Hoffmann, com mais de 14% dos votos. E o doutor Rosinha, na quinta posição, com mais de 11% dos votos. Para deputado federal, temos uma parcial?
2: Temos. Jeffrey Chiquini, com 148.000 votos. Guilherme Kilter, 103.008 votos. Sargento Faur, com 72.269 votos. Ana Júlia, 66.997 votos. Rosângela Moro, com 49.759 votos. Beto Preto, com 46.938 votos. Renato Freitas, 44.655 votos. Zeca Dirceu, 43.268 votos. Carol D'Artora, 41.373 votos. E da Costa, do Perdeu Piá, com 40.397 votos. Esses são os 10 primeiros colocados no estado do Paraná. E também, para deputado estadual, tem o resultado contigo, Francione?
3: Trazendo algumas informações aqui que ainda está um pouco vago. A votação aqui nominal para deputado, não temos uma sequência bem concentrada, mas a gente vai arrumar o sistema aqui para trazer a parcial para deputado estadual, assim a gente leva uma informação correta. Haja visto em respeito também às duas candidatas a deputada estadual que temos aqui pelo município de Coronel Vivida.
0: Já chega a 11% a nível nacional, falando aqui de presidente, o Flávio só sobe 51,09% dos votos, 51,9%, e o Lula 40,67% dos votos, quase 11% das urnas apuradas, 10,92% dos votos.
3: Vai ser uma eleição bem disputada, não vai ser diferente do que foi de 2022, vai ser uma fração muito pequena de percentual de diferença do candidato A para o candidato B, para quem vai para o segundo turno.
0: As pesquisas mostravam isso também, né, Francione?
3: As pesquisas, algumas já tinham essa demonstração, é uma tendência, né?
0: Sim.
3: O que, que vai ficar de surpresa é a questão da diferença, se vai se manter essa diferença ou se vai ou acontecer uma reviravolta. Pode acontecer que Flávio Bolsonaro encabece a votação nesse ano de 2026 e Lula fique na segunda colocação. Como Lula pode se manter também na liderança e o Flávio em segundo. Aí vai ser um segundo turno muito disputado. O que a gente falava no começo, tá tranquilo a eleição, não tivemos muitas brigas. Meu amigo, a partir de amanhã muda o cenário nacional.
0: Exatamente, né? segundo turno pode ser outro cenário em termos de humor também, né?
2: Trazendo uma pequena parcial aqui só para governador do estado do Paraná, abrindo uma diferença em quantidade de votos, já com 34,85% dos votos apurados, o senador Sérgio Moro com 50,04% dos votos, com 1.092.506 votos, uma diferença de quase o dobro para Sandro Alex, que está na segunda colocação com 24,80% dos votos, contabilizando 541.582 votos. E na sequência, coladinho, Requião Filho, com 24% dos votos, com 524.117 votos.
3: Tudo indica que Sérgio Moro deve levar no primeiro turno. Pra gente estar com 34%, claro que 34% das urnas apuradas não significa vitória, não podemos contar vitória antes da hora. Mas o Sandro Alex, ele vai ter que correr muito para conseguir chegar e encostar no Sérgio Moro. Ele tá com a metade dos votos a menos que o senador Sérgio Moro. Então, o Sandro Alex, e eu tô curioso para saber isso, ele vai depender muito do colégio eleitoral de Ponta Grossa, que é uma cidade que tem um impacto no Paraná e é muito próxima a Curitiba.
0: É bem verdade que ele tem um vice que é de Curitiba.
3: Que tem um lado ruim em Ponta Grossa. O Sandro Alex está perdendo na sua cidade.
0: Olha aí.
3: 49,15% está votando em Moro. E 28,25% em Sandro Alex.
0: Que números precisos, hein, Francione?
3: Então, se o Sandro Alex não ganha na própria cidade, coloca em xeque a capacidade dele ganhar a eleição para governador do Paraná.
0: Verdade.
2: Inclusive, se dizia que pela candidatura do Rafael Greca à vice-governadoria, juntamente com o Sandro Alex, a situação de Curitiba poderia alterar. Mas a situação de Curitiba é de igual forma a de Ponta Grossa. O senador Sérgio Moro está à frente, e bem à frente, do candidato Sandro Alex. Não,
0: e ele é da capital, o Moro, né?
2: O Moro é da capital, mas a gente precisa levar em consideração do trabalho que o governador Ratinho Júnior vinha fazendo na eleição, de inclusive se licenciar nesse último período para encabeçar a campanha juntamente com Rafael Greca na região metropolitana.
0: Sim.
2: E as pesquisas que se tinham na última semana, se dizia que Sandro Alex ganharia de Moro na região metropolitana, pelo menos de Curitiba. Então a situação a gente vê que não se concretiza, pelo menos nesse primeiro momento, com 37%, quase 40% dos votos apurados no Paraná.
3: Para você ter uma noção, Curitiba, o Sandro Alex está na terceira colocação. O Requião Filho está na segunda posição, à frente de Sandro Alex. Então mostra que as decisões que Ratinho Júnior estava adotando ou deixou para adotar nessa última hora não teve efeito. É claro que a gente tem aqui as principais capitais, mas temos muitos municípios, mais de 250 municípios para acompanhar em tempo real. Mas se chegar lá na casa dos 60%, 70%, talvez já não dê mais possibilidade para Sandro Alex nem ir para o segundo turno.
0: Sim.
2: A situação que a gente trata aqui é daquilo que vinha se relatando aqui diariamente, quando falávamos sobre a questão eleitoral, nos pontos de vista com o Frank Schiavin também trazendo essas posições, e de fato a gente começa a perceber que aquilo que se ventilava de uma possibilidade de uma eleição em primeiro turno aqui no estado do Paraná, considerando as decisões tomadas, as composições das chapas, é verdadeiro que o senador Sérgio Moro ia crescendo cada dia mais nas pesquisas e se aproximando aos 50% mais um.
0: E o Ratinho demorando para bater na porta do cidadão paranaense para pedir voto pro Sandro Alex.
3: Vamos trazer mais uma parcial referente ao município de Coronel Vivida para presidente governador. Sérgio Moro tá com 47,84% liderando a disputa para o governo aqui em Coronel Vivida.
0: Repete, Francione.
3: 47,84%. 100% das intenções de voto. Ele tem até o momento 1.891 votos. Na segunda colocação, Sandro Alex, com 923 votos, representa 23,35%. Na terceira colocação, Requião Filho. Não, perdão, eu errei aqui.
0: É o Requião em segundo?
3: Segunda colocação em Coronel Vivida, Requião Filho.
0: Sim.
3: 28,16%, com 1.313 votos. É, e na terceira colocação, Sandro Alex. É, é ruim até esses dados. A gente vai ter que esperar terminar a apuração, porque os prefeitos abraçaram a campanha de Sandro Alex. E nas cidades em que Sandro Alex ficar na terceira colocação é muito ruim para a administração municipal.
0: Verdade.
3: É um enfraquecimento da capacidade de conter voto.
2: Exatamente.
3: Então, é um alerta que se acende não somente em Coronel Vivida, mas nos municípios do Paraná. Para o Senado, tu tem?
2: Eu tenho aqui aqui na região, aqui em Coronel Vivida, eu trago para você, para senador, trazendo a informação. Deixa eu só atualizar aqui para mim a.
0: Enquanto, João, essa Oi. Pergunta do Francione, essa colocação aí do Sandro Alex em relação à administração municipal, mais ou menos, penso eu, Francione, falando como cidadão, porque eu acho que o governo do municipal, ele se divide entre Sandro Alex e Moro.
2: Sim.
0: Então, ganhando o Moro, eu acho que para a administração municipal, não ficaria, eu acho que, ruim na fita para a administração municipal. Né?
3: Mas depende da configuração política, Reinaldo, de cada município. Porque isso. Às vezes pode ser o grupo político que apoia o Moro não bate o santo com a administração, ou vice-versa.
0: Sim.
2: Então, ou daqui a pouco o próprio Sérgio Moro não bate o santo com a própria administração, por
3: mesmo.
2: Mais que alguma parte dela tenha apoiado. Vai depender das próximas configurações desse próximo ano. Que o que pode alterar nos municípios é o que pode configurar numa próxima eleição.
0: Porque a gente via uma campanha, o Moro-Bolsonaro. Ratinho Bolsonaro.
2: Sim.
0: Né? É o que acabou fortalecendo. O Moro falava do filho Bolsonaro, né?
2: Exato.
0: E o Ratinho pegava o velho.
2: Eu trago.
0: Né? O pai Bolsonaro. Então, assim, se divide. Então, talvez para a administração municipal, para o governo atual, talvez quem ganhar ali, né? Eu acho que talvez a administração fique bem na fita.
3: Ó, a gente tem aqui em Coronel Vivida 28,81% das urnas apuradas. Claro que isso pode mudar muito os números nas próximas horas.
0: Verdade.
3: Mas nesse momento significa um alerta vermelho para a própria administração municipal.
0: Sim.
2: E eu vou trazendo a informação de senador aqui em Coronel Vivida, 26,34% com 1.921 votos, o Felipe Barros. E Deltan Dallagnol na sequência com 25,27% dos votos, 1.843. Eu digo que Coronel Vivida representa muito a situação do estado do Paraná.
0: Esses dois estão juntos, né?
2: Eles estão
0: uma coligação.
2: Exatamente.
0: Né?
2: Isso, e eu digo que Coronel Vivida está representando a porcentagem muito igual ao estado do Paraná, exceto para presidente que eleva ainda mais a diferença de Flávio Bolsonaro para Luiz Inácio Lula da Silva.
0: Sim.
2: E falando em colocar o governo em maus lençóis, a gente precisa falar do possível e não possível candidato a governo do estado, que era o Alexandre Cury, que galgou espaço para senador pela chapa aí, apoiado por Sandro Alex, que está na terceira colocação, mas com 10 pontos de diferença para o segundo colocado.
0: Sim.
2: Então, coloca assim essa situação do governo do estado em.
3: E é o Alexandre vai ter que agora rezar para que o Deltan, caso eleito senador, lá em Brasília, invalide a votação dele, porque senão o Cury também catar fora. Não,
2: e exatamente.
3: E ainda aí pode ser o maior erro estratégico politicamente que o Paraná já teve nos últimos 20 anos de um governador.
2: É, porque inclusive coloca uma situação de que, se caso isso de fato acontecer, nós teremos que votar para senador no segundo turno também. Porque, lembrando o que eu disse antes de começarmos a apuração, se caso agora, como o Deltan Dallagnol, a campanha dele não foi impugnada, os votos dele são válidos. Eles não são votos nulos. Então, não entra para senador o segundo colocado. É preciso fazer uma nova votação no segundo turno para que seja eleito, então, o senador. Porque lembrando que as regras para eleição para senador é um pouquinho diferente da para deputado. Então, deputado foi impugnado, foi cassado, não foi diplomado, entra o suplente. E aqui é de forma diferente.
3: Agora, 18h07, horário oficial de Brasília. Toninho também está com a gente aqui. Toninho, até esse momento, o que está sentindo dessa eleição para o Paraná? Boa noite.
4: Boa noite. Primeiramente, o João. também, né? Sou vendido no Aurelão.
5: Olha, aquilo que você falou aí, das piores ligação que foi feita aqui agora do Paraná, acho que foi essa eleição, porque eu acho assim que o Ratinho Júnior, ele demorou demais para lançar o seu candidato. E com isso ele também acabou perdendo pontos, né, no meu ponto de vista. E também aí o Arivita senador também vão ter que torcer para que não dê uma nova votação, né? Porque está se encaminhando para isso, né? Se acaso o Dallagnol for cassado, então vai ter que ter um segundo turno para senador. Mas as eleições, no meu ponto de vista, está indo como sempre foi. É, mas só que eu acho que o Paraná está perdendo muito aí no critério em que o governador Ratinho demorou demais para
0: lançar uma decisão. Parece que o Ratinho não queria, assim, ou não se esforçou tanto para alguém do grupo dele, do grupo literalmente do Ratinho, ser eleito, para ele voltar daqui a 4 anos para assumir novamente.
3: Vamos trazer aqui Reinaldo com 37,69% das urnas apuradas em todo o estado do Paraná, os deputados até o momento mais votados para deputado federal.
0: Boa.
3: Aqui na primeira colocação temos o Jeffrey Chiquini, ele é do Partido Novo, ele está com mais de 176 mil votos. Na segunda colocação, Guilherme Kittler, também do Partido Novo, 120 mil votos para mais. O Sargento Faur, do PL, está com 88.128 votos na terceira colocação. Ana Júlia, do PT, está com mais de 78 mil votos. Seguido por Rosângela Moro, do PL, com mais de 61 mil votos. Beto Preto, com mais de 58 mil votos. Zeca Dirceu entra agora para o grupo dos 10 mais votados no Paraná para deputado federal, com mais de 56 mil votos. Renato Freitas, com mais de 51 mil votos. Carol D'Artora, com mais de 47 mil votos. O delegado Matheus Laiola, com mais de 46 mil votos. O da Costa, com mais de 44 mil votos. E o Marcelo Bellinati, com mais de 40 mil votos. Esse é o ranking dos deputados federais mais votados até o momento, com mais de 37% das urnas apuradas. Já para deputado estadual, vamos entender um pouquinho essa configuração aqui e ver se tem também pessoas da nossa região ou do centro, né, João?
2: É, com 38,98% dos votos apurados agora, do PL, Paulo Melo, com 85.622 votos, Jessicão do PL, com 62.155 votos.
0: João?
2: Jessicão, tá. Do PL. Márcio Nunes, do PSD, com 49.448 votos, professor Lemos, do PT, 46.712 votos. Bruno Seco, do Novo, 35.764 votos. Do PSD, Hussein Bacri, 35.503. Agora, o primeiro da nossa região, Luiz Fernando Guerra, do Novo, com 35.071 votos. Gugu Bueno, 34.708. E a professora Ângela, com 36.383.
0: Alcançando já quase 15% das urnas apuradas em todo o Brasil, o Flávio vai dando de lavada 51,17% dos votos, 51,17%. O Lula, 40,67% dos votos. Francione.
3: Muito bem, vamos trazendo mais uma parcial aqui de Coronel Vivida, agora trazendo boa parte das urnas apuradas para presidente. A gente tem aqui em Coronel Vivida mais de 62%, para ser exato com você, ouvinte, 62,71%, 37 urnas apuradas em Coronel Vivida. Flávio Bolsonaro está com a margem de 56,88% de intenções de votos. Ele já passou mais de 5 mil votos em Coronel Vivida. Na segunda colocação, o presidente Lula com 36,95%, com 3.249 votos. Na terceira posição, o escritor Augusto Cury com 2,30%, com 202 votos, e seguido pelos demais candidatos. Já para o governo do Paraná, mudou. Aquilo que a gente conversava antes já mudou a configuração aqui em Coronel Vivida. A gente já passou de 60% das urnas. O Sérgio Moro continua na liderança, 48%, 3.939 votos em Coronel Vivida. O Sandro Alex agora assume a segunda colocação. Não assume. Tô errando novamente. Eu tô vendo.
0: Bastante números, Francione.
3: Não, é que o sistema que a gente tá usando, a justiça eleitoral, ele não elenca em primeiro e segundo. Ele tá meio que misturado.
2: Na verdade, ele tá assim. Eu acabei de perceber e fui pesquisar aqui do porquê. Ele dá o resultado do estado pro município. Então, a ordem com que tá no estado, ele fica pro município e não altera.
3: Isso.
2: Então, aqui pra gente, por exemplo, pra saber pra deputado e de federal e estadual, como é muito, na verdade, a gente vai ter que meio que ficar pesquisando os que são daqui pra gente ver como é que tá a votação.
3: Não, mas só corrigindo então, o Moro na liderança, a segunda colocação vai com o Requião Filho, 27,99%, com mais de 2.297 votos, e na terceira posição, Sandra Alex, aí sim com 23,29%, mais de 1.900 votos.
2: E trazendo a posição do estado do Paraná, o Flávio Bolsonaro aumenta ainda mais a diferença com o Lula, com 47,88% dos votos, quase 50%. Flávio Bolsonaro com 59,98% dos votos, 1.881.429 votos. Lula do PT com 30%,92, com 970.097 votos. E para governador no estado do Paraná, a configuração continua a mesma. Sérgio Moro com 50,10% e Sandra Alex com 25,17%, logo na sequência, com 50 mil votos de diferença, até menos de 50 mil votos, Requião Filho com 23,63%.
3: Agora são exatamente 6:15. Se o Valdenir estiver na escuta, também puder atualizar como que tá a movimentação no fórum eleitoral. É importante a gente acompanhar se tá tranquilo ou teve alguma mudança. Temos participação dos nossos ouvintes, o Eric Cordeiro, mandando mensagem aqui para nós. Boa tarde, meus amigos. Vocês comentaram do Colégio Eleitoral de Ponta Grossa. Lembrando que a prefeita da cidade, a Elizabeth, está apoiando o Moro também. E isso faz diferença, porque a Elizabeth foi a que mais brigou com o Ratinho Júnior nos últimos anos, quebrou os pratos e foi apoiar a campanha do Sérgio Moro. Então, muito obrigado, Eric, por esse comentário. E isso reflete, é óbvio, né, nos votos do Sérgio Moro liderando em Ponta Grossa, que teria que ser o Colégio Eleitoral de Sandro Alex.
0: Às 18:15.
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1: 18 horas e 17 minutos. Francione, João, Toninho, Reinaldo.
2: Atualização do estado: mais de 50% das urnas apuradas. Para ser exato, 56,24% das urnas apuradas. Sérgio Moro está cravando a possibilidade de se eleger hoje o novo governador do Paraná. Com mais da metade das urnas apuradas, Sérgio Moro tem 50,41%. Ele já ultrapassou a casa de 1.767.000 votos. Sandro Alex está na segunda posição, com 25,5%, 878.000 votos. Requião Filho está na terceira colocação com 23,45%, 822.000 votos para mais. Se isso se confirmar nas próximas horas, eu não digo. A gente tá agora, já estamos.
1: Próximos minutos.
2: 18
1: próximos
2: e 18. Minutos. Eu deveria ter apostado na Mega Sena, né? A coincidência aqui.
3: Essa segunda vez. 17 e 17, 18 e 18.
2: Todo desperdiçando.
1: 19 e 19.
2: Todo desperdiçando a minha sorte. Pelo que eu acompanhei já de política nos últimos anos, se esse cenário se continuar e o Sandro Alex não. O que tem que acontecer agora? O Sérgio Moro, ele tem que estagnar. Ele não pode crescer.
1: Sim.
2: E o Sandro Alex tem que, se o Sérgio Moro fizer um voto, o Sandro Alex tem que fazer quatro.
1: Sim.
2: Pra conseguir virar o jogo. Caso contrário, você foi. Então, assim, pessoal, mais de 56% das urnas apuradas no Paraná, Sérgio Moro vai liderar. E o que que é isso aqui vai refletir no segundo turno? Porque se tiver segundo turno para a presidência da República, Sérgio Moro vai abraçar a campanha de Flávio Bolsonaro tranquilamente. Porque o que aconteceu no primeiro turno? Ah, eu sou candidato, mas eu vou fazer o meu, vou focar na minha candidatura, eu quero me eleger. Presidente, governador, depois a gente resolve.
1: Era segundo plano.
2: É o segundo plano.
1: Sim.
2: Agora o contexto, o jogo vai mudar. E o Senado tá seguindo a tendência de eleger, como a maioria dos votos estão indo pro Sérgio Moro, isso tá refletindo também no Senado. Porque o Felipe Barros, ele aparece na primeira colocação com 27,37%. E o Deltan com 25,66%. E lá atrás, 16,33% para o Cury e 13,18% para a Gleisi. O que que acontece? Esses dados estão colocando em xeque essas pesquisas que saíram nos últimos dias, dizendo, ah, candidato A está crescendo, candidato B está crescendo e não sei o quê. E chega na hora da eleição, nenhuma pesquisa colocou Sérgio Moro com mais de 50%.
1: Sim.
2: Entende? Todo mundo colocou segundo turno, Sandra Alex está encostando, Sandra Alex está com 10 pontos de diferença.
1: Teve alguma coisa que se cogitou, eu lembro de um ponto de vista aqui, Francione, teve uma pesquisa que mostrava votos válidos, a possibilidade de um primeiro turno já o Sérgio Moro levar. Mas alguma coisa só, bem assim.
2: Viu, mas todas as pesquisas desses últimos 15 dias a nível de Paraná.
1: Não mostrava.
2: Não mostrava, e mostrava que a diferença chegava de 10 pontos, 12 pontos. A gente tá com 25 pontos de diferença.
1: É bastante, né?
2: Aqui na nossa região. E, João, temos atualização aqui, já estamos com mais de 80% das urnas apuradas em Coronel Vivida.
1: Um abraço pro Dr. Jones, Mário De Carli. O Dr. Jones, um abraço e obrigado. E a hora que vocês quiserem, o Valdenir tem informação. João, segue aí.
3: Vamos trazendo, antes do Valdenir vir trazer a informação da parcial dele, só trazendo um breve relato aqui na situação de Flávio Bolsonaro e Luiz Inácio Lula da Silva aqui em Coronel Vivida. Flávio Bolsonaro, 55,88% dos votos, com 6.579 votos. Lula, do PT, com 4.453 votos, 37,82. Para governador, Moro, com 46,94%, 5.128 votos. Sandro Alex, com 23,60%, 2.578 votos. E Requião Filho na frente aqui com 28,68% dos votos, com 3.133. E para senador, conseguimos trazer a parcial aqui com certeza para você. Felipe Barros, 5.139 votos, 25,57%, e 24,59%, com 4.942 votos, Deltan Dallagnol.
1: Ô, Francione, você conhece o candidato vermelho?
2: Deputado federal.
1: O Dorian quer saber se tiver aparecer alguma coisa do vermelho.
3: 93 votos.
2: O que está acontecendo aqui, só para explicar pro ouvinte por que a gente não está debatendo federal e estadual? A contabilidade que está aparecendo no site da Justiça Eleitoral, ela está um pouco confusa. Então, se eu estou com o sistema aberto aqui. O Jeffrey Chiquini aparece com 800 votos. Mas, na sequência, aparece outro candidato com 170 votos e depois vai para um candidato que tem 500 votos. Então, se eu falar para o ouvinte, ó, o primeiro mais votado de Coronel é esse, o segundo mais é esse, eu tô errando a informação, e a gente tá evitando fazer isso para daqui a pouco a gente pegar bem certinho essas informações aqui. Mas o que que a gente pode falar de Coronel Vivida? Ó, o Jeffrey Chiquini tem mais de 800 votos, o Guilherme Kittler tem mais de 353 votos, o Sargento Faur já fez mais de 296 votos aqui, Ana Júlia mais de 170 votos também em Coronel Vivida, Zeca Dirceu mais de 882 votos, Renato Freitas mais de 101 votos, o Delegado Matheus Laiola 548 votos, Aliel Machado 138 votos, a Leandre está sendo uma das mais votadas aqui, mais de 1.746 votos. Paulo Litro, 931 votos. O Vermelho, até o momento, fez 93 votos em Coronel Vivida. O ex-governador Roberto Requião, 162 votos. Também temos aqui Sérgio Souza, mais de 638 votos. Beto Richa, 141 votos. Tadeu Venere, 51 votos. A Luciana Rafaim, 419 votos. E assim vai seguindo, pessoal. É muito candidato. Eu posso trazer uma parcial também aqui para deputado estadual em Coronel Vivida. Nessa parcial, agora que são 18 horas e 24 minutos, com mais de 86% das urnas apuradas, 51 sessões do total de 59 sessões em Coronel Vivida. Estamos indo para a reta final. Aqui, ó, o Paulo Melo, que é deputado estadual, 351 votos. O professor Lemos, 63 votos. Gugu Bueno, 329 votos. O Bruno Seco, 215 votos. O Luiz Fernando Guerra está se colocando aqui como um dos deputados federais estaduais mais votados também. 1.529 votos. A professora Ângela, 23 votos. O Traiano, 655 votos. Temos também aqui, vou trazer assim, o Adão Litro, 819 votos. Aqui também o Anibele Neto, 229 votos. Também aqui a Lu Bonato, 12 votos. O César Silvestre, que é aqui da cidade de Guarapuava, 342 votos. A cantora Mara Lima, 142 votos. O Júnior Verley, 168 votos. Luiz Corte, 302 votos. Também teremos aqui, vamos trazer outras informações, trazer candidatos que mais também aqui é voltado para nossa região. Também o Fábio Oliveira, 15 votos. A Natan Esperafico, 2 votos. Cabo Cassol, 7 votos. E daqui a pouco a gente traz outra parcial, né, dos deputados estaduais com uma atualização e também uma sequência mais atualizada aqui para o nosso ouvinte.
3: João. Agora no Paraná, governador Sérgio Moro com 50,42% dos votos, seguido por Sandra Alex, 25,08% dos votos, e Requião Filho com 23,41% dos votos. Senador não se altera, Felipe Barros na frente, seguido por Deltan Dallagnol, Alexandre Cury com 10% atrás de Felipe e de Deltan Dallagnol. E encabeçando aí as votações para deputado federal no estado do Paraná, Jeffrey Chiquini, que não escapa disso, e também do deputado estadual Paulo Melo do PL.
1: A nível nacional, um quarto praticamente das urnas apuradas, 24,45%. 24,45% das urnas apuradas. O Flávio segue na frente, acima dos 50% dos votos apurados. 50,94% dos votos contados até agora é para Flávio Bolsonaro, 40,97% dos votos para Lula. O Flávio chega a quase 51%, o Lula não alcança 41%,
2: Francione. Temos informações com o Valdemir Lima?
1: Temos informação com o Valdemir Lima, quero mandar um abraço pro Albino, meu conterrâneo lá do Maria da Luz. Como o Valdemir não pôs um pontinho entre um áudio e outro, tem três áudios dele aqui, de repente pelo menos dois deles a gente vai ouvir já. Valdemir Lima.
4: Olha só, sessão do número 69, então, na comunidade de Jacutinga para governador do estado. Nós tivemos o Requião Filho com 55 votos. Tivemos o Luiz França, um voto. Sérgio Moro, 119 votos. E o Sandro Alex, 50 votos. Aí nós tivemos também para presidente da República. O Lula fez 94 votos. Renan Santos, 3 votos. O Flávio Bolsonaro, 146 votos. E o Ronaldo Gaiado fez 6 votos. Então, essa sessão do número 69 na comunidade de Jacutinga. Nós temos aqui então o resultado da urna de número 88, comunidade do Rio Quieto, lá em, foi apurado lá em Vista Alegre. Então nós vamos aqui, ó, senador, nós tivemos o Alexandre Cury com 52 votos, a Gleisi com 47 votos, a doutor Rosinha 36 votos, aliás, 38 votos, o Dallagnol com 117 votos e a Grêmio com 14 votos. Aí nós tivemos também como resultado aqui para governador do estado, o Requião Filho com 51 votos, o Sérgio Moro com 123 votos e o Sandro Alex com 47 votos. Para presidente da República, o Lula fez 76 votos, o Renan Santos, um voto, o Flávio Bolsonaro, 154 votos, Ronaldo Caiado fez 7 votos. E o, então, essa é a sessão da comunidade do Rio Quieto, a sessão de número 88. Trazendo aqui o resultado para vocês de mais uma sessão do interior, sessão de número 103, Vista Alegre. Então, para senador, nós tivemos o Alexandre Cury, 76 votos, Gleisi, 61 votos, doutor Rosinha, 41 votos, e o Felipe Barros, 109 votos. Tivemos o Daltan Dallagnol com 119 votos. Para governador de estado nessa sessão, então lá de Vista Alegre, 103, nós tivemos então o Requião Filho com 55 votos, o Sérgio Moro com 109 e o Sandro Alex com 67 votos. Para presidente da República, o Lula fez 96 votos, o Flávio Bolsonaro fez 150 votos, o Renan Santos 2 votos, o Ronaldo Caiado fez 7 votos. Então esta é a sessão de número 103 lá da comunidade de Vista Alegre.
1: O Valdenir Lima com a gente aqui no momento, em Francione, João, Toninho, em que a gente fala de eleições.
2: Isso mesmo, agora 18h30, 1h30 já passada do encerramento das sessões eleitorais em todo o território nacional, e a gente vai se aproximando. Pelo visto, a nível nacional é segundo turno, e no Paraná pode ser que seja primeiro turno, mudando totalmente a configuração, o que se projeta para as eleições agora, nessa segunda etapa no mês de outubro. Toninho, não tem, né? Uma eleição, quando o eleitor fica quieto, é difícil você adivinhar quem ganha.
5: É muito difícil. Você pode notar que até estava conversando com o Frank aí, dois domingos conversando com ele, tá muito quieta essa eleição, tá muito quieta, o pessoal não se manifestava para que lado ia, né? Eu sei, os caras, eram poucos caras que tinham propaganda, o pessoal não queria se manifestar, então acho que é uma eleição bastante quieta, então fica difícil você imaginar para que lado que vai ser, quem vai ser o novo governador.
2: Agora que são 18h31, 98,31% das urnas apuradas em Coronel Viveda, Sérgio Moro segue na liderança com 47,46% dos votos, mais de 6.000 votos em Coronel Viveda. Na segunda posição, Requião Filho, com mais de 3.574 votos, alcançando 28,23%. E Sandro Alex, na terceira posição, com 23,57% dos votos, com 2.984 votos. Já para presidente, Flávio Bolsonaro está ganhando em Coronel Viveda, com 7.698 votos, representando 56,41%. Na segunda colocação, Lula, com 5.110 votos, com mais de 37% das intenções de votos no nosso município.
3: E trazendo o resultado aqui também dos candidatos da nossa cidade a deputado federal, eu vou trazendo para você a votação de Celso Vaniani Ferri, do PSDB, com o número 4512. No estado do Paraná.

0: 2 votos. E também Tássia Castelli, do PT, com o número 13.331, no estado do Paraná, com 5.208 votos. E a outra candidata estadual, Ivonete do Moi, do POD, do Podemos, né? 20. Com o número 20.122, com 533 votos no estado do Paraná.
1: Quando a gente está olhando aqui dentro do nosso sistema, o mapa do Paraná, ele está tudo pintado, ou seja, de azul de Sérgio Moro, ou seja de um verdinho de Sandro Alex, ou seja, uma outra cor pro Requião Filho. E a gente vê assim um estado aonde que o Sérgio Moro, ele está ganhando nos principais colégios eleitorais. Quando eu olho para Maringá, Londrina, aquela região, são todos os municípios Sérgio Moro. Eu pego a região de Foz, pegando aqui Cascavel, indo até a fronteira com o Paraguai, só dá Sérgio Moro. Aqui no sudoeste, para você ter uma noção, opa, peguei aqui, troquei já. Sérgio Moro ganhou, tá ganhando Chopinzinho, tá ganhando São João, tá ganhando Coronel Vivida, tá ganhando também na cidade de Santo Antônio do Sudoeste, Pranchita, Pato Branco, Vitorino, Mariópolis, Clevelândia, Francisco Beltrão. Então, sim, vários municípios que tem uma expressão na votação, tá dando a vitória para Sérgio Moro. Em Curitiba, Sérgio Moro já passou de 50% dos votos. Curitiba é o maior colégio eleitoral. Quando a gente pega ali, vamos ver se eu acho rapidamente a cidade de Ponta Grossa aqui.
2: Que é a cidade do Sandro Alex.
1: Isso, a cidade de Guarapuava, Sérgio Moro, mais de 48%. E na segunda colocação é o Requião Filho. E Guarapuava recebeu muito recurso do governo do estado do Paraná nos últimos anos. Então, ó, Ponta Grossa, 47 Sérgio Moro e 28 Sandro Alex. Então, é uma distância muito grande para você conseguir uma reviravolta nessa reta final de eleição.
2: Ô, Francione, é um alívio pro Sérgio Moro essa aceitação tão grandiosa, mas é um compromisso para ele que então tende a governar o Paraná pelos próximos 4 anos?
1: É um alívio porque você se considera vitorioso, mas ele pode ter um dos principais problemas que a gente não tem há muitos anos no Paraná, que a maioria dos deputados estaduais se contra.
2: Sim.
1: Ele não vai ter a maioria dos deputados federais ao lado, dos estaduais, perdão, ao lado dele.
2: Vai ter que negociar muito.
1: Ele vai ter que negociar, vai ter que ter paciência, porque senão o estado vai travar.
2: Sim.
1: Então, se ele não negociar, porque assim, o partido, o grupo do Ratinho Júnior vai eleger muito deputado estadual. A gente pega os partidos PT, PDT, também vão eleger seus representantes. O PL e os demais vão eleger uma parte, mas na hora de votar, eles vão depender dos outros.
2: Sim.
1: Aí vai depender de um poder de negociação de Sérgio Moro muito grande, e aí que ele vai colocar pros paranaenses se ele tem ou não capacidade de ser governador, de estar à frente do nosso estado do Paraná.
2: Sim.
0: João. Trazendo também a posição agora também já com 78,42% dos votos, Sérgio Moro do PL com 50,41%, Sandro Alex com 25,02% dos votos. Para senador, a configuração continua a mesma, inclusive nas porcentagens: 27,39 para Felipe Barros, 25,52 para Deltan Dallagnol, e para presidente a situação aumenta ainda mais de diferença. Flávio Bolsonaro com 60,10 e Lula com 30,83.
1: 6:37, 78,42% das urnas apuradas. Sérgio Moro segue na liderança com 50,41% dos votos. Sandro Alex na segunda colocação com 25,2% e Requião Filho na terceira colocação no Paraná com 23,48%. Às 18:37, vai dando Sérgio Moro no primeiro turno dessa eleição de 2026.
2: Quase um terço dos votos contados e computados a nível de Brasil, o Flávio Bolsonaro. Bom, são 31,90% dos votos, quase 32% dos votos. O que quer dizer, então, que quase um terço dos votos apurados no Brasil. O Flávio segue na liderança com 50,74% dos votos, quase 51%. E o Lula passa um pouquinho de 41,14, João e Francione.
1: Ó, um dado interessante, eu abri aqui rapidamente o mapa do Brasil que está mostrando o resultado de governadores em cada estado.

0: Estado. Se isso se concretizar pela primeira vez, teremos Paraná, Santa Catarina e Rio Grande do Sul governados pelo mesmo governador que está ingressado no mesmo partido político.
1: Uhum.
0: Então temos aqui Sérgio Moro, Santa Catarina o Jorginho Melo do PL e no Rio Grande do Sul o Zuco. Se isso se concretizar pela primeira vez na história, os três estados do Sul serão governados pelo mesmo partido político.
1: Olha aí, rapaz.
2: E todos pela direita, né? Porque
0: direita.
2: Porque sempre havia uma alternância entre do espectro da esquerda, da direita, em algum estado ou outro, mas configura-se como é só você ver até pela questão da diferença de votação dos estados para presidente da república, que também é uma diferença muito grande.
1: Mas
2: também...
1: os estados seria bom pro os estados, seria bom um presidente de direita também nesse caso?
0: Mas depende de cada estado, a situação.
1: Tudo é, né? Negociação, né?
0: Tudo é negociação.
2: Na verdade é assim, a gente percebe que nós tivemos um candidato, por exemplo, como Ratinho, que se declarava direita, apoiador do presidente Bolsonaro.
1: E foi muito bem, obrigado.
2: E foi muito bem, fez um governo aí com aprovação de acima da casa dos 80%. Então você percebe que...
1: E com governo de esquerda, vamos dizer assim, esses quatro.
2: Exatamente. Então vai tudo da situação e também da forma...
1: Governo federal de esquerda.
2: É, que cada estado demanda. Né?
1: Então, isso, negociação na política, aliás, algo que a gente sempre ouve, Francione, você fazendo a avaliação, fazendo bate-papo, conversando com as pessoas, fazendo ponto de vista com o Frank Schiavini aqui, Toninho Silva, política é a arte de saber negociar.
2: Exatamente, a arte do diálogo, né?
3: Isso. É aquilo que nós já falamos aqui, ele demorou muito a tomar a decisão.
1: Sim.
3: Do sonho da Alex. Se ele tivesse feito antes a decisão, talvez não seria tudo no primeiro turno.
1: Sim.
0: E vale destacar que a maioria dos votos que temos no estado do Paraná, eles vêm das principais cidades, né? Curitiba, Ponta Grossa, Foz do Iguaçu, é o que dão essa gordura para os candidatos, principalmente para quem está concorrendo a deputado estadual e também a deputado federal. Agora a gente tem que aguardar como que vai ser o desfecho. Em Coronel Vivida falta apenas uma urna para o encerramento da votação. Estamos com 98,31% das urnas apuradas até o momento no município. Para presidente Flávio Bolsonaro, na segunda colocação o Lula. Para governador Sérgio Moro, na segunda colocação Requião Filho e na terceira colocação Sandro Alex, aqui na cidade de Coronel Vivida. Já para o Senado, Felipe Barros, o mais votado do município, seguido por Deltan Dallagnol. Na terceira colocação Alexandre Cury e na quarta colocação Gleisi Hoffmann. Essa aqui é uma parcial, né? Do que temos aqui pro nosso município de Coronel Vivida agora, que são 6:41.
1: O Albino, meu conterrâneo lá do Maria da Luz, não lembro se eu mandei o abraço para ele já ou não. Albino, meu conterrâneo, pai do Guilherme, mandei, né, Toninho? E reforço aqui. O Jones, doutor Jones, né? Candidatos daqui, a hora que tivesse, vocês chegaram a passar alguma coisa?
0: Passamos?
1: Passou, né?
0: Passamos.
1: Uhum. Eu fui bater o cartão ali, porque depois das 18 eu tenho que registrar, porque depois das 18 é hora extra.
2: É, não.
1: O Francione e João, Toninho, os deputados estadual, a Eli pediu aqui, a gente tá passando, a Kátia, boa tarde na escuta, viu, Reinaldo, gostaria de saber do deputado estadual, o Júnior Weiler.
2: Eu puxo
1: Weiler
2: aqui já na sequência, trazendo essa informação.
1: Kátia, um abraço, tudo de bom.
2: Aqueles que tiverem solicitação de pedido aí, podem ir pedindo pra gente que a gente vai repassando pra vocês.
1: Isso.
2: MDB com o número 15.100, Júnior Weiler, 27.091. Lembrando que existe, pra tentar traduzir para uma conversa mais simplória, acho que a gente consegue para que todo mundo entenda. Existe uma nota de corte, como tem nas faculdades.

0: depender também em que partido que o candidato está.
1: Ó, só pra gente ter uma noção, eu tava analisando aqui, estamos com 83,46% das urnas apuradas. Em tudo indica que antes das 7 horas da noite a gente já tem a definição de governador do Paraná. Sérgio Moro tá na liderança, tá abrindo, em vez dele estagnar, tá abrindo mais vantagem ainda contra Sandro Alex.
2: Na hora que tiver um Emerson Avelino aí, a Eli quer saber, daí.
0: Aqui eu já busco também.
1: Ó, pessoal, o que me chama a atenção são as abstenções. Mais de 1.441.000 paranaenses não foram votar hoje.
2: Ah, é?
1: E não foi fechado esses números ainda. Isso significa 20,57%. Além disso, 252.000 foram votos nulos. E 228.000 votos brancos, que não foi para nenhum candidato. Os votos válidos até o momento são 5.202.071 votos.
0: É quase a população de Curitiba e sua região metropolitana.
1: Então, esse dado das pessoas que não foram votar me chamou muita atenção. Mais de 1.471.000 pessoas não foram sair de casa hoje. Ah, eu vou votar para presidente, para deputado. Eles tacaram dane-se e ficaram em casa. 20%. É um número assim bem expressivo para essa eleição. A gente até vamos procurar para depois, ou para depois, né? A questão de como foi na eleição de 2022, primeiro turno no estado do Paraná, o número de abstenções no primeiro turno. Porque isso impacta também nas eleições. Vamos dizer que desse 1.471.000, 1 milhão fosse votar e boa parte fosse por Sandro Alex, poderia estar mais equilibrado o jogo.
2: Sim.
0: Francione, traz de novo a informação, quantos votos agora? 1 milhão e?
1: Que é de abstenções?
0: De abstenção.
1: 1.471.812.
0: Não fugimos muito disso, inclusive tá menor. É, na outra eleição em 2022, 1.650.720. Claro que ainda não está todas as urnas apuradas. Sim. Mas fechamos em 19,48% de abstenções no primeiro turno.
2: E inclusive rolava-se o medo, João, não é para cortar, para somar, viu, João? Que poderia o número ser maior por ser seis candidatos, algumas pessoas de repente dizer, mas não vou, é muita gente, tá, e coisa e tal. Então pode aumentar esse número aí, sim.
0: E um total de aptos que tivemos em 2022 no Paraná foi de 8.480.435 eleitores.
2: O Jaime tá ligadinho com a gente, eu vou ler o que ele escreveu aqui. Boa noite, possibilidade de passar a urna de Cristo Rei e Santa Lúcia, não sei como é que, se é um número de sessão de urna.
1: O Valdenir que tá no fórum eleitoral, se ele puder nos auxiliar nessa parte.
2: Cristo Rei e Santa Lúcia.
0: Reinaldo, trazendo a informação de Emerson Avelino, do Podemos, número 20.400, no estado do Paraná, totalizando 2.532 votos.
2: Ô Eli, tá, então tá aí.
1: Coronel Vivida, apenas uma sessão faltando para fazer a transmissão de dados junto à Justiça Eleitoral, praticamente fechado os dados aqui do nosso município, e não vai mudar muito a configuração com esses 2% que falta, menos de 2% que falta aqui para a cidade, né? Flávio Bolsonaro mais votado, seguindo de Lula com mais de 5.100 votos. E já para governador, Sérgio Moro mais votado em Coronel Vivida, seguido por Requião Filho, e na terceira posição, Sandro Alex.
2: Nos encaminhando aqui para metade das urnas apuradas a nível de país, se eu não estou exagerando aqui, dizer nos encaminhando para metade das urnas, mas já passa de 40% das urnas apuradas, os votos contados, 41,57% dos votos contados. O Flávio segue acima de 50%, né? 50,41% dos votos apurados, e o Lula 41,44%. Repito, Flávio, 50,41%, mais da metade dos votos. O Lula passa um pouquinho de 41% dos votos.
0: E agora digo com 86,28% dos votos apurados, Sérgio Moro na liderança, ainda com 50,32%, e Sandro Alex com 25,12%.
1: E esse dado deve ser atualizado daqui a pouquinho, que já faz uns 2-3 minutos que estamos com na casa de 86%.
0: Agora para 87,10%.
1: Isso, então a gente tá na casa aí faltando 12 minutos para as 19 horas. Então, assim, a definição, a próxima atualização, eu acredito que já defina a eleição para o Paraná.

0: Considerando que o humor oscila lá nos décimos, ele fica entre 50,32, 36, 38, chegando a 40, e durante toda a apuração ele quase beirou os 51% dos votos. Mas considerando as abstenções e também a questão dos votos válidos, que nem o Francione disse, na região ali das 19 horas, nós já saberemos possivelmente quem será o próximo governador do estado do Paraná.
1: Agora, 18 horas e 48 minutos. Ouvinte, você que está conosco aqui da cidade, dos bairros, você das comunidades do interior, ou dos municípios vizinhos, manda um WhatsApp para nós, participando, qual que é a sua opinião, o que você achou dessa eleição, dos candidatos, se é isso mesmo, ou tem alguma opinião contrária. A casa é de vocês. Vocês que estão tirando esse tempinho no domingo à noite para estar com a gente só tem gratidão pela sua companhia e a gente vai com você até o final dessa apuração que tá muito bacana. É uma disputa bem diferente que a gente está vendo no estado do Paraná, principalmente, e também vamos acompanhando o cenário nacional.
2: A Deise tá com a gente, João, Francione, Toninho Silva. Oi, Deise.
3: Boa noite, tem como vocês me passarem as pontuação das eleição da urna 119 do bairro São Cristóvão?
2: 119 do bairro São Cristóvão, João e Francione, qual a possibilidade? Se não agora, a hora que vocês conseguirem esses números.
1: O Valdirinho vai providenciar para nós, ele tá no fórum eleitoral, todas essas urnas se dirigiram para lá. Então ele já providencia pra gente poder relatar aqui.
0: Foi solicitado pra gente uma. Vocês vão me ajudando aí, vocês vão me cantando o nome do que vocês vão lembrando, eu vou trazendo as informações. Dos candidatos que tiveram representatividade aqui em Coronel Vivida, ou seja, que tinham os cabos eleitorais, que tinham representatividade.
1: Quem já era deputado,
0: tudo isso, então, sim, a gente vai trazendo pra você. Sérgio Souza, do MDB, 1512, com 57,95. Eu vou trazendo a informação daqueles que eu vou lembrando aqui para você. Deputado Vermelho do PL com 65.356. Trazendo aqui para você também Paulo Litro, 77.653.
1: A nível estadual, né?
0: Esse é. Não, o Paulo Litro é federal.
1: Não, os dados, os votos são.
0: Ah, sim, são
1: referente ao estado todo.
0: É, o estado todo. Leandre, 80.930. Vamos relembrando outros aqui também.
2: Olha o ouvinte aqui, ó, João Oportuno aí, ó. Uhum. Deputada Leandre, ela pergunta a respeito da urna de São Cristóvão 119. Mas você traz um total até agora, a deputada Leandre, no estado todo.
0: Ali, a Leandre com 79 mil e a Leão Machado do PV com 109 mil. Zeca Dirceu, 134.796, por hora, o deputado mais votado em âmbito do estado do Paraná, que tem representatividade aqui em Coronel Vivida também. O Vermelho, eu já acho que já disse no início, 65.356.
1: Agora, só antes do João continuar. Pode. Faltando 9 minutos para as 7 horas, 89,23% das urnas apuradas no Paraná, Sérgio Moro mantém a liderança com 50,34%, seguido de Sandra Alex de 25,13%. O dobro da votação de Sandra Alex, Sérgio Moro está na liderança nessa reta final, faltando aí 11% das urnas, e a tendência é que Sérgio Moro, se continuar assim, mantendo a casa acima de 50%, leve no primeiro turno.
0: E trazendo sobre o deputado estadual, Adão Litro, do PSD, 48.807. Traiano, 67.972. Vamos trazendo aqui também agora da Tássia Castelli, 5.572. Vamos trazer do Veiler aqui, só um minutinho, Júnior Veiler, 31.877. Matheus Vermelho, 46.644. Trazendo também aqui do Gugu Bueno, que possivelmente seja o candidato mais votado em âmbito estadual aqui do nosso município, 90.810 votos. Também Ivonete, vamos trazer aqui da Ivonete também, já para atualizando.
2: Essa, inclusive, pro pessoal, não só com representante, mas ela é daqui, né?
0: Por ser daqui. Isso. Ivonete do MOI, do Podemos, 20.122, o número dela 587 votos, o mesmo que tinha antes. E o Celso Vanelli Ferri na casa dos 600 mil, eu pesquisei antes e daí acabei esquecendo de falar.
2: Oi, agora. Oi, repete do Ferri?
0: 600 votos no estado do Paraná como um todo.
2: Eu entendi que você fala do mil.
0: Não, sim, 600
1: tá. Votos. Eu quero fazer um parêntese, pelo porte que Coronel Vivida é, Coronel Vida hoje ela está classificada no Paraná no porte de cidades até 30 mil habitantes.
2: Sim.
1: Tivemos três candidatos, duas para deputado estadual e um para deputado federal. Para o município, não conseguiu alcançar a vaga. Mas é uma representatividade porque o município mostra força na disputa de uma eleição estadual.
2: Sim,
1: tem municípios que são maior de habitantes, nem colocaram deputados, candidatos.
2: O município representa nessa escada quantos degraus.
0: Exatamente.
2: Quem dispôs o nome para a disputa atingiu.
0: Trazendo ainda para federal o que ficou: Beto Richa do PSDB, 45. 52.495 votos no estado do Paraná como um todo. Temos outros candidatos também que a gente vai trazendo aqui na sequência.
2: O Lico tá com a gente a hora que der aí, João?
0: Opa, Lico, pode
2: responder. O Lico, ele quer saber de uma urna também. Você sabe que o Lico, ele fala sério também, né?
0: O Lico?
2: Sempre ele fala sério.
0: O Lico sempre fala sério. O problema é que ninguém nunca leva a sério. Brincadeira, Lico.
2: Você Lico é da casa também,
1: 18:54, peço licença.
2: Opa.
1: Temos o primeiro senador eleito pelo Paraná, Felipe Barros, com 27.39% dos votos. 2.819.782 votos. É o primeiro senador eleito nessa eleição de 2026 pelo estado do Paraná.
2: Tem uma vaga ainda.
1: Tem uma vaga em disputa.
2: Sim.
1: Indica que em breve teremos também já a confirmação, provavelmente, de Sérgio Moro como também eleito.
2: E quem que seria o segundo melhor colocado para senador no Paraná?
1: Em segundo tá o Deltan.
2: Sim.
1: Mas tá com o critério da dúvida.
2: Isso. Quem assim, viria na sequência, Francione?
1: Aí vem o Augusto Cury.
0: Muito bem.
1: Alexandre Cury. Alexandre Cury.
0: Ele não consegue trazer.
1: Duas horas de transmissão, a gente já começa a ter os parafusos diferenciados.
2: Mas por isso que tá em equipe aqui, a gente vai se ajudando, né, Toninho Silva?
0: Exatamente.
2: Ô, Lico!
4: Boa noite, Reinaldo. Boa noite, João. Por gentileza. E a de São Cristóvão também a 110.
2: Muito bem, Lico, tá? De São Cristóvão a 110, a hora que rolar aí, que a gente conseguir.
1: É só para ouvir te entender, Reinaldo, sobre essas urnas, algumas que a gente conseguiu, principalmente essas que são referente
2: Paulino,
1: ao perímetro urbano, a nossa
2: Arnaldo,
1: equipe foi até a escola.
2: Isso.
1: As demais, elas foram diretamente lá pro fórum,
2: cartório,
1: porque a gente
2: eleitoral
1: não conseguiu estar presente para retirar.
2: Sim.
1: Os tickets, a votação, senão a gente falaria com todo prazer aqui para você, ouvinte. Então a gente tá passando essas demandas pro Nico, assim que ele tiver informação lá do fórum eleitoral, a gente já atualiza o ouvinte sobre essas sessões.
2: Ô, João, você falou da Tassi.
1: Sim, eu acabei
2: no geral. Ah, tu tá verificando aí também.
0: Tô aqui, não, já
2: tem
0: tô com ela aberta. 5.578 votos.
2: Isso, um beijo.
1: 18:56.
2: Opa.
1: Deltan Dallagnol, segundo senador eleito pelo Paraná, com 2.630.567 votos, representando uma fatia de 25,35%. As duas vagas estão preenchidas. Felipe Barros e Deltan Dallagnol eleitos senadores pelo estado do Paraná pelos próximos anos. É a primeira derrota do governador Ratinho Júnior, porque Alexandre Cury ficou de fora.
2: Embora o Deltan tenha ainda essa briga na justiça para saber se ele de fato vai poder assumir essa cadeira ou não. O terceiro seria Francione, daí
1: o Alexandre Cury. Isso Alexandre mesmo. Cury. E em quarto, a Gleisi Hoffmann.
0: E da forma com que a gente vai conversando aqui para você, a gente vai dizendo: Sérgio Moro continua na liderança aqui no estado do Paraná. E tudo que se concretiza aí nos próximos momentos, com 89,94% dos votos, está com 50,32%. Sérgio Moro com 2.821.564 votos. Sandro Alex na sequência do PSD com 1.410.987 votos, 25,16. Cabe salientar aqui uma situação que a gente sempre diz, isso permeia de dois em dois anos as eleições, que é aquela questão da transferência de voto, que todo mundo acha que mas o prefeito, o governador, o presidente que está super bem avaliado transfere voto. A gente precisa sempre salientar que a transferência de voto se dá também pela forma com que o eleitor se identifica com o candidato também. Isso com mesmo. As propostas. Então, quem saiba, cabe analisar aí essa situação aqui no nosso estado, de que quem saiba os eleitores, aqueles mesmos que aprovam, a população paranaense como um todo, não se identificou com o candidato do governador Ratinho Júnior. Seja por N motivos que a gente nem sabe como
1: temos posicionar. Oscilação no sistema do TSE. O TSE teve oscilação de uns 30, 40 segundos aqui. Deu uma quebrada nos sites que estavam atualizando as informações. Chegamos a 90% das urnas apuradas no Paraná e Sérgio Moro segue na liderança como futuro governador do estado.
2: Acima e ainda de 50%.
0: Sobe um décimo, está com 33% agora por cento.
2: João e Francione, o ouvinte fala aqui e pergunta.
5: Oi, boa noite. Viu? Eu queria saber se esses votos de 2.400 votos do Emerson Avelino é só daqui de Coronel ou é do Paraná, aqui da região?
2: Ô, João.
0: Os votos são do Paraná, do Paraná como um todo. Eu posso trazer atualizado para você aqui, apesar de que possivelmente os votos deles já foram todos contabilizados pela condição de que todos os votos da nossa região aqui do Sudoeste, que é onde ele tem maior representatividade, já foram quase nos 100% contabilizados. E ele continua exatamente com a mesma contagem de antes. 2.543 votos, Emerson Avelino.
2: A nível de Brasil, o Flávio Bolsonaro, que segue acima de 50% dos votos válidos, né? 50,20%. Tem uma diferença para baixo, né? E o Lula, 41,63%. São 47,26% dos votos apurados, das urnas apuradas, quase a metade. O Flávio, 50,20%. O Lula, 41,63%.
1: João, aqui em Coronel Vivida, agora que a gente teve já a oficialização dos dois senadores eleitos, se concretizou também esse número em Coronel Vivida?
0: Sim, se concretizou da mesma forma. Coronel Vivida tem tendo uma paridade com o estado do Paraná nas porcentagens. Por exemplo, eu trago para você: Coronel Vivida com 98,31%, o Flávio Bolsonaro está com 56,41% e o Lula com 37%. Em âmbito do estado, o Flávio Bolsonaro está com 60% dos votos e Lula está com 30%. Para governador, aí tem uma pequena diferença. Para governador, Sérgio Moro está com 47,46%. Sandro Alex com 23% e o Requião Filho com 28%. Então o Requião continua na sequência. E falando aquilo que o Francione pedia sobre a questão de Felipe Barros e Deltan Dallagnol, há uma literalmente uma diferença de 3% do que nos diz o estado do Paraná. 25,82%, uma expressão muito grande aqui em Coronel Vida, de 6.004 votos para Felipe Barros e 5.746 votos para Deltan Dallagnol na segunda posição. E Alexandre Cury na terceira, com 3.800 e com 50 votos de diferença, Gleice Hoffmann com 3.750.
1: Eu queria destacar aqui que durante esses últimos 30 dias, a Palote abriu o microfone para os nossos candidatos. E fomos a única emissora que entrevistou o candidato, porque a gente acredita que a democracia tem que ser para todos e para você, ouvinte, tem que ter a informação em tempo real. Aqui nos microfones passou Sérgio Moro, passou Requião Filho.
2: Isso.
1: Passou os candidatos ao Senado, como Felipe Barros. Também já tivemos outras entrevistas aqui com vários candidatos a deputado estadual, a deputado federal, indiferentemente do partido.
0: Passou inclusive até o que era então candidato a governador do estado e daí acabou se tornando
1: o Rafael Greca, que veio pessoalmente. Então mostra.
2: Abraçou o Pinheiro aqui.
1: Isso, a pastora
0: conheceu a igreja.
1: Foi conhecer
0: a igreja.
1: Isso demonstra a força que a Palote tem na política do estado do Paraná. O respeito que esses candidatos têm com a emissora. Sérgio Moro poderia muito bem dizer não para a emissora Palote FM, não dá entrevista. Concedeu uma entrevista exclusiva, coisa que os outros não conseguiram.
2: Rafael Greca, como já dissemos, né, vice do Sandro Alex, né, veio aqui, uma simpatia de gente, valor. Enfim,
1: e vale destacar
2: conhece que... a tradição da Palote FM.
1: E eu não quero ser injusto com os outros, mas o Sandro Alex também entrou em contato com a gente, mas devido a uma inconsistência, a agenda bateu duas agendas, três agendas. Não foi possível fazer a entrevista por telefone com a gente, teve que ser adiado e não foi possível realizar.
2: Mas aí tá a importância do vice dele ter vindo aqui.
1: Com certeza. Né?
0: Eu digo, complementando a fala do Francione, isso é credibilidade que se constrói. Se constrói durante 60 anos, mas eu digo sobre esses últimos anos da Palote FM, da virada de chave que se deu e essa credibilidade que a gente traz, eu digo a Palote, a equipe da Palote como um todo, do final de semana, da madrugada, da noite, da tarde, da manhã, é a credibilidade que Palote vai se construindo e é isso que vai trazendo toda essa base que a gente tá tendo. Francione, estamos quase com o nome de governador concluído pro estado do Paraná.
1: 94% das urnas apuradas. Sérgio Moro segue na liderança, 94.6. 50%, 50.32% tá dando a vitória pro Sérgio Moro. Eu acredito, assim, é claro que agora depende de algumas cidades polos, como Curitiba, mas eu acho muito difícil o Sandro Alex reverter, porque o Sandro Alex precisa do dobro de votos. O Sérgio Moro tá chegando já na casa de 3 milhões de votos, enquanto o Sandro Alex não chegou a 1,5 milhão de votos.
0: Na verdade, assim, considerando os votos válidos no estado do Paraná, que se pensa em ser eleitorado apto a votar 8.600.624, considerando 1.663.315 de abstenções, sobra aí aproximadamente 7 milhões de votos. Considerando que Sérgio Moro já vai levando quase 3 milhões de votos e Requião Filho e Sandro Alex dividem aí praticamente 3 milhões de votos, a matemática se adianta como um possível eleição de Sérgio Moro.
1: João, a gente 100% das urnas apuradas repassadas ao Tribunal Eleitoral do Paraná. Eu gostaria que você falasse sobre os votos válidos, anulados, os votos em branco, enfim, desse um resumo dessa situação em Coronel Vivida.
2: O ouvinte perguntando aqui, João, enquanto você tecla o teu notebook aí, ouvinte perguntando como está o cenário nacional. Então, perguntando exatamente o cenário nacional, falando a presidência do Brasil, a disputa aí. 47,26% dos votos apurados, 47,26%, quase a metade. O Flávio segue acima de 50% dos votos válidos, com 50,20%. 50,20%. Lula, 41,63%. Dani está pedindo aqui o seguinte: Dani, pessoal da Palote, a hora que der resultado da urna da comunidade de Santa Lúcia, zona 101, sessão 0144. A zona 101 vale para todo mundo.
0: Acho que
2: ela
0: tá querendo dizer que é a zona 101 e a
1: sessão eleitoral.
0: Sessão eleitoral 44.
2: Tá, mas é 0144? Não tinha sessão então, tanto assim, né?
1: Ó, 95% das urnas apuradas, 95,25%. Sérgio Moro amplia a liderança no Paraná e já alcança 50,30%, enquanto Sandro Alex, na segunda posição, tá com 25,23%.
0: E eu trago aquilo que o Francione dizia antes, e agora eu trago aquilo que a gente vem tratando muito sobre a importância e a forma do voto aqui no Brasil. Aqui em Coronel Vivida, eu vou trazendo para presidente, 96,58% dos votos válidos, trazendo 13.946 votos. Em branco, ó, vou dizer a porcentagem, 1,70 só. E nulos, 1,72. Em branco, 245 votos. Nulos, 249. Uma porcentagem muito baixa.
1: É bem pequena mesmo.
0: E abstenção, 3.268 votos. Agora vamos para governador. Governador, 5,04% dos votos em branco, seja 728 votos. E nulos, 766, que é o fenômeno que a gente dizia, que as pessoas vão votar nessa eleição escolhendo o presidente. E o resto é resto. O resto, sim, você não escolhe, anula, deixa em branco.
2: Vota na legenda.
0: E aí vai piorando cada vez mais que a gente vai passando para as outras. No caso de senador, 2.684 votos em branco, 9,29%. Nulos, 2.412. 8,35%. Deputado federal, a mesma porcentagem, quase a mesma porcentagem. 6,39, 922 em branco e nulos 350. E deputado estadual, temos aí em branco 1.021, 7,22% e nulos 361. A gente observa aquela história de que muitos votaram só para presidente, outros votaram para presidente e para governador.
2: Isso.
0: Outros votaram para presidente, governador e algum senador e algum deputado federal, mas a maior quantidade de nulos e brancos foi de fato para senador da República.
1: Agora que a gente tem 100% das urnas fechadas e transmitidas, a gente consegue ver só de Coronel Vivido os candidatos que são daqui. E também aqueles que têm representatividade.
0: Conseguimos. Deputado federal, nós vamos olhando aqui para Celso Variani Ferri, 227 votos em Coronel Vivida. Vamos trazendo aqui também Beto Richa, com 172 votos. O deputado vermelho, vamos trazendo aqui para você, vermelho, trazendo aqui 116 votos. O deputado Sérgio Souza, 873 votos. O Paulo Litro, 1.149 votos. Tem mais alguém que vocês me lembram? Deputado Zeca Dirceu, 1.016 votos em Coronel Vivida.
1: Aí a gente teve uma gangorra, né? Teve deputados que aumentaram a votação em Coronel Vivida e outros que diminuíram.
0: Exatamente. E trazendo para deputado, deputadas e deputados estaduais, vamos trazendo a Ivonete do Moy, com 147 votos em Coronel Vivida. A Tássia Castelli, 2.298 votos em Coronel Vivida. Trazendo também o Júnior Veiler. Júnior Veiler, 217 votos em Coronel Vivida. O deputado Traiano, 772 votos em Coronel Vivida. Adão Litro, trazendo para você 979 votos. Também o deputado Matheus Vermelho, 42 votos em Coronel Vivida. Também o deputado Anibele Neto, trazendo para você aqui Anibele Neto, 303 votos em Coronel Vivida.
1: O pessoal de Pato Branco, Guerrinha, o Arvelino.
0: Vamos trazendo aqui também Guerra, 1.778 votos.
1: Fez uma boa votação.
0: Luiz Fernando Guerra em Coronel Vivida. O Arvelino, trazendo aqui pra gente, o Arvelino é deputado federal, né?
1: Não, estadual. Não,
2: estadual.
0: Aqui. Aqui.
1: Se eu não me engano, é do Arvelino, Podemos.
0: Arvelino.
1: Que Emerson Arvelino.
0: Isso, tô aqui. É que o sistema tá quase computando o resto dos votos aqui e tá me derrubando.
2: Um abraço pro Jadir, desculpa, João. Pode falar. Pro Jadir lá, ele quer saber lá de Santa Lúcia. Francione, você já falou um pouquinho, essas urnas que, por exemplo, dessas comunidades, a gente não teve acesso, então já...
1: Isso, ou quem da comunidade, quem participou da votação,
2: isso,
1: possa mandar pra gente,
2: a gente verificou as escolas mais próximas aqui, né? Isso. O Colégio Arnaldo Busato, Paulino Stedley, 7 de setembro, outro colégio lá, o
1: Juventino. Foi, né? Falado de Vista Alegre, enfim.
2: Isso, vários. O Adir Rossi está com a gente também, querendo saber da comunidade do Caçador, sessão 73. Então, só para dizer para aqui, próximos a esses colégios, a gente foi o repórter lá da Palote FM. Mas da comunidade, seria mais fácil o pessoal lá dessa região, né, pra passar para a gente aqui. Claro, já chegou tudo no fórum eleitoral, no cartório eleitoral. mas a gente não tem especificamente ainda esse número, esse material do cartório eleitoral.
0: Emerson Arvelino, em Coronel Vivida, 402 votos para deputado estadual.
2: Olha, uma ouvinte mandou aqui, ó. Imagens, vocês podem acessar aí, meninos. Imagem pra gente. Tamires, oi, Tamires. Lá de Abundância.
1: Bom, João, pode falar pra nós?
2: Dá pra acessar aí. Ô, Francione, por favor, você que tem observado a hora certa aí pra gente, fala pra gente a hora certa aí, por favor.
1: Agora 19:12.
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1: 19:14, 19:14. João e Francione, conseguimos acessar aqui o Jadir, por exemplo, de Santa Lúcia, a urna 67, ou seja, a sessão, né?
2: Isso mesmo, agora que esse ano a justiça eleitoral tá um pouco mais moderna, né? Além disso, ela já tá subindo em tempo real. Como que está o ticket de votação para essas sessões. Então, na sessão 67, o Lula fez 165 votos, Renan 3 votos, Bolsonaro 116 votos, Ronaldo Caiado 8 votos e Augusto Cury 4 votos. Para a questão aqui, só deixa eu me localizar, que vai vir os deputados estaduais e federais, né? Para senador, Alexandre Cury, 107 votos, Gleisi, 134 votos, Dr. Rosinha, 85 votos, Felipe Barros, 76 votos, Deltan, 78 votos e Cristina, 17 votos. Para o governo, Requião Filho, o mais votado, 118, Sérgio Moro, 94 e Sandro Alex, 63.
1: Essa urna que você fala é a de Santa Lúcia.
2: É a de número 67.
1: 67. Tu tem comunidade caçador já?
2: Qual que é o número da
1: 19? 73.
2: A 73 ainda não está disponível.
1: Ah, tá. Vamos com o Valdemir agora?
2: Vamos lá, pode lá.
1: Ô Valdemir Lima.
3: Mais uma vez converso com o Dr. Carlos, juiz eleitoral aqui de Coronel Vida, nos fala então do trabalho realizado, muita gente se envolveu, mas tudo transcorreu dentro da normalidade, né, doutor?
4: Felizmente nós tivemos aí um dia corrido de muito trabalho, mas que nós terminamos com muita satisfação de perceber que o trabalho foi cumprido e que os trabalhos correram na mais absoluta tranquilidade e normalidade.
3: Acho que é um momento de agradecimento, né? Todos que trabalharam, se dedicaram, a todos que se dirigiram às urnas também para fazer a votação, né?
4: Com certeza. Dois agradecimentos especiais aí. Primeiro, claro, dirigido aqui a todos os servidores, todos os mesários que participaram das eleições e que garantiram o exercício dos trabalhos. E um agradecimento especial a cada eleitor que hoje saiu de casa, foi exercer o seu dever cívico ali, exerceu a democracia, exerceu o seu voto e por isso merece, claro, com certeza, o nosso agradecimento final.
3: Momentaneamente, o processo eleitoral fechado com grande sucesso aqui.
4: Com certeza, nos deixa muito satisfeitos. Nós encerramos os trabalhos aqui na zona eleitoral de Coronel Vivida, todas as urnas já apuradas, nós estamos só terminando, aguardando, né, a finalização ali no sistema, mas podemos dizer que o trabalho foi concluído e concluído com sucesso.
3: Ok, obrigado ao Dr. Carlos, tá aí então o juiz eleitoral aqui de Coronel Vivida, Dr. Carlos Eduardo de Oliveira Mendes, fechando então o processo eleitoral desse primeiro turno aqui no município de Coronel Vivida, fechado com sucesso, um grande trabalho feito pela Justiça Eleitoral e um agradecimento também, claro, à população que se dirigiu às urnas para exercer o direito ao voto e de uma forma tranquila, pacífica e ordeira, como já era esperado.
1: Às 19:17, 19:17, pessoal que estava com o sinal de rádio, né? Fica sem o sinal da Palote. Mas o pessoal que tá na internet, Francione.
2: Ainda tá segurando um pouco, isso. Mas daqui a pouco se a energia não retornar rapidamente cai.
1: Essa ausência de energia aqui é da Forcel ou é da Forcel?
2: Fazia não, tempo, da Pacto.
1: Né? Da Pacto ou da Copel, Francione?
2: Deve ser dos dois.
1: Dos dois, né?
2: Dos dois em conjunto.
1: A Pacto tava segurando até agora, né? Mas agora deu uma falhada, né? Mas é consequência talvez do tempo. Mas lembrando que a Pacto recebe a energia que vem da Copel.
2: Vamos fazer um breve intervalo com música e na sequência a gente já retorna com as informações, provavelmente com o novo governador eleito pelo Paraná.
1: Boa, bem pensado.

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1: Ô, Francione, uma falta de energia aqui na área central, na cidade de Coronel Vivida. A gente não sabe se pega todo o interior ou não, mas aqui na área central e bairros todos sem energia, mas o pessoal ouve a gente pela internet, né, Francione?
2: Isso mesmo, a você ouvinte que está nos acompanhando pelo aplicativo ou pelo site da Palote FM, vamos com você até que o sinal de energia elétrica seja restabelecido, pelo menos no perímetro urbano, aonde que afeta metade da cidade de Coronel Vivida. A gente não tem informações de acidente, a única situação que tivemos e que o Corpo de Bombeiros nos informou é na linha Tortelli, na PR-562, próxima a Jacutinga, que tivemos uma queda de moto, agora há pouco, às 19h15. Mas nenhuma informação de uma batida ou de um acidente mais grave que se teve na área central do município de Coronel Vivida. Mas a gente vai seguindo com você. A eleição no Paraná ainda segue indefinida, 97,86% das urnas apuradas. Sérgio Moro segue na liderança, 50,26%. Na segunda colocação, Sandra Alex com 25,27% e Requião Filho com 23,40%. É a relação, né, nessa corrida eleitoral para a eleição de 2026. Dentro de alguns minutos, deve sair então o resultado oficial de quem é o governador do Paraná. E tudo indica que teremos a eleição já no primeiro turno, sem abrir brecha para que a gente tenha um segundo turno de governador no Paraná, lá pelo final do mês de outubro.
1: Cenário nacional, 60, não alcança 65% das urnas apuradas, mas 64,81%, viu, João, viu, Francione e Toninho. O Flávio Bolsonaro segue na liderança com 49,58% dos votos. O Lula, 42,25% dos votos. Às 19h25, eleições 2026, é aqui na Palote FM, a gente tem acompanhado a par e passo, né, João?
3: É, trazendo aqui informação para você também, no sentido da composição federal para presidente aqui no estado do Paraná, 60,02% dos votos para Flávio Bolsonaro e 31,04% dos votos para Lula. E no governo ainda estamos nessa indefinição com quase 98% dos votos. Matematicamente, quase eleito Sérgio Moro como governador do estado do Paraná, com 50,26% dos votos. Os senadores já compostos da forma com que o Francione já disse, e os deputados federais e estaduais também já quase consolidados aí, a maior parte já consolidando com toda certeza as suas eleições.
2: Agora a gente aguarda, né, informações do que pode ter ocasionado essa falta de energia. As vozes, às vezes, pode ter sido a questão do tempo atingindo os fios, árvores caindo ou um acidente, mas até o momento não temos nada de informações do Corpo de Bombeiros de Coronel Vivida falando, inclusive, sobre acidente aqui.
3: Inclusive dizendo que uma parte da Major Estevão Ribeiro do Nascimento está com energia, uma parte da Major Estevão está sem energia, uma parte da cidade está com luz elétrica e outra sem. Então, saber.
2: Noite de domingo bem confusa em Coronel Vivida, né?
3: Só porque estávamos elogiando, né? Eleição sem movimentação estranha por aqui.
2: Ainda que foi agora, depois que acabou o pleito eleitoral, não foi antes, então, menos mal, não atrapalha, não impacta tanto a nossa cidade. Se você não acompanha pelo aplicativo, acompanha pelo site, manda uma mensagem aqui para nós no nosso WhatsApp. A internet está funcionando e a gente vai conversando com você sobre os resultados. A gente vai para um breve intervalo, daqui a pouco volta com as atualizações para o governo e para a presidente da República.
1: Às 19h27, a gente é forte, mas não é de ferro também, né, gente? Forte!

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0: 7h21, nada de sair o governador do Paraná, gente. Nem se define segundo turno aqui, o Alexandre Bonetti. O que vamos fazer? Vamos decretar isso. Brincadeiras à parte, gente, a gente tá cheio de liderança pra conversar. Obrigado, o Kleber Fontana veio aí, a gente marcou uma entrevista, veio aí conversar com a gente. Vai tentar bater um papo com o Pedrão já. A Lurdinha já tá na linha aí pra conversar um pouquinho com a gente também. Estamos convidando aí alguns candidatos. Deise Bach vai trazer pra gente a Lurdinha Bertani, que concorreu essas eleições também, concorrendo a deputada, né? E fez uma votação não suficiente para se eleger, né? Dividiu muitos votos ali. Sérgio Moro, 50,13%. Baixou o homem. E o pessoal não consegue
1: comemorar. Faltando 0,28%.
0: O Sandro Alex, 25,34%. Imagina os dois comitês agora. Se tivesse live ao vivo lá, eu ia botar no ar para ver como tá o clima nos dois comitês agora, né?
1: Não tem mais unha lá dentro.
0: Ah, meu Deus do céu. Deise Bach na linha para trazer informações para Deise. Você tá com a Lurdinha aí, Deise?
2: Bom, a gente conversa neste momento com a candidata Lurdinha Bertani, professora Lurdinha Bertani, que buscou, né, uma cadeira na Assembleia Legislativa, uma experiência nova, ela que está vice-prefeita em Francisco Beltrão. Lurdinha, você vem de uma trajetória como professora, como secretária, agora como vice-prefeita do município de Francisco Beltrão, se aventurando na política, né, e buscou um outro movimento. O que você tem a dizer para os eleitores que votaram no seu número neste domingo, que abraçaram a ideia, mas que infelizmente neste momento não prosperou, não é mesmo?
3: É mesmo. Então, realmente, a gente tentou uma vaga na LEP, né? Não foi possível. O povo achou melhor que não, né? E nós respeitamos isso. Mas eu quero, neste momento, agradecer a todas os quase os 5.000 votos, agradecer a todos que votaram na gente, a todos que acreditaram, a todos que apoiaram, a todos que fizeram junto conosco a campanha. Foi uma campanha bonita, uma campanha leve, uma campanha de muita amizade, de muito buscar os votos. Nós estávamos confiantes, mas a gente sempre fica com os pés no chão. Então eu quero, neste momento, além de agradecer a cada um que nos apoiou, agradecer especialmente a equipe que estava comigo, o Cela na coordenação geral, mais as demais pessoas, porque todos fomos muito guerreiros. É isso.
2: Lurdinha, você acredita que as decisões, obviamente, você tomou em comum acordo com a tua equipe, como você pontua, mas você pensa que decisões diferentes poderiam ter dado um destino diferente ou até mesmo outros apoios? Você mencionava o apoio do Reichenbach, mas me parece que ele não se posicionou, né, em quem ele realmente gostaria de apoiar. Talvez isso impactou a sua campanha?
3: Pode ser, a gente não descarta nenhuma dessas possibilidades, né? Nesses últimos dias, na reta final, o deputado Reichenbach optou por apoiar o João Manuel, né? Que é uma pessoa mais ligada a ele, nós respeitamos, não é? Nós também entendemos que agora nós precisamos avaliar como um contexto geral o que nós poderíamos ter feito a mais, o que nós poderíamos ter buscado a mais. Mas o que nós sempre pregamos, Deise, foi que Beltrão poderia ficar sem deputado. O deputado Traiano se elegeu, a gente parabeniza o deputado Traiano, aqui de Francisco Beltrão, mas a gente entende, e ele mesmo tem dito, que ele não é mais o deputado só de Beltrão, né? Ele é de toda a região e de todo o Paraná. Mas nós em Beltrão ficamos então sem essa outra opção, que seria muito importante para Beltrão e para o Sudoeste. Porém, nós também falamos várias vezes que o partido Podemos poderia eleger 3 ou 4 e que eu, com 25 mil votos, estaria eleita. Veja, ficou de suplente uma candidata com 14 mil votos. Então, se eu tivesse conseguido mais, teríamos sim esta possibilidade. O Podemos, o partido, fez a sua parte. Nós, aqui na nossa região, é que foi optado, então, pela minha não candidatura. Mas, como eu disse, né, agora a gente precisa avaliar melhor, entender o que aconteceu com mais, não com tanta emoção, com mais razão, e também fazer uma análise em relação ao nosso desenvolvimento, ao nosso trabalho junto à prefeitura, junto à administração, porque nós entendemos que também foi uma resposta nisso tudo. O próprio governador, o próprio governo do estado, o próprio prefeito Pedron pediu muito para a gente não se revelar enquanto Moro, porque o partido é Moro. Nós não fizemos. E talvez isto também tenha sido um dos motivos. Mas nós, como eu disse, né, a gente fez aquilo que a gente acreditou, aquilo que nos foi solicitado neste viés, mas estamos assim, com a sensação do dever cumprido. A gente fez o que pôde. E paciência, de repente abre-se outros caminhos para nós, né? E a gente tem que acreditar nisto. E a gratidão que eu tenho a todas as pessoas é imensa, porque estas pessoas que acreditaram e que apoiaram são pessoas especiais na nossa vida.
2: Com certeza. Obrigada, Lourdinha. Sucesso na sua caminhada. E a gente segue te acompanhando agora como vice-prefeita em Francisco Beltrão também.
3: Isto mesmo, então eu quero mais uma vez parabenizar a todos os eleitos, né? Todos os eleitos, e mais uma vez agradecer e dizer que estaremos sim, né? Aqui em Francisco Beltrão, trabalhando sempre e lutando muito para fazer Francisco melhor, Francisco Beltrão melhor. Um grande abraço, Deise, muito obrigada pelo apoio de sempre.
2: Obrigada.
3: Até.
2: Até mais.
0: Um abraço, quem tá ligado com a gente, que acompanha a nossa programação, meu amigo Gabriel Pegoraro. Valeu, Gabriel, um abraço, obrigado pela sintonia aqui na programação, né? Eleições 2026, vamos dar mais uma apanhada aí nos dados? Flávio Bolsonaro, 47,97% dos votos, e o Lula, 44,6% dos votos nesse primeiro turno das eleições, né? Tava dando uma espiada aqui no Paraná, 99,72% e parou tudo. Parou tudo de novo. Para presidente do Brasil, 91,18%. Já vai se confirmar já segundo turno. Agora que chegar 95% do Brasil aí, já com esse percentual, porque é muito voto. 1% para voto no Brasil é muito voto. Então eu imagino que a hora que chegar aí nos 95% de apuração das urnas brasileiras, nós já teremos aí declarado o segundo turno no Brasil. Não muda muito, mas só que diminuiu muito a diferença agora entre Lula e Bolsonaro. 47,97, quase 48, contra 44,7 do Lula. Isso dá menos de 4% de diferença. E deve ficar nisso. Lá no começo eu falei que ia dar entre 2,5% e 3% Flávio Bolsonaro à frente do Lula. E muda muita coisa, viu? Muda muita coisa para o segundo turno o fato do Flávio Bolsonaro ficar à frente do Lula. Nada ainda do Paraná aqui, o Jack Júnior. Não é você que está segurando as informações aí, não, né? Andrade, não é você que está boicotando aí, não, né? 99,72% das urnas apuradas, dos votos válidos. Sérgio Moro, 50,13% e Sandro Alex, 25,34% é o resultado. Vamos dar mais uma passadinha nos votos dos deputados federais, basicamente já fechado e definido. Daqui a pouquinho nós vamos falar dos deputados eleitos, da lista das cadeiras dos deputados eleitos por cada estado, né? Pra gente atualizar. Mas, ó, deputado federal, são 30 no total aí que o Paraná vai colocar. Se a gente conseguir a lista dos demais também, Jack, pra gente atualizar já os 30 mais votados, mas ó, Jeffrey Tichini, Guilherme Kilter, Sargento Farrur, Ana Júlia, Beto Preto, Zeca Dirceu, Rosângela Moro, Aliel Machado, Renato Freitas, Delegado Matheus Loyola. Temos também Pedro Lupion, Felipe Franceschini, Carol D'Artora, Paranhos, Ricardo Barros, irmão do Felipe Barros, Leandro Dal Ponte, Paulo Litro, Toninho Vancher, da Costa do Perdeu Piá, Tião Medeiros. Temos também eleitos Marcelo Beninati, Luísa Canziani, Roberto Riquião. Quantos votos? 79 mil, Roberto Riquião, deve até 80. Arilson Chiorato, presidente do partido do PT. O Vermelho, o Neucimaria, o Vermelho. Sérgio Souza, Henrique Mecabó, Luizão Goulart e Marcelo Rangel. Além de Luiz Nishimori, né? Os deputados, portanto, os 30 deputados aí. O ouvinte falou assim, o Cleomar José falou, boa noite, Marcelo. O Cleomar Tonial aqui, sabem dizer porque tem duas cidades que ainda não iniciou a apuração, Santa Lúcia é uma delas. Eu tô tentando buscar aqui num grupo de aplicativo, num grupo de jornalistas aqui, porque além de Santa Lúcia, tem mais uma, viu, Cleomar? E é 99%. 99% é queda de energia. Sabe, tivemos muitas quedas de energia. Padre Valdecir Bressani está nos acompanhando, ouvindo a nossa programação, dizendo que está muito legal a nossa cobertura hoje, realmente, de fato, assim, a equipe realmente empenhada para a gente trazer todos esses números. Nada de atualizar, gente? .13, Sérgio Moro, Sandro Alex, 25.34. Vou dizer, eu nunca fiz uma eleição assim até o final, não.
1: Eu acredito que é a disputa mais acirrada do Brasil também. Até então, né, no Rio de Janeiro, nós tem algo bem apertado, mas eu acredito que não tanto como aqui no Paraná.
0: Geralmente a gente tem o Cleomar Tonial falando aí sobre essa questão da apuração lá em Santa Lúcia, né? Alô, prefeito Antônio Pedrão, tá ouvindo a gente? Sei que você ouve a rádio da sua FM, tentei uma mensagem antes, tentei um contato aí também, se quiser comparecer aí pra trocar uma ideia com a gente, aí já também, obrigado aí pela audiência, né? Galera que vai interagindo aqui na programação da rádio Onda Sul FM. Aline Biesus, tá na linha aí também para conversar com a gente aqui na programação da programação da Rádio Onda Sul FM. Aline Biesus, que conversou com a colega Daisy Bach também, falando aí sobre a sua votação. Quantos votos fez Aline Biesus? Mostra, põe na tela pra gente aí, pra quem tá nos acompanhando. Deputado estadual Aline Biesus fez 6.700 votos, rapaz. Boa votação, hein, Daisy Bach?
2: Bom, vamos também conversar com a Aline Biesus, ela que é vereadora em Francisco Beltrão e também buscou uma cadeira na Assembleia Legislativa. Aline, qual é a sensação agora, não ter alcançado esse objetivo, mas ter feito uma campanha tão bonita quanto você fez, né? Foi uma experiência válida, não é mesmo? Seja bem-vinda.
4: Oi, Deise. Foi uma experiência muito bonita. Eu tô bem feliz com os votos que eu fiz. Foi algo que a gente, como filiada de um partido, a gente tem que vestir a camisa, né? E a gente tem que mostrar a força do partido na região. E o Partido Novo é um partido que tem muitos princípios, que são os mesmos princípios que eu tenho, né? Fazer uma política limpa, ética, com valores. E como a gente não tem essa estrutura do Partido Novo em todas as cidades, pessoas que te apoiem, que te ajudam, foi realmente uma campanha, como meus amigos falam, com a cara e com a coragem, né? Indo de porta em porta, batendo, conversando, pedindo apoio das pessoas. E fazer uma votação com 6.700 votos, que está aí quase no finalmente, para mim eu me sinto já uma vitoriosa de ter chegado até aqui. Eu fico muito, muito feliz mesmo. Eu agradeço a todas essas pessoas que depositaram o seu voto de confiança em mim. Fico muito feliz, agradeço a todos e podem ter certeza que na Câmara de Vereadores a gente vai continuar e agora muito mais daqui para frente. Pode ter certeza que a partir de agora, Câmara de Vereadores, a gente vai bagunçar um pouquinho também.
2: Aline, e você mudaria algo no trabalho de campanha? Você acha que faltou apoio de alguém, faltou recursos? A questão do Partido Novo, você dizer que ele tem os mesmos princípios que você cogitaria ir para outro partido para receber mais apoio? O que você analisa disso?
4: Eu acho que como Partido Novo, não pela questão só de recursos financeiros, que a gente sabe que precisa na campanha, né, Deise? A gente não vai ser hipócrita e falar que não precisa, porque precisa, né? Eu falo, para você contratar uma pessoa para te ajudar, para ir até num outro município, fazer todo o trabalho que é feito de trabalho mesmo, usa esses recursos, mas assim, não mudaria de partido, não mudaria não. O que falta hoje, eu acho que o novo, que a partir de agora a gente tem que começar a fortalecer, é montar os grupos e montar os partidos, né, os descentralizados nos municípios aos arredores. Nós precisamos fortalecer o Partido Novo na região, né, porque aqui em Beltrão eu fiz 4.000 e poucos votos e fiz mais 2.000 e poucos fora de Francisco Beltrão. Uhum. Então foi realmente as pessoas que me ajudaram, eu ter ido até os municípios mais próximos, as pessoas que conhecem o meu trabalho, principalmente na área da saúde, que já, enquanto fui secretária municipal de saúde, quando eu fui presidente do Cresemes, que é da secretaria dos, né? Então, assim, é essas pessoas que conhecem quem eu sou como pessoa e como profissional, né, Deise? Então, eu acho que é isso. Agora é um trabalho de formiguinha, se e repensar daqui pra frente, a gente vai continuar com isso, vamos continuar trabalhando pela política, porque eu acho que é isso que a gente espera, que políticos entrem nesse mundo político para tentar mudar a velha política. E é isso que a gente sempre espera, tentar fazer uma política realmente para as necessidades do nosso povo, da nossa região, principalmente a região sudoeste nesse momento.
2: Obrigada por conversar conosco, Aline. Uma boa sorte, uma boa caminhada para ti e que Deus ilumine o teu caminho, né? Eu segue agora como vereador e a gente vai estar com toda certeza acompanhando ali o teu trabalho de pertinho também.
4: Muito obrigada, Deise, obrigada a todos. Mais uma vez agradeço, estou bem feliz pela votação. Agradeço a todos que depositaram esse voto de confiança. Obrigada mesmo.
2: Obrigada, Aline Biesus, conversando conosco também sobre a votação deste domingo.
0: Obrigado, Deise Bach. Olha, saiu mais uma atualização agora, 99,73% das urnas apuradas. Nós temos algumas questões ali em Santa Lúcia, municípios que tiveram problemas com energia elétrica e baixou de novo. Sérgio Moro, 50,12%, Sandra Alex, 25,34%. Como eu disse antes, eu imagino que a quantidade de votos que tenha sido apurado, obviamente ela é maior do que esse 0,12% aí de vantagem que o Sérgio Moro tem, né, para vencer no primeiro turno, mas só se a grande maioria, assim, o Sérgio Moro não fizesse mais votos. 8h37, eu estou recebendo aqui nos estúdios o prefeito de Francisco Beltrão, Pedrão, para a gente bater um papo sobre eleições, sobre política. Que eleição apertada, hein, prefeito? Boa noite.
5: Boa noite. Obrigado, Marcelo. De fato, uma eleição apertada. Eu hoje, durante o dia, desde a madrugada, na verdade, uhum, quase não pude acompanhar, porque eu sou coordenador da Defesa Civil e nós tivemos vários problemas. Já meia-noite ali, a gente já sabia que ia dar uma grande chuva com possibilidade de vento. E daí, vários lugares ficaram sem energia. Nós tivemos que providenciar geradores, junto com a Justiça Eleitoral aqui de Beltrão. E a minha última visita foi aqui no Rio Tuna às 4h30. Mas enfim, votamos de manhã, era umas 9h30. Eu na urna 13, na sessão 13, acho que é a mais antiga do Beltrão, e se tinha uma fila, demoramos 1h30 para votar. Mas deu tudo certo. Eu peguei e levei minha mãe votar lá no Mário de Andrade, 93 anos, quis votar. 93 anos. E estamos indo mais um processo eleitoral. Aqui em Beltrão, ao menos, correu tudo bem, assim, exceto essa questão climática. No mais, não tenho nenhuma notícia que houve algum incidente. E o diretor do fórum, o Arno, sempre presente, junto com todo o judiciário, juíza e promotora. Então, nessa parte da democracia, exercer a democracia, correu tudo muito bem.
0: Pedrão, como é que você vê esse resultado? Assim, basicamente vai se encaminhando para um primeiro turno, né? Agora atualizou um pouquinho mais, 99,74, Sérgio Moro 50,12 contra 25,34. O governador Ratinho não conseguiu transferir sua popularidade, né?
5: Pois é, o eleitor, ele, às vezes a gente ignora a vontade do eleitor ou entende que ele não se formou ainda opinião definitiva em dado momento. Mas essa questão de transferência de voto já ficou comprovado que ela não, raramente ela dá certo. Nós já vemos isso em inúmeras oportunidades e essa vez também. Acredito que talvez o fato do Sandro Alex ainda ser pouco conhecido no Paraná, acredito não, isso de fato aconteceu. Daí o governador Ratinho, que foi um bom governo, super bem avaliado, não conseguiu transferir isso para os eleitores. E também tem um aspecto sempre que a gente tem que respeitar, que é a questão da mudança. Então, esse é o nosso governo do Paraná, vem já há um bom tempo mantendo o poder com o mesmo grupo. Então, talvez o paranaense resolveu mudar. E ignorando todo o bom desempenho do Ratinho, com o candidato apresentado, que era o Sandro Alex, decidiu votar para o Sérgio Moro. Uhum. Tivemos também o Requião, que foi muito bem votado. Aqui no Sudoeste, em muitos lugares, ele foi o mais votado. E que deu um equilíbrio entre os dois. Então, quem quis votar no Requião manteve sua fidelidade. E o Ratinho não conseguiu transferir a vontade dele para o Sandro Alex. Uhum. São processos eleitorais. Então, quando o eleitor toma um rumo, dificilmente se muda isso.
6: Eu imagino que a nível federal já basicamente decretado aí um segundo turno, 47% para o Flávio, 44% para o Bolsonaro, quase 4% de diferença. Te surpreendeu o resultado do primeiro turno ou não?
5: Eu sempre pensei, assim, eu tinha não vou dizer a certeza, mas a convicção que daria segundo turno, você está falando federal, né?
6: Uhum.
5: Porque não o PT tem tradição e o governo Lula tem tomado várias medidas nos últimos meses, bastante populistas, que então manteve seu poder de voto. E é inegável que o presidente Lula tem força política, mas podemos observar que novamente o Sul e Sudeste e Centro-Oeste votou mais para o Bolsonaro e o Norte do Brasil continuou lá com o Lula da sua maior parte. Mas até acho que foi surpreendente a votação do Bolsonaro no sentido de quase ganhar no primeiro turno.
6: Uhum.
5: Né? Então deu pouca diferença. Então também como nós vemos uma democracia, quando o povo entende que não está bem um governo ou quer fazer mudanças, ele vota o contrário. Então, aqui no Brasil, acredito que no segundo turno, mesmo Lula vai ter grande dificuldade de vencer as eleições, porque temos, se você olhar percentualmente a soma dos demais, se isso, evidentemente, se transferir para o candidato Bolsonaro, provavelmente vencerá as eleições.
6: Tu acha difícil o Lula ganhar no segundo turno do Bolsonaro?
5: Eu acho que ficou bem difícil, que daqui dia 25, né? A não ser que, por exemplo, tem propostas para votar agora, acabar com a sala 6-1 no Senado nesse interstício de tempo. Então pode ser que aí ocorra alguma coisa nesse sentido. Ou mais uma medida que atinja diretamente o povo que o beneficia, poderá talvez mudar. Mas fora isso, eu não vejo assim muita possibilidade.
6: Uhum. Pedrão, como é que ficou esse apoio ou o apoio à candidatura dos governos do estado entre você e a Lurdinha? Cada um apoiou um, como é que ficou no fundo assim essa divisão?
5: É que a Lurdinha, a vice, ela é do Podemos.
6: Sim.
5: E quando nós fechamos a candidatura, que ela foi em Curitiba e fechou, o Podemos era da base.
6: Uhum.
5: Tá? Tanto é que nós fomos, o município que fomos lá na convenção do Sandro Alex, nós fomos lá como Podemos no sábado, no sentido de ser um partido da base do governo. Chegando lá, tinha havido uma alteração e o Podemos não entrou. Daí então o Podemos deu liberdade para que a professora Lurdinha decidisse com o governo, que isso não atrapalharia, não haveria assim nenhuma penalidade pelo partido, caso ela mantivesse a linha de ficar junto com o governo Ratinho Júnior.
6: Uhum.
5: O candidato Sandro Alex. E ela foi nessa linha e assim não houve nenhuma retaliação pelo Podemos e evidentemente que o governo do estado aceitou essa condição e nós fomos lá falar com o governo, eu e a Lurdinha junto com a alta cúpula do governo, para dizer que naquele momento estaríamos juntos no processo eleitoral do Sandro Alex. Então foi essa o que de fato aconteceu.

0: não conseguiu avançar em razão disso. Nesse aspecto, nós tivemos alguma dificuldade, mas do resto, eu digo assim que aquilo que de fato nós tínhamos combinado com o governo, que são nossos projetos, nós somos com um banco de projetos, falo com orgulho, de mais de 100 projetos, e que eram para ter acontecido. Uhum. Uns não aconteceram. Por exemplo, nós temos aí o asfalto lá do Vida Nova, nós temos a recape do centro, tem vários aí que não aconteceram. Mas entendo que o governo sempre explicou para nós que era uma questão temporária e que ia ser. Íamos assinar esses projetos. Os projetos estão lá e há uma promessa do governo que serão assinados, uhum. assinados agora, nesse final de ano, e a gente espera isso, que se cumpra, né? Por exemplo, o restaurante popular está lá uma quadra do Rubens Amélio Bonato. Estão vários projetos que estão lá. Tem um projeto de uma quadra, de um centro esportivo, de um centro lá no Bangu, lá na Cango, que é um complexo. Tem também uma obra nova ali do aumento do Júpiter, onde tem o centro do idoso, com piscina aquecida e tal, tem vários. Esse aí já está assinado.
1: As pontes
0: estão assinadas, eu acredito que sim, porque apesar do governador Ratinho Júnior ter perdido a eleição, não significa que o governo acaba, né? Uhum. Então, se caso se confirme, eu não sei se confirmou aí o 100%.
1: Não confirmou, ainda 50.
0: Tá, vamos aguardar e esperar. E se caso vá para o segundo turno, nós, evidentemente, vamos ter orientação do governo e vamos tocar a vida.
1: E para os cargos de deputado estadual e deputado federal, Beltrão, para repetir as últimas eleições, para deputado federal não conseguiu decolar, e para deputado estadual a gente perdeu bastante também, né?
0: Sim, federal nós tivemos as votadas, que foi a Luciana,
1: a Luciana.
0: 14 mil votos, mas não elegemos ninguém daqui.
1: Sim.
0: E estadual elegemos o deputado Traiano, que na última eleição fez 12 mil e agora fez 7 mil votos, 6 e pouquinho, que também mostra de que o povo também quer alguma mudança, porque com toda digamos assim, a adesão maciça do ex-prefeito na condução da campanha do Traiano não teve esse resultado esperado, que era em torno eles esperavam 12, 15 mil votos. Então, mas em todo caso, o nosso deputado eleito por Beltrão é o Traiano, com os demais municípios que votaram o deputado. E daí nós tínhamos muitos candidatos. Você pode ver o resultado. Então, teve lá o Venzo, fez 10, 11 mil votos no geral, né? Uhum. A Aline fez.
1: Temos ali, a Aline 6.700, Manoel Venzo 11.823, Traiano 75, Irineu Wesler 1.128, João Manuel Rios 4.792.
0: Então, deu uma.
1: Pulverizada,
0: assim, pulverizou bastante. Vou explicar uma coisa: o que isso aconteceu. A desistência do deputado Reichenbach é que motivou todos esses candidatos, né? E que estamos numa democracia, tiveram uma vontade de ser candidato a deputado, e estão aí. Eu diria assim, até que a maioria deles foi bem votado, né? Porque pela primeira vez, e para deputados tem que ter uma regionalidade muito grande. Então, a maioria deles aqui compunha a nossa base de governo. E agora vai ter, assim, eu acredito que agora dá uma acalmada nos processos, se confirmado que não haverá segundo turno, e se acalma os processos, a gente possa trabalhar agora com mais tranquilidade, porque eu, na condição de prefeito, de fato ficou uma situação bem complexa, porque o fato de estar ali não poder fazer campanha, e também nós temos uma série de candidatos, então tem uma certa cobrança. Mas tu, assim, não foi muito na campanha da professora Lurdinha. Sim, porque também tem os outros deputados, tem até todo esse pessoal aqui que também tem uma história junto com a gente, então tivemos que ter esse cuidado. Mas reforço que, claro, a gente defendeu bastante a campanha da professora Lurdinha.
1: Pedron, obrigado pela sua participação por aqui na Rádio da Sul, falando um pouquinho sobre esse resultado das eleições. Ainda atualizou um pouquinho mais, 99.78 aqui, falta 0.2 para definir. Está nos 12 ainda. Sim. Ali a diferença do Sérgio Moro para esse primeiro turno. E vamos torcer para que Beltrão consiga decolar politicamente, né?
0: Sim, daí

0: eleição dos deputados federais, que nós temos que ter o apoio, então nós tivemos aí a eleição do deputado Sérgio Moro, do Paulo Litro, né, que nos ajudam. Teve outros deputados federais também aqui da região que foram eleitos.
1: O Vermelho,
0: tanto ele como o Matheus, né, que poderão nos ajudar. E assim agora vamos ver o que acontece daqui até o final do ano, para conversarmos com o governo.
1: É correr atrás agora de boas alianças.
0: Sim,
1: né,
0: e daí nós temos também a Leandre, que recebeu uma votação expressiva em Pato Branco, mas aqui em Beltrão também fez voto e é uma deputada da nossa base, né? Então, agora sentar e verificar. Eu devo ir a Curitiba, estou com vontade de ir essa semana, já para conversar sobre nossos projetos, para suas continuidade. Para que não pare, tendo visto que está lá pronto, né? Então isso te dá uma dorzinha se tu não conseguir realizar.
1: Agora é hora de correr contra o tempo também, né?
0: Sim, porque agora estamos no final do ano, né? E já vira o 31 de dezembro e daí já vem 2027.
1: E vamos para cima. Obrigado, viu, Pedrão, por nos atender nessa noite aqui.
0: Obrigado.
1: Acompanha também o Pedrão Suzinho, né? Sempre com a gente também aqui nos microfones da Rádio Onda Sul. 8:51, a hora certa. Nossa equipe de reportagem ainda circulando também pelas ruas da cidade, trazendo informações. Vamos autorizar um rápido intervalo comercial e nós já voltamos com mais informações para os ouvintes da Onda.

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0: 8:53, notícia confirmada. Sérgio Moro, eleito governador do Paraná para o próximo mandato com 50,10% dos votos válidos, quando temos 99,89% das urnas apuradas. Sandro Alex, segundo colocado com 25,35%, e Sérgio Moro, eleito, portanto, em primeiro turno. Neste mesmo horário, 96,4% das urnas apuradas para presidente no Brasil, Flávio Bolsonaro, vai se confirmando no primeiro turno com 47,55% dos votos, na disputa com Lula também no segundo turno com 44,54% dos votos. Flávio Bolsonaro vai vencendo o primeiro turno das eleições, mas não vencendo a eleição presidencial, porque tudo vai ser decidido no segundo turno com 44,56% dos votos, mas está confirmado agora, 8:53 da noite, Sérgio Moro, eleito em primeiro turno, governador do Paraná, e Sandro Alex não conseguiu alcançar, ou pelo menos o Sérgio Moro não perdeu a votação que tinha que perder para o Sandro Alex ir para o segundo turno. E nesse exato momento, estou recebendo Irineu Miller aqui nos estúdios, coordenador regional da campanha do Sérgio Moro. Tu sentou na cadeira, agora até filma Irineu Miller, ele sentou na cadeira. Aliviado, hein, Irineu? Boa noite, seja bem-vindo.
1: Boa noite, Marcelo. Boa noite também a todos os ouvintes da Onda Sul. Realmente, é um alívio, porque nós estávamos na expectativa e estava demorando muito para ser esse resultado final e finalmente agora saiu, né? Então, estamos agradecidos. Agradecidos ao nosso Deus por esse momento tão especial que a gente está vivendo, né? De um trabalho intenso, um trabalho que começou lá em outubro, quando eu deixei o gabinete do Pedrão, que eu era chefe de gabinete, eu deixei o gabinete para ir para a campanha do Sérgio Moro, quando ele me convidou para mim ser o coordenador da campanha aqui em Beltrão e na região, e que eu aceitei esse convite, e de lá para cá. Então foi muito trabalho, muita intensidade, e para chegar nesse momento aqui, dar essa relaxada, como você falou, e dizer: olha, conseguimos, ganhamos.
0: Foi aqui dentro da Rádio do Sul que você ficou sabendo a notícia.
1: Isso, aqui dentro, nesse momento. Sou muito agradecido por isso.
0: Ô, Irineu, deixa eu falar uma coisa contigo. Várias eleições você já participou, né, rapaz?
1: Sim, várias eleições do Pedrão, né? Também do Kleber. Em outros momentos também eu concorri, fui vereador. Então venho já nesse mundo político aqui de Beltrão participando há muito tempo, sabe? Então é uma situação que eu gosto muito de participar da política. Agora, essas últimas geralmente mais nos bastidores, né? Ajudando, coordenando e tal. Mas essa do Sérgio Moro foi muito especial, sabe? Porque, Marcelo, essa campanha agora para o governo se remetia muito à campanha do Senado em 2022. A gente percebia muito que, além de ter o voto de opinião para o Sérgio Moro, tinha aquele voto de gratidão ainda. As pessoas lembravam a Lava Jato, lembravam, falavam: não, esse foi o que prendeu o Lula, sabe? Então, esse que fez todo aquele trabalho na Lava Jato, e as pessoas ainda têm aquele voto de gratidão para o Sérgio Moro, além de ter muitos o voto de opinião. E foi com que aqui em Beltrão ele fizesse mais de 50% dos votos aqui em Beltrão, né? Então foi, e na região também tá, né, nessa faixa mais ou menos. Então, assim, a gente vê que as pessoas, as pessoas quando estão no poder e fazem as coisas certas, fazem as coisas bem, o eleitorado, o povo, reconhece e recompensa através do voto, como foi o caso do Sérgio Moro.
0: O Irineu, e essa onda? Eu estava falando antes com o Kleber Fontana aqui, e ele atribuiu essa questão de uma onda do PL, uma onda do direito que vem forte, né? Eu estava olhando no Senado aqui, o PL já tinha feito 21 senadores, se eu não me engano ali. Essa onda, ela ainda é uma onda da família Bolsonaro ou já é uma onda da direita que está começando a deixar de lado alguns nomes em específico, assim?
1: Eu penso, Marcelo, que seja da direita mesmo, sabe? Mas, assim, um caso específico do Moro, assim, que eu estava mais envolvido. Nós começamos lá em outubro, ele estava no União Brasil. Então, eu fiz um trabalho, nós começamos a fazer um trabalho no União Brasil para fazer a campanha, a pré-campanha. E a gente percebia que se ele tivesse no União Brasil, também poderia chegar a esse resultado como chegou no PL, sabe? Então, assim, ele se utilizou do PL porque, assim, foi convidado, teve aqueles problemas lá com o PP e com a federação e tal, que não deu certo, né? Mas aí acabou indo pro PL e aproveitou esse momento. Mas eu penso, assim, especificamente, se o Sérgio Moro tivesse, mantivesse ele no União Brasil, também estaria com esse mesmo resultado.
0: Estaria eleito também.
1: Seria eleito também.
0: O nível federal, Flávio Bolsonaro se elegendo, será que vai continuar essa parceria Moro e Flávio Bolsonaro e volta daquela rachada de novo? Seria bom pro Paraná, né? Caso o Flávio Bolsonaro se elegesse.
1: Sem dúvida, o Moro já falou algumas vezes que se ele for eleito no primeiro turno e o Flávio fosse pro segundo turno, como ocorreu, ele já na segunda-feira já estaria na campanha do Flávio Bolsonaro. Então, sem dúvida, vai estar junto, vai estar... E a gente percebeu, por exemplo, no lançamento da campanha do Flávio Bolsonaro lá em São Paulo, ele chamou o Moro, teve lá presente no lançamento da campanha. Então, a vinculação do Moro com o Flávio é muito forte, sabe? Então, ele vai continuar. E, certamente, segunda-feira, a partir da manhã, ou nessa semana, ele já vai estar envolvido na campanha do Flávio Bolsonaro.
0: Você fez campanha pro João Rios também, né? Como é que você viu a votação dele? O João Rios fez quantos votos? Ele coloca na tela pra gente aí, pra quem nos acompanha pelo YouTube. Aliás, uma galera nos assistindo pelo YouTube, também nos ouvindo pelo rádio, mas era mais de 2.000 votos, né? Ali o Sérgio Rios, deputado estadual, o João Rios fez 4.793 votos. Ficou dentro do esperado? Era mais?
1: Não, a gente tinha mais perspectiva de um pouco mais, né? Mas a gente percebe, né? Percebeu que teve muitos candidatos aqui em Beltrão, né? 8 candidatos a deputado estadual, então ia ser muito dividido, sabe? Mas assim, o João, além de ter a campanha dele, ele também ajudou na coordenação da campanha do Sérgio Moro, sabe? Ele também fez uma única vinculação dobradinha somente com a Rosângela Moro, que também foi muito bem votada aqui em Beltrão, fez uma dobrada com a Rosângela Moro para federal. Não dobrou mais com ninguém, tanto aqui em Beltrão como na região. Então, assim, ele foi um parceiro muito fiel da Rosângela, assim como do senador. E ele foi um candidato, agora governador, né? Uhum. Ele foi um candidato a pedido do Sérgio Moro. Porque quando nós estávamos na campanha, assim, o Sérgio Moro sempre dizia para nós: eu preciso de um candidato em Beltrão, eu preciso de um candidato que seja da minha confiança. E ele chamou o João Rios e falou: eu quero que você seja o meu candidato. E o João deixou todas as atividades dele, os afazeres dele, para ser candidato. Mas ele não ficou só na campanha dele, ele ajudou também na coordenação de campanha, assim como o Dirceu Abate também ajudou muito nessa coordenação de campanha, porque é uma campanha regional, são muitos municípios, então precisa muitas pessoas para estar junto, ideias e trabalho, né? E foi o que aconteceu. Mas assim, o João Rios está feliz, né? Porque assim, a Rosângela Moura, que foi a parceira dele, né?
0: É uma primeira campanha, vamos e venhamos, você arrancar com 4.000, quase 5.000 votos, não é ruim também, não, né?
1: Também não, porque assim, ele nunca concorreu a cargo eletivo nenhum, e como ele sempre teve nas coordenações de campanha, assim, nos bastidores das campanhas políticas, nunca concorreu. E assim, se lançou na primeira vez, fazer uma votação dela, também tem que, votação dessa também tem que ser considerável.
0: E essa falta de um deputado federal aqui para Francisco Beltrão, e agora pior ainda, questão de estadual, só sobrou o Traiano, se eu não me engano, só o Traiano, né, que se elegeu ali.
1: Isso. A deputada federal, nós vamos ter que nos apegar agora a Rosângela Moro, né, que é a nossa, que foi eleita, né, que nós trabalhamos aqui, né, e ela tem agora esse compromisso conosco, né, a gente tá aqui, fizemos esse trabalho, essa votação para ela, né, então assim, eu acho que nós, e vai ter um acesso bem direto com o governador, né? Com o Sérgio Moro. Estadual, infelizmente, né? A gente não vai ter representante, né? A gente sabe que o Traiano é o eleito aqui, mas ele é a oposição ao governo agora, né? Sérgio Moro, então a gente não vai ter representante. Mas isso não quer dizer, né, que o Sérgio Moro não esteja aqui pessoas que vão representá-lo, que vão chegar às demandas nossas aqui de Francisco Beltrão, no Sudoeste, até o governo do estado, né? Então tem eu, tem toda a equipe aqui, né? Tem as pessoas que estão envolvidas nisso e que vai, né, chegar até ele o que nós precisamos.
0: Dentro de uma eleição, assim, são vários fatores que acabam fazendo com que a massa tenha o entendimento de pender para um lado e pender para o outro, né? Mas o que eu notei ao longo dessa campanha, Irineu, é muita gente que mudou de opinião. pessoas que no começo pensavam de um jeito e foram até pensaram numa terceira via, falando assim a nível de presidente, por exemplo. Até pensaram numa terceira via, a gente viu que o Cury lá deu uma alavancada, depois do mesmo jeito que subiu, desceu. O que faz as pessoas mudar de opinião? Porque existe aquela parcela que